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1: Coragem.
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0: Mais pour ça, je vois un peu Retour à Salem comme le dernier tableau d'une trilogie. C'est vraiment au sens propre du mot. C'est-à-dire que c'est le retour à l'origine.
1: Ou que o artista, pronto, sim, sim, há pessoas sim. que noutros géneros de música os artistas improvisam e.
2: Por exemplo, no jazz, não é? Uma,
1: não só.
2: Onde isso acontece com
1: improvisam, criam no, e criam sempre com o público. A gente tem que reparar que na música clássica.
3: La psicosis como um conflito entre o que quer o yo com o que há afuera no mundo externo ou na realidade externa. Con el paso de los años, los términos de Freud fueron recogidos por las academias.
1: Paralizó mucha cosa. Tornó-se demasiado, no es demasiado clásica, mas demasiado rígida. Há una rigidez.
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0: paralisado, totalmente parado. Não é que ele está em coma, né? Não é que ele está parado porque está dormindo, porque está num sono profundo. Ele pode estar acordado, e muitas vezes está. Ainda tem algumas ações, mas ele é basicamente uma estátua. O paciente vira uma estátua, ele não se mexe, ele não fala, ele recusa alimentação, e ele tem um negativismo, né? Você tenta fazer as coisas, ele resiste. Você tenta, mexer o braço não vai, fica duro. Você tenta levantar a cabeça, ele não levanta.
1: Weil zum Beispiel, also das Pedal, das er so geschickt benutzt, Mischfarben, das kann man nur, wenn man selber das alles mal wenigstens ausprobiert haben
2: Können Sie uns mal ein Beispiel
1: kann.
2: geben?
1: Zum Beispiel, dass man zum Beispiel.

0: Claro que depende do maestro, claro que depende da orquestra, depende de muitas coisas. Há maestros com quem se tem uma relação mágica, musicalmente falando, uma relação de simbiose, de compreensão. Aí é mais fácil.
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2: How do you stand when you're away from the piano that they dislike you?
1: I can't describe.

0: No.
1: Is this a way of...
0: Uh-huh, but yes, I can. As soon as I express the belief that I do not belong in this mental hospital, then those who dislike me want to find a hospital where the living conditions are not as good as this.
1: But why are you in the hospital in the first place? I'm not clear.
0: Because I'm working to do something which, in my life, which most people do not do. This influences my thinking and occasionally my actions. And a psychiatrist has noticed this.
1: What has he noticed?
0: Likes the actions and the thinking and has decided that I should be here to change them.
1: What actions?
0: How I talk and how I look right at this moment.
2: Bach, pour moi, n'est plus un compositeur de musique pour le piano. De plus en plus, je sens que toute la beauté, la grandeur, la gloire de sa musique ne brille qu'en le jouant sur le clavecin ou sur le clavicorde. Le piano apporte quelque chose de fausse dans sa musique, qui est au fond médiévale.
3: M'a paru être un pas à franchir beaucoup plus difficile que la fuite en avant. De chaque fois recommencer.
4: 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Les pongo un ejemplo, la fiebre. 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Lo mismo nos pasa con la psicosis.
5: E depois também depende da atitude das pessoas. A atitude. Há certas orquestras que são maravilhosas, as melhores orquestras do mundo, e que têm uma atitude extremamente...
6: Fulano, abre o braço, ele vai e contrai. É, o negativismo passivo é quando você não consegue fazer, e o negativismo ativo é quando ele faz o contrário do que você pede para ele fazer. Então ele está consciente. Muitas vezes, mas está nesse estado que a gente chama de catatônico.

Molecular 231, Esquizopiano e outras artes catatónicas. Vozes dos pianistas Glenn Gould, Cláudio Arrau, Hélène Grimaud, Maria João Pires, Mitsuko Uchida. 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Testemunhos de pacientes recolhidos pelo Canadian Medical Association Journal em 1951 sobre esquizofrenia. Música de Beethoven, Chopin, Mozart, Carl Philipp, Emmanuel Bach, Debussy, Bartók, Nitin Shoni e Walter Murphy, com a sua versão da Quinta de Beethoven. 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Explorem também edições antigas do Hipoglote. Eu sou Tiago Schwebel. Até para a semana.

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3: E agora, ficamos com a abertura de Medea de Luigi Cherubini.

0: O universo de Luigi Cherubini, com esta abertura de Medea, na interpretação da Academia de St. Martin in the Fields, sob a direção de Neville Marriner.
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0: Alexandra.
1: Olá, Luís.
0: Hoje a audição musical leva-nos até meados da década de 1960, um período vibrante e pleno de acontecimentos no âmbito do jazz. Temos encontro marcado com o saxofonista Jimmy Heath e com o cornetista Nat Adderley.
1: Começamos pela audição de Jimmy Heath no disco On the Trail.

0: On the Trail, um tema de Ferdy Grofe, que deu título ao disco que o saxofonista tenor Jimmy Heath viu editado em 1964 pela Riverside.
1: Foi na primavera de 64, em Nova York, que decorreu a gravação deste álbum. O grupo que Jimmy Heath levou para estúdio era constituído por Kenny Burrell, guitarra, Wynton Kelly, piano, Paul Chambers, contrabaixo e Albert Tutti Heath, bateria.

0: Vanity, uma composição de Guy Wood, Jack Manus e Bernard Beerman, e o clássico All the Things You Are, da autoria de Jerome Kern e Oscar Hammerstein II, duas músicas do disco On the Trail.
1: Jimmy Heath nasceu numa família que deu ao jazz outros dois músicos de excelência. Referimo-nos ao contrabaixista Percy Heath, que integrou nomeadamente o Modern Jazz Quartet, e também ao baterista Albert Tutti Heath.

0: o quinteto de Jimmy Heath em Gingerbread Boy, uma composição do referido saxofonista, e em I Should Care, um tema escrito por Axel Stordahl, Paul Weston e Sammy Cahn, músicas do disco On the Trail, editada em 64 pela Riverside.
1: Tal como o Jimmy Heath, também Nat Adderley era oriundo de uma família com pergaminhos no jazz, ou não fosse irmão do saxofonista alto Julian Cannonball Adderley. Em 1965, o cornetista estreou-se na editora Atlantic com o álbum Autobiography.

0: O cornetista Nat Adderley em Sermonet, um tema composto por Cannonball Adderley e Nat Adderley, música do disco Autobiography, editado em 1965 pela Atlantic.
1: Nat Adderley elegeu um objetivo muito específico para este álbum: gravar a sua própria música. Contou para tal com a colaboração de Joe Zawinul, que assumiu os arranjos musicais e dirigiu os instrumentistas envolvidos. Contavam-se entre eles o trompetista Ernie Royal e o saxofonista Seldon Powell, mas também o contrabaixista Sam Jones e o baterista Grady Tate. As sessões de estúdio aconteceram em dezembro de 64 e janeiro do ano seguinte.

0: Work Song e Jive Samba, duas composições de Nat Adderley, presentes no disco Autobiography.
1: A estreia de Nat Adderley em Portugal aconteceu 7 anos após a edição deste álbum. Em novembro de 1972, o cornetista atuou com o seu irmão Julian Cannonball Adderley no Festival Cascais Jazz.

0: O cornetista Nat Adderley em Little Boy with Sad Eyes, música do disco Autobiography, editado em 1965 pela Atlantic. Boa noite, Luís.
1: Boa noite, Alexandra.

Edição de Cristina do Carmo. Jazz a 2, de João Moreira dos Santos, com Maria Alexandra Corvela e Luís Caetano.

0: com as vozes de Anne-Sophie von Otter, Véronique Jean e Stella Dufexis, o Orfeão de Donostiarra com a Orquestra Filarmónica de Berlim sob a direção de Cláudio Abado, interpretaram aqui esta ária da Carmen de Bizet intitulada Les Tringles des Sistres Tontais.
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3: E se a Terra fosse o inferno de outro planeta? Aldous Huxley.

que me conste, ainda ninguém relatou o seu próprio delírio. Faço-o eu e a ciência mo agradecerá. Se o leitor não é dado à contemplação destes fenómenos mentais, pode saltar o capítulo, vá direito à narração. Mas, por menos curioso que seja, sempre lhe digo que é interessante saber o que se passou na minha cabeça durante uns 20 a 30 minutos.

Primeiramente, tomei a figura de um barbeiro chinês bujudo, destro, escanhoando um mandarim, que me pagava o trabalho com beliscões e confeitos. Caprichos de mandarim. Logo depois senti-me transformado na Suma Teológica de São Tomás, impressa num volume e encadernada em marroquim, com fechos de prata e estampas. Ideia esta que me deu ao corpo a mais completa imobilidade. E ainda agora me lembra que, sendo as minhas mãos os fechos do livro e cruzando-as eu sobre o ventre, alguém as descruzava, Virgília, de certo, porque a atitude lhe dava a imagem de um defunto.

Ultimamente restituído à forma humana, vi chegar um hipopótamo que me arrebatou. Deixei-me ir calado, não sei se por medo ou confiança, mas dentro em pouco a carreira de tal modo se tornou vertiginosa que me atrevi a interrogá-lo e com alguma arte lhe disse que a minha viagem me parecia sem destino. Engana-se, replicou o animal, nós vamos à origem dos séculos. Insinuei que deveria ser muitíssimo longe, mas o hipopótamo não me entendeu ou não me ouviu, se é que não fingiu uma dessas coisas.

Pela minha parte, fechei os olhos e deixei-me ir à aventura. Já agora, não se me dá de confessar que sentia umas tais ou quais cócegas de curiosidade por saber onde ficava a origem dos séculos, se era tão misteriosa como a origem do Nilo, e sobretudo se valia alguma coisa mais ou menos do que a consumação dos mesmos séculos. Reflexões de cérebro enfermo. Como ia de olhos fechados, não via o caminho. Lembra-me só que a sensação de frio aumentava com a jornada e que chegou uma ocasião em que me pareceu entrar na região dos gelos eternos. Com efeito, abri os olhos e vi que o meu animal galopava numa planície branca de neve e vários animais grandes e de neve, tudo neve. Chegava a gelar-nos um sol de neve.

Tentei falar, mas apenas pude grunhir esta pergunta ansiosa. Onde estamos? Já passámos o Éden. Bem, paremos na tenda de Abraão. Mas se nós caminhamos para trás, redarguiu motejando a minha cavalgadura. Fiquei vexado e aturdido. A jornada entrou a parecer-me enfadonha e extravagante. O frio incômodo, a condução violenta e o resultado impalpável. E depois, cogitações do enfermo, dado que chegássemos ao fim indicado, não era impossível que os séculos, irritados com lhes devassarem a origem, me esmagassem entre as unhas que deviam ser tão seculares como eles. Enquanto assim pensava, íamos devorando o caminho e a planície voava debaixo dos nossos pés até que o animal estacou e pude olhar mais tranquilamente em torno de mim.

Olhar somente. Nada vi além da imensa brancura da neve que desta vez invadira o próprio céu até ali azul. Talvez a espaços me parecia uma ou outra planta enorme, brutesca, meneando ao vento as suas largas folhas. O silêncio daquela região era igual ao do sepulcro. Dissera-se que a vida das coisas ficara estúpida diante do homem.

Caiu do ar? Destacou-se da terra? Não sei. Sei que um vulto imenso, uma figura de mulher, me apareceu então, fitando-me uns olhos rutilantes como o sol. Tudo nessa figura tinha a vastidão das formas selváticas e tudo escapava à compreensão do olhar humano, porque os contornos perdiam-se no ambiente e o que parecia espesso era muita vez diáfano. Estupefacto, não disse nada, não cheguei sequer a soltar um grito, mas ao cabo de algum tempo, que foi breve, perguntei quem era e como se chamava. Curiosidade de delírio. Chama-me Natureza ou Pandora. Sou tua mãe e tua inimiga. Ao ouvir esta última palavra, recuei um pouco, tomado de susto. A figura soltou uma gargalhada que produziu em torno de nós o efeito de um tufão. As plantas torceram-se e um longo gemido quebrou a mudez das coisas externas. Não te assustes, disse ela. A minha inimizade não mata. É sobretudo pela vida que se afirma.

Não receias perder esse andrajo que é o teu orgulho. Provarás ainda por algumas horas o pão da dor e o vinho da miséria. Vives.

A Fuga da Arte, número 922, Alucinações de Maio. Parafraseando uma célebre canção de há meio século, este caso não é de ver para crer. Melhor será que cada um se deixe levar como souber por uma história onde nada é claro. Texto de Machado de Assis. Música de Peter Gordon and Love of Life Orchestra e Soema Montenegro. Cenário de Krusik. Assistência técnica e edição de Leon Matos. Voz e realização de Ricardo Saló. Boa noite.

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1: Abrindo os seus dois olhos, Ra, o Deus Sol, lançou a luz sobre o Egito. Separou a noite do dia. Os deuses saíram da sua boca e a humanidade dos seus olhos. Todas as coisas nasceram dele, da criança que brilha no lótus e cujos raios fazem com que todos os seres vivam. Um cântico do Egito ptolomaico.
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Boa noite. A Ronda, na Feira do Livro de Lisboa, hoje num pavilhão com a singularidade de ser de um autor. Marco Taylor apresenta-se como inventor de histórias com palavras e desenhos. Escreve, ilustra, edita e distribui os seus livros. São criações originais. Leva esses livros às escolas e a encontros literários e convida os mais novos ao gosto de passar as páginas e sentir as palavras e o desenho. Vamos conhecer o que julgo ser o único pavilhão de um autor na maior montra de livros do país, a Feira do Livro de Lisboa. Porque é sexta-feira, a semibreve de André Lupi convida-nos à viagem hoje pelos sonhos. O sonho, enquanto criação ficcional, de frágil memória, é facto. Seguimos com Jorge Luís Borges e música de diferentes compositores. E na vida breve, a poesia é da brasileira Jussara Salazar. A Porta dos Sonhos, poema para escutar na voz da autora. Vai ser assim a ronda. Música dos sonhos ao longo desta emissão. A seguir, Dream a Little Dream of Me, Ella Fitzgerald e Louis Armstrong.

0: Um homem tinha o dom de cuspir uma pedra por cada problema que tinha na sua vida. Depois pegava nela, atava-lhe uma corda minuciosamente e pendurava. Nas suas costas havia pedras de todos os tamanhos e formas e cores. Assim não carregava com os problemas dentro de si e era feliz. As pessoas ao início espantavam-se ao vê-lo passar com tantas pedras e pensavam que, se também elas tivessem esse dom, carregariam menos peso às costas. Pensavam elas. Elas sabiam que cada pedra era um problema, pois o homem já tinha respondido à pergunta: por que carregas pedras nas tuas costas? As pessoas sabiam. Ele andava sempre com pedras às costas. No verão carregava menos e no inverno mais. Quando o problema deixava de o ser, a corda definhava e a pedra caía no chão e era então somente uma pedra entre tantas outras. A dada altura, durante muitas tardes, o homem não apareceu. As pessoas estranharam, bateram à porta da sua casa e entraram. E o que vai acontecer a seguir? É preciso pegar neste livro, O Homem que Carregava Pedras, com texto e ilustração de Marco Taylor, chancela em nome próprio. É um livro que na realidade é já uma série, porque segue-se-lhe o rapaz que conheceu o homem que carregava pedras, e já vejo aqui também o cão do rapaz que conheceu o homem que carregava pedras. Mas estes são apenas três exemplos do universo de histórias descobertas que propõe Marco Taylor. Ora, Marco Taylor é um nome que está num pavilhão da Feira do Livro de Lisboa, nesta 96ª edição, e nos 350 pavilhões, não vi com detalhe, mas não sei se haverá outro pavilhão com nome próprio de autor, porque este é Marco Taylor, autor, é o pavilhão G03, fica logo no início, ao pé das informações da APEL, junto ao Marquês de Pombal. Há editoras com nomes de editores e alfarrabistas com nomes de alfarrabistas, mas um pavilhão com o nome de um autor é provável, é bem provável que seja o único. E é já o quarto ano que Marco Taylor, que é um autor, um divulgador, um editor, um ilustrador, alguém que convida aos livros já há muitos anos. Bem-vindo à Antena 2, Marco Taylor. Estes são alguns dos muitos livros que nos dá, mas é um caso muito singular em termos da edição no nosso país. Isto faz-se com muitas pedras às costas ou tem conseguido largá-las, tem conseguido soltar lastro neste quase ideal romântico de ser autor, editor, ilustrador, divulgador, vendedor dos seus livros?
1: Neste momento estou dedicado apenas aos livros e às ilustrações, mas durante muitos anos fui professor.
0: E durante, professor de?
1: Educação visual e educação tecnológica. E durante os primeiros anos não tinha assim tantos títulos como tenho hoje em dia e fazia as duas coisas, dava aulas e nos tempos livres ia produzindo os meus livros e também fazendo sessões em escolas quando tinha tempo livre e oficinas em bibliotecas municipais, por exemplo. Mas hoje em dia estou apenas dedicado a 100% à ilustração, à publicação, autopublicação.
0: Isso foi por uma ânsia de querer escrever mais, querer ilustrar mais, querer contar mais histórias, querer estar mais com os mais jovens enquanto leitores e não alunos. Foi um sonho realizado?
1: Quer dizer, não foi uma coisa que eu pensei, não, eu não cresci a pensar, eu quero um dia estar onde estou hoje. Foi uma coisa que foi crescendo, porque um livro surgiu, a seguir surgiu outro, depois surgiu outro, quando damos conta estamos com várias propostas e já temos tantas histórias e tantas formas diferentes que podemos fazer o livro, porque no fundo gosto muito de experimentar técnicas diferentes, e não só ao nível de ilustração, mas também ao nível da própria produção do livro, porque quando eu penso no livro, eu penso no objeto livro, daí nós temos livros com tamanhos diferentes, com formatos diferentes, com papel diferente, com cores diferentes, tudo isso está direcionado para cada livro, para cada proposta, para cada conceito que eu quero a cada livro. Isso dá-me também muito gozo, não só porque se olharmos para já os meus 20 e tal livros, vamos ver que eles são muito diferentes entre si, mas isso também os torna especiais, por isso, porque sentimos que há um propósito em cada escolha.
0: Há livros, de facto, de diferentes materiais. Há, por exemplo, aqui este magnífico, O Nevoeiro, que é um livro cheio de mistério, cheio de interrogações. não é papel vegetal.
1: É papel vegetal.
0: É papel vegetal, mas é bem, é forte. É uma gramagem mais pesada.
1: Sim, e não é muito comum. Há livros que têm páginas em papel vegetal, mas um livro totalmente a papel vegetal não há assim tantos, porque a nível de produção também não é fácil. E é um livro que sai caro e a nível de produção é difícil de fazer, mas aqui fazia sentido por causa da proposta do nevoeiro. Portanto, as camadas que se consegue dar
0: difusas,
1: das transferências, das transparências da tal imagem difusa que eu queria para esta história do nevoeiro, foi uma escolha acertada.
0: É um livro que pode provocar até alguma inquietação. Podia ser um filme do Shyamalan. Há aqui inquietude, há aqui mistério, há aqui uma interrogação. A própria ilustração não é cor-de-rosa. É o claro-escuro, é qualquer coisa que está para acontecer.
1: É a história de uma aldeia que está sempre debaixo de nevoeiro, uma aldeia muito pobre. Eles sabiam que havia sol, possivelmente, porque viam uma luz, uma claridade lá em cima, mas eles não tinham sol, portanto, eles pobres eram pobres, comiam mal, e era uma aldeia miserável. Mas de vez em quando alguém fartava-se daquela miséria, e o que é que fazia? Pegava numa linha, atava a uma árvore que estava na orla da aldeia e embrenhava-se no meio daquele nevoeiro para tentar sair dali. Só que ninguém voltava e os filhos ficavam lá. E havia uma rapariga, que é a protagonista deste livro, que gostava muito de ajudar as pessoas, então estava sempre junto a essas linhas, no final da aldeia, na esperança que se alguém voltasse, porque a ideia do fio é que a pessoa, se quisesse, mesmo sem ver nada por causa do nevoeiro, bastava agarrar no fio e voltava atrás, não é? Mas ninguém voltava e os filhos ficavam lá. E há um dia que ela está precisamente na esperança que alguém viesse, ela sente, ouve um barulho, um restolhar, fica, vem aí alguém, vou ajudar, mas não, era uma lebre. E ela fica tão irritada, mas tão irritada, que ela própria vai a casa, e ela própria também tinha um novelo guardado, pega, ata a árvore e embranha-se meio no nevoeiro. E ela caminha horas, um nevoeiro muito denso, ela começa a imaginar monstros e coisas, não via nada realmente, tropeça, mas passadas muitas, muitas, muitas horas, ela começa a sentir uma claridade, se cerra os olhos, e quando abre os olhos, realmente o nevoeiro tinha acabado, e ela via uma aldeia com vacas gordas, flores, sol, tudo aquilo que ela não tinha na aldeia dela, que ela nem sabia que existia, porque eles moravam todos ali. Mas ela está tão cansada que desmaia, e no dia a seguir, quando ela acorda, uma curiosidade é que uma das primeiras coisas que ela sente é o cheiro da roupa lavada, porque ela não sabia o que era isso, porque na aldeia dela cheirava sempre a mofo, que a roupa nunca chegava a secar totalmente e levava muito tempo a secar. E ela, quando sai do quarto e entra na sala, quem é que ela vê? Todos aqueles que tinham saído da aldeia e que nenhum tinha voltado para trás. E ela, quando os vê, apenas diz: os outros, pensaram nos outros. E ela agradece às pessoas que a recolheram e volta para trás para ir buscar os outros, a dizer que escusam estar a viver naquela miséria, que há mais para além disso. Mas precisamente

0: E então transformei esta história realmente numa curta de animação. E quem não tem um livro pode. Obviamente eu tive que adaptar quando se faz, transforma um livro, ainda mais este sensorial, temos que adaptar.
1: É uma história para sentir na ponta dos dedos, com este papel vegetal, uma gramagem e os próprios fios. E depois todas estas metáforas da descoberta, do medo, metáforas, enfim. É de facto uma história de convite a ultrapassar o medo, a seguir a curiosidade e a preocupar-se com os outros. A não esquecer os outros, os que ficaram atrás. É um livro que chama muito a atenção, O Nevoeiro, este livro de Mark Taylor, e a editora é Mark Taylor também?
0: Sim, eu faço autopublicação. Sim.
1: Autopublicação, mas é impressionante na Feira do Livro, porque há um investimento necessário para ter aqui um pavilhão, mas aqui temos um autor com essa dinâmica que já aqui o escutámos, nomeadamente com o contacto com as escolas, e sei que aquilo que nos dizia agora sobre o objeto livre e como fazer um livro é algo que tem muito de prática com os mais novos, mostrar-lhes como se faz um livro, como se encaderna um livro, isto como é óbvio numa altura em que o livro, o objeto está a perder presença e importância, sentir por parte dos mais novos num mundo cada vez mais digital. Tem também presença habitual em Bolonha, creio eu, na principal Feira do Livro, dos livros, das propostas para os mais novos. Na Feira do Livro de Bolonha, Marco Taylor apresentando-se como um autor indie. Isto tem a ver com uma série de valores também ou com uma estética?
0: Acho que tem a ver com as duas coisas. Portanto, eu sei que aquilo que eu produzo não é comercial, no sentido que não dessa forma e que o objetivo não é fazer um livro que se venda muito. Portanto, todas as escolhas que eu faço para os livros têm de fazer sentido para aquele livro, e mesmo que demore de 5, 10 anos a vender, não importa. Portanto, não sou independente porque faço tudo, não dependo de uma editora, as propostas são realmente também alternativas e independentes, e também em Bolonha também não há muitos autores que estejam lá também em nome próprio, portanto acabo também por estar lá e fazer a diferença, e que tem sido importante não só aqui a Feira do Livro de Lisboa como outras pequenas que faço, mas a Feira do Livro de Bolonha tem sido uma presença que tem trazido resultados. Tenho pessoas, por exemplo, naquela região de Itália, que já procuram os meus livros, que procuram numa livraria, porque tenho duas livrarias lá em Itália, e foram a Bolonha à procura do livro, e já fazem oficinas com propostas a partir dos meus livros. Portanto, tem sido bom lá estar também.
1: E depois, como se pode ver aqui neste pavilhão, aquilo que dá origem aos livros é também disponibilizado ao público. Os desenhos, por exemplo, aqui do Nevoeiro, vi que está ali um desenho ainda, e acho que até é dos últimos ou o último, desta menina que arrisca seguir pelo Nevoeiro. Portanto, é o contacto com a obra do autor, do criador, do artista, porque falamos aqui de alguém que não só tem a mão da escrita, mas também a mão do desenho. Num pavilhão, Marco Taylor, autor, então, nestes 350 pavilhões, esta provável singularidade do autor, ilustrador, vendedor, editor e distribuidor, Marco Taylor, mas que recebe então também outros livros. Como é que se disponibiliza, e este ano que houve aqui na feira algumas questões relacionadas com a presença de pequenos editores, como é que este seu pavilhão acaba por ser também albergue da obra de outros autores, Marco Taylor?
0: Portanto, desde que tenho presença aqui nesta feira, claro que eu todos os anos tenho mais livros, mas algumas editoras que estão aqui também são independentes, ou autores que fazem também autoedição, autopublicação, e que são amigos e que eu aproveito, já que tenho aqui espaço no pavilhão, e eles próprios também têm gosto de estar aqui no meu pavilhão, que fazem sentido, porque também são livros ilustrados. Portanto, eu tenho muitos amigos que também publicam, e editoras, mas estes fazem sentido de estar aqui porque também são livros ilustrados e que de alguma forma também estão relacionados com aquilo que eu faço. E eu também tenho gosto de estar aqui, eu tenho gosto de os receber, portanto, e acaba a ser uma boa
1: parte. Uma família.
0: Sim, e acho que também eles têm um bom retorno por esta exposição que a Feira do Livro lhes dá.
1: E há aqui livros também espantosos de diferentes autores. Estou aqui a ver, por exemplo, de João Pedro Messeder e Inês Oliveira. Cruzámos-nos na Sertã, Marco Taylor, onde este livro esteve numa oficina ou até mesmo em exposição, creio. Mas aqui temos também de outros autores, autores António estrangeiros. António Jorge Gonçalves, O Savoy Life, um livro extraordinário também. Há aqui muito a marca autoral do livro para os mais novos, que não é o livro.

0: tradicional, não é o livro da princesa. Também há princesas aqui, mas há sempre histórias.
1: Aquele engana.
0: Engana um bocadinho. Marco Taylor, o que é que tem de mais recente que nos possa apresentar?
1: Portanto, o meu último livro, que vai ser apresentado aqui na feira no dia 31, às 19 horas no Palco Azul, que é já aqui a 30 metros acima, é este, O Color, que são 6 poemas, um para cada cor. Ele é bilingue, mas lá está, é um livro objeto, no sentido em que o texto está em verniz, temos que procurar a posição certa para conseguir ler.
0: É um livro que exige, para chegarmos às palavras, temos que manobrar, como se estivéssemos a conduzir o livro.
1: Sim, e depois tem um extra, portanto, o livro pode ser visto por si e vale por si, mas tem um extra que é, tem uma app que permite ver o livro com realidade aumentada. Portanto, e se eu apontar a app para estas ilustrações, vamos ouvir os poemas, as imagens vão ficar animadas, e podemos escolher, como ela é bilingue, podemos escolher em inglês ou português.
0: É o encontro do clássico com o tecnológico contemporâneo. Venha daí um destes poemas. Escolha-nos uma destas 6 cores, Marco Taylor.
1: Pode ser aqui o... Tenho que encontrar aqui o brilho certo. Terra quente, como uma manta de folhas secas e mansas, trazes-me conforto. No teu colo adormeço, o abraço a envolver-me e a tua mão, como fogo apaziguador, a lamber-me o rosto. Este foi o poema que eu escrevi para o Castanho.
0: E é uma leitura como se estivéssemos num barco ondulante, porque a letra...
1: Não foi fácil, porque eu tive de tentar encontrar aqui o brilho do, para conseguir ler.
0: É esse o desafio, é envolver-nos com os livros. Vai sentindo ou não, nessa experiência, quando leva, por exemplo, a feitura de um livro aos mais novos, às escolas, vai sentindo cada vez mais distanciamento? Estamos numa guerra pela leitura, Marco Taylor?
1: Sim, não. A maior parte das sessões que eu faço são para o primeiro ciclo, e que ainda é uma idade em que eles se maravilham muito com o livro e com o objeto do livro.
0: Os pais compram-lhes livros, leem-lhes livros, eles leem esses livros.
1: Sim.
0: Ainda.
1: E na escola...
0: Mais ou menos até aos 10, 11 anos.
1: Sim. Embora eu, porque aqui a questão do... Até na questão do telemóvel, obviamente, o adolescente, por norma, ou o grosso dos adolescentes, vão, mesmo que sejam leitores, normalmente é uma fase da vida que se desliga um bocadinho da...
0: É derrapagem.
1: Sim. Mas no primeiro ciclo isso ainda não acontece. Estamos a falar, obviamente estamos a generalizar, não é? Mas, de qualquer maneira, as propostas também que eu levo, das tipologias de livros que eu levo, não são livros vulgares, então eles também... Muitos deles nunca viram um livro túnel ou nunca viram um livro de, com realidade aumentada, e então acabo por trazer, as minhas oficinas, as minhas sessões acabam por ser uma mistura de um momento lúdico, mas também de aprendizagem. Eu muitas vezes mostro como é que uma máquina a trabalhar, a imprimir um livro, explico, como conheço o processo todo, posso explicar como é que o livro não só é pensado, mas também como é que ele é produzido, como é que chega até à mão das pessoas. E nem todas as pessoas têm este conhecimento de fio para fio, de como é que se faz um livro. Há pessoas que realmente escrevem, mas não percebem nada da ilustração, outras que até sabem, ilustram e até escrevem, mas não sabem produzir um livro à mão. Portanto, eu tenho esse conhecimento todo, que é muito enriquecedor, digo eu.
0: É o convite para entrar no mundo dos livros, e o universo de Marco Taylor é já vasto. Apresenta-se como inventor de histórias com palavras e desenhos, e é grande essa ação, esse trabalho de levar os livros às escolas, às bibliotecas municipais, fazer oficinas. Aqui temos também um livro que logo na capa é uma espécie de tríptico, a história que acaba bem, a história que acaba assim assim, a história que acaba mal. Já falámos aqui de vários livros de Marco Taylor. Eles estão todos neste pavilhão G03, Marco Taylor autor, provavelmente o único pavilhão de autor da Feira do Livro de Lisboa, nesta 96ª edição. E eu desejo-lhe muitos bons encontros, muitos leitores, em particular os mais jovens, sendo que estes livros são sempre para todas as idades, são sempre para o olhar, se deixar ficar, se perder, seguir também pelo nevoeiro ou pela luz que em qualquer idade os livros nos oferecem. Marco Taylor, muito obrigado por ter estado na Antena 2.
1: Muito obrigado, eu que agradeço.

Boulevard of Broken Dreams pela Boulevard of Broken Dreams Orchestra. A seguir, a proposta de viagem musical na semibreve de André Lupi.

Esta noite tive um sonho, daqueles que nos lembramos, quer dizer. Ao acordar, pensei em fazer um programa sobre isto.

Estive a reler nestes dias uns livros de psicologia. Senti-me singularmente defraudado. Em todos eles falava dos instrumentos ou dos temas dos sonhos e não se falava como eu desejava, do espantoso, do estranho, do facto de sonhar.

Vou recordar Grossac e o seu admirável estudo Entre Sonhos. Grossac, no final desse estudo que está em El Viaje Intelectual, creio que no segundo volume diz que é espantoso o facto de todas as manhãs acordarmos lembrados, ou relativamente lembrados, digamos, depois de termos passado por essa zona de sombras, por esses labirintos de sonhos.

O exame dos sonhos oferece uma dificuldade especial. Não podemos examinar os sonhos diretamente. Podemos falar da memória dos sonhos. E, por certo, a memória dos sonhos não coincide diretamente com os sonhos. Um grande escritor do século

18, Sir Thomas Browne considerava que a nossa memória dos sonhos é mais pobre do que a esplêndida realidade. Outros, em contrapartida, creem que melhoramos os sonhos. Se pensarmos que o sonho é uma obra de ficção, eu creio que o é, possivelmente continuamos a fabular no momento de acordarmos e quando depois os contamos.

Nele, imagina que cada um de nós possui uma espécie de modesta eternidade pessoal. Esta modesta eternidade pessoal possuímo-la todas as noites. Esta noite dormiremos. Esta noite sonharemos que é quarta-feira. E sonharemos com a quarta-feira e com o dia seguinte, com a quinta, talvez com a sexta, quiçá com a terça. A cada homem é dado, com o sonho, uma pequena eternidade pessoal que lhe permite ver o seu passado recente e o seu futuro próximo.

Tudo isto vê o sonhador de um só relance, tal como Deus, da sua vasta eternidade, vê todo o processo cósmico. O que acontece ao despertar? Acontece que, como estamos acostumados à vida sucessiva, damos forma narrativa ao nosso sonho. Mas o nosso sonho foi múltiplo e foi simultâneo.

Vejamos um exemplo muito simples. Vamos supor que eu sonho com um homem, apenas a imagem de um homem, trata-se de um sonho muito pobre, e imediatamente a seguir sonho a imagem de uma árvore. Ao acordar, posso dar a este sonho tão simples uma complexidade que não lhe pertence. Posso pensar que sonhei com um homem que se transforma em árvore, que era uma árvore. Modifico os factos, já estou a fabular.

Não sabemos exatamente o que sucede nos sonhos. Não é impossível que durante os sonhos estejamos no céu, estejamos no inferno. Talvez sejamos alguém que é o que Shakespeare definiu como The Thing I Am. Talvez sejamos nós, talvez sejamos a divindade. Isto esquece-se ao despertar. Só podemos examinar dos sonhos a sua memória, a sua pobre memória.

temos estas duas imaginações, a de considerar que os sonhos são parte da vigília e a outra, a esplêndida, a dos poetas, a de considerar que toda a vigília é um sonho. Não há diferença entre as duas matérias. A ideia chega ao artigo do Gorossac. Não há diferença na nossa atividade mental. Podemos estar despertos, podemos dormir e sonhar, e a nossa atividade mental é a mesma. E cita precisamente aquela frase de Shakespeare: somos feitos da mesma madeira que os nossos sonhos.

Citei Thomas Brown. Diz que os sonhos nos dão uma ideia da excelência da alma, visto que a alma está livre do corpo e dá em brincar e sonhar. Crê que a alma goza de liberdade. E Addison diz que, de facto, quando está livre do freio do corpo, a alma imagina e pode imaginar com uma facilidade que não costuma ter na vigília. Acrescenta que todas as operações da alma, da mente, diríamos agora, não usamos a palavra alma, a mais difícil é a invenção. No entanto, nos sonhos inventamos de um modo tão rápido que enganamos o nosso pensamento com o que estamos a inventar. Sonhamos que lemos um livro. E a verdade é que estamos a inventar cada uma das palavras do livro, mas não nos damos conta disso e tomámo-lo por alheio. Tenho notado em muitos sonhos este trabalho prévio, digamos, este trabalho de preparação das coisas.

Os sonhos são uma obra de estética, talvez a expressão estética mais antiga. Adquirem uma forma estranhamente dramática, visto que somos, como disse Edison, o teatro e o espectador, os atores e o conto.

impõe-nos sempre à noite a sua mágica tarefa. Destrinçar o universo, as infinitas ramificações de afeitos e de causas que se perdem na vertigem sem fundo que é o tempo. A noite quer que esqueças esta noite. Teu nome, teus avós e o teu sangue. Cada palavra humana e cada lágrima, o que a vigília já pôde ensinar-te. O ilusório ponto dos geómetras, a linha, o plano, o cubo, ou a pirâmide, o cilindro, ou a esfera, o mar, as ondas, teu rosto na almofada, essa frescura dos lençóis ainda novos, os jardins, os impérios, os Césares e Shakespeare, e o que é mais difícil, o que amas.

O sono e os sonhos. Poema e reflexões de Jorge Luís Borges, dos livros A Cifra e Sete Noites, ambos editados em português pela Quetzal. Ainda Traumerei, de Schumann, por Marta Argerich, Rêverie et Caprice, de Berlioz, por Maria Duenas, e Rêverie du Soir, de Tchaikovsky, por Valentina Lisitsa.

0: 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A música de Harry Berries, nas leituras de Howard Hallam, Bucky Pizzarelli e Kelly Friesen.
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Bakunka reza, mas continua deitado e as borboletas cobrem seu corpo. São muitas, de todas as cores, e fazem ruídos na sentinela. Mas ele não acorda, não levanta. Uma nuvem de cigarras estridentes passou em revoada, e mesmo assim Bakun ainda dorme. Sua matéria é espessa, azul de todas as cores como as borboletas. Seus nervos vermelhos estão quietos. Ali adiante tem uma porta. Bem à frente, quando abre, vê-se um céu, um abismo, uma serpente digerindo a vida. Se ele resolvesse levantar, poderia dirigir-se até a porta, ser engolido pela serpente da vida. Mas continua deitado, entre as velas. Sua voz em falsete canta suave, voz embala lorninhos que também como ele dormem. Ainda é cedo. Ainda há ouro nessa morada. Clareia, Bakun. Clareia.

Fausto Bordal Dias e esse extraordinário disco Por Este Rio Acima. Ouvimos como um sonho acordado. Está feita a ronda, assim. Obrigado por estar com a rádio. Boa noite.

0: Prelúdio de Tiefland, do compositor Eugène Nalbert, aqui na interpretação da Orquestra da Radiodifusão de Munique, sob a direção de Marek Janowski.
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Olá e bem-vindos a mais um programa Divina Harmonia. Vamos abordar, como sempre, as numerosas facetas da história da música, tendo por base os instrumentos originais e interpretações próprias de cada época. Escutamos como prelúdio ao programa de hoje a dança, uma dança, Chaconne, da ópera Les Indes Galantes de Jean-Philippe Rameau, compositor francês do Barroco Tardio, gravação com o agrupamento Música Eterna, direção de Théodore Courantis. Estamos então por estas semanas com um ciclo de programas consagrados à família das violas da Abbraccio, de onde provêm os violinos, a viola e o violoncelo, e também o contrabaixo, que, embora associado à família, é um instrumento híbrido que reúne características das duas famílias, da Abbraccio e da gamba. E vamos hoje continuar com a música francesa. Como já referido, no Barroco, os instrumentos da família das violas da Abbraccio foram inicialmente apreciados de forma mais intensa na Península Itálica e as violas da gamba em França. No entanto, como é óbvio, em França, apesar de a viola da gamba reinar até bastante tarde, foram surgindo grandes virtuosos, primeiro do violino e depois do violoncelo. Temos estado até aqui então com o violino, que se começou a impor nos meios musicais franceses como instrumento solista, meios musicais dominados pela viola da gamba, a viola da gamba baixo. E agora vamos ouvir uma obra para violoncelo e baixo contínuo, instrumento que, devido ao seu timbre no registro grave e mesmo a forma como se segura, surgia como um verdadeiro rival dessa viola da gamba baixo. Vamos escutar uma sonata de um violoncelista francês da primeira metade do século XVIII, Jean Barrière.

E ouvimos a primeira sonata em si menor do primeiro livro de peças para violoncelo e baixo contínuo, da autoria de Jean Barrière, compositor e violoncelista francês virtuoso, que viveu na primeira metade do século XVIII. Uma gravação com o agrupamento Les Basses Réunies, direção a partir do violoncelo de Bruno Coxet. Como já referido, ao contrário da Península Itálica, em França no século XVII e parte substancial do século XVIII, as violas da gamba, sobretudo a viola baixo, chamada de basse de viole, era o instrumento de cordas friccionadas preferido enquanto solista, e a família dos violinos era utilizada de forma secundária, muito associada à dança e como instrumentário maioritariamente destinado ao acompanhamento. Mas, curiosamente, é na corte francesa que surge aquele que seria o primeiro exemplo de uma orquestra formal constituída por instrumentos da família das violas da Braccio, Les 24 Violons du Roi.

Ouvimos excertos de óperas de Jean-Baptiste Lully, compositor francês do século XVII. Escutámos primeiro a abertura da ópera Armide, depois a ária C'est en vain da ópera Assis égale à T e, por último, uma passacalha da ópera Armide. Estivemos com o tenor Howard Crook, La Petite Bande, direção de Sigiswald Keuken. Jean-Baptiste Lully viveu de 1632 a 1687 e foi figura privilegiada na corte francesa nesse século XVII. Com Lully, os agrupamentos ligados à corte atingem altos níveis de refinamento e entre esses agrupamentos estão os lendários 24 violons du roi, em português os 24 violinos do rei. Esse agrupamento, constituído integralmente por instrumentos da família das violas da Abbraccio, terá sido formado no século XVI, mas só no início do século XVII, em 1626, e sob o reinado de Luís XIII, é que ganha estatuto de instituição autónoma. Essa instituição dos 24 violinos do rei, mais tarde apelidada de La Grande Bande des Violons du Roi, será extinta em 1761 por razões financeiras, fundindo-se então com a Grande Capela Real. A função dessa orquestra era a de assegurar musicalmente os divertimentos e as diversas cerimónias oficiais da corte, sendo a principal função a dança, como por exemplo participar nos numerosos bailados e óperas apresentadas na corte, sobretudo em Versalhes. O próximo compositor nasceu em Paris em 1615 e foi um desses lendários violinistas, chegando mesmo a ser o responsável pelo agrupamento. O violinista Guillaume du Manoir foi nomeado em novembro de 1650.

Ouvimos uma suíte de danças em Fá maior e Dó maior, escrita por Guillaume du Manoir, este que foi um dos violinistas da lendária orquestra Les 24 Violons du Roi, tendo mesmo sido responsável pela direção do agrupamento Rei dos Violinos. Estivemos com Le Concert des Nations, direção de Jordi Savall. A orquestra, os 24 Violinos do Rei, foi, portanto, o primeiro exemplo de uma orquestra formal integralmente constituída por instrumentos da família das violas da braccio. Nessa época, esses instrumentos ainda estavam definidos como a família das violas da gamba, isto é, por tamanhos e, por conseguinte, por registros sonoros diferentes. Os 24 violinos do rei estavam organizados, divididos em vários grupos, cujos tamanhos correspondiam aos registros soprano, contralto, tenor e baixo. Em França eram chamados de dessus, haut contre, taille, um outro registro, nos médios, apelidado de quinta, e por último, les basses de violon. Portanto, os violinos para os registros agudos, vários instrumentos da família no registro médio, e alguns foram desaparecendo, como se sabe, dando lugar à viola, e ainda o baixo de violino, de referir que só mais tarde, perto do fim do século XVII, vai surgir o termo violoncelo, surge em Itália, antes disso, o termo violoncino, referindo-se a esse baixo de violino, e violoncello, este deriva de violone, o grande baixo das violas da gamba, portanto, violoncelo seria o pequeno violone.

Escutámos de Michel Richard de Lalande, compositor francês do período barroco, a ária Tain aura duré la nuit, da ópera, pequena ópera L'amour fléchi par la Constance. Uma gravação com Howard Crook, tenor, e La Petite Bande, agrupamento dirigido a partir de um dos violinos, do violino principal, por Sigiswald Kuiken. Foram, portanto, numerosos instrumentistas dessa orquestra constituída pelos vários instrumentos da família das violas da Abbraccio, os Les 24 Violons du Roi, em português, os 24 Violinos do Rei. Alguns desses compositores foram apenas instrumentistas, uns mais conhecidos, virtuosos e compositores, como, por exemplo, Jean-Ferry Rebel ou Guillaume du Manoir. Outro, bem menos conhecidos, como Michel Mazuel, Louis Constantin ou um tal Mignot de la Voix. Até ao final do programa vamos ficar com excertos de uma suite em si bemol maior deste último, Mignot de la Voix. Ficamos mais uma vez com Le Concert des Nations e a direção de Jordi Savall.

Escutámos excertos de uma suíte em si bemol maior, uma das obras de Mignot de Lavoie, compositor francês do século XVII, que foi um dos elementos da orquestra Les 24 Violons du Roi. Estivemos com a orquestra Le Concert des Nations e a direção de Jordi Savall.

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0: Ajudem-me! 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
6: Viva! Música na RTP Antena 2, a começar com o pai da música checa, Bedřich Smetana. Além de compositor, era também pianista e violinista, tocando ainda viola d'arco em quartetos de cordas. É precisamente com música de câmara de Smetana que vamos ficar. Trio com piano opus 15, as principais influências desta peça são Mozart, Beethoven e, acima de tudo, Liszt. Aliás, Liszt chega a elogiar a obra de Smetana pouco depois da estreia, que tem lugar em 1855 em Praga. O trio Arthur Romeo vai tocar então na totalidade deste trio com piano opus 15 de Smetana.

pai da música checa Bedřich Smetana. Além de compositor, era também pianista e violinista, tocando ainda viola em quartetos de cordas. Estivemos precisamente com a música de câmara de Smetana, trio com um piano, opus 15. As principais influências desta peça são Mozart, Beethoven e, acima de tudo, Liszt. Aliás, Liszt chega a elogiar a obra de Smetana pouco depois da estreia, que tem lugar em 1855 em Praga. Aqui estivemos com o trio Arthur Romeo, neste trio com piano opus 15 de Smetana. E segue agora o concerto para violoncelo e orquestra de Robert Schumann. O compositor escreve a obra rapidamente, no espaço de apenas duas semanas, quando está com 40 anos. Schumann está então nos primeiros dias em Düsseldorf, para onde tinha ido para desempenhar as funções de diretor musical, para as quais tinha acabado de ser nomeado, uma experiência que acaba por não ter o melhor resultado, pelo facto do compositor não ser bem aceito pelos músicos da orquestra. Apesar de tudo, é nesta fase que Schumann compõe este concerto, que se impõe como uma das obras mais tocadas do compositor e uma das peças favoritas dos intérpretes de violoncelo, mas que é uma obra que só é estreada 4 anos depois da morte de Schumann, uma estreia que tem lugar no Conservatório Musical de Leipzig, numa homenagem a Schumann pelos 50 anos, a data de nascimento do compositor. Uma peça de espírito aventureiro. Aqui o solista vai ser Lynn Harrell, com a Orquestra Cleveland, e o maestro Neville Marriner.

0: O espírito aventureiro do concerto para violoncelo de Robert Schumann. O compositor escreve a obra rapidamente, no espaço de apenas 2 semanas, quando está com 40 anos. Schumann está então nos primeiros dias em Düsseldorf, para onde tinha ido desempenhar as funções de diretor musical para as escolas.
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Olá, Viva. Obrigada por estar na companhia da Voz das Cores. Hoje o programa será todo em torno de uma pintura em particular que pode ser visitada na exposição Arte e Moda do Museu Calouste Gulbenkian, que está no edifício sede na Galeria Principal. Isto numa exposição que é temporária e que vai até o dia 21 de junho de 2026. Esta exposição mostra em diálogo obras de arte, tanto pintura como escultura, como elementos decorativos, mobiliário, por aí fora, do Museu Calouste Gulbenkian, em diálogo com peças que são, elas também, obras de arte da moda. Isto porque a moda é também um sistema de signos e símbolos, e como nos recorda Humberto Eco, a sociedade fala através do vestuário. O traje revela a posição social, o gesto, a época, revela como é que as figuras também quiseram ficar recordadas, nisto quando tratamos da pintura, que vai ser o caso. Ao longo de toda esta exposição, com um circuito que nos leva desde a antiguidade até praticamente aos nossos dias, vemos num perfeito diálogo entre obras de exceção em que o belo está acima de tudo e estas obras de exceção dialogam entre si. Até que chegamos a uma secção, já na curva, quando começamos a segunda parte da exposição, em que temos o retrato em torno do qual será hoje feito o programa. Trata-se de uma pintura do flamengo Anton van Dyck, que nós costumamos dizer Van Dyck, um pintor que viveu entre 1599 e 1641, ou seja, viveu apenas 42 anos de idade. Trata-se de um retrato de homem, foi feito entre 1620 e 1621. A obra não está datada, mas através de uma série de elementos deduz-se que tenha sido pintado então quando Anton van Dyck tinha cerca de 20 anos de idade e tem 1,42 m de altura e 1,12 m de largura, um óleo sobre tela que faz parte da coleção de sempre do Museu Gulbenkian. Este retrato com um homem que não foi até agora identificado dialoga com uma grande manta, uma grande capa que é da casa Balenciaga. Balenciaga, Cristóbal Balenciaga Eizaguirre, nasceu a 21 de janeiro de 1895, numa pequena cidade pesqueira do País Basco, em Espanha, e criou a grande casa Balenciaga de moda. E é curioso termos aqui também este diálogo entre uma casa de moda espanhola e uma pintura que foi feita quando a Flandres estava também sob o domínio espanhol. Mas antes de falarmos deste retrato em particular, vamos ficar com música. Música de um compositor, também ele, da região da Flandres, Jan Pieterszoon Sweelinck, que viveu entre 1562 e 1621, ou seja, morreu exatamente quando Van Dyck estaria a pintar este retrato. Ouviremos a Fantasia Cromática, pelo cravo de Ton Koopman.

Acabámos de ouvir Ton Koopman a interpretar a Fantasia Cromática da autoria de Sweelinck, um compositor que morreu no ano de 1661, o mesmíssimo ano, à partida, ou um ano antes, em que Anton van Dyck, o pintor, terá pintado, então na casa dos 20 anos, o retrato de um homem que não está identificado e que faz parte do acervo do Museu Carlos Gulbenkian. Obrigada por estar na companhia da Voz das Cores, hoje em torno desta pintura e também que entra em diálogo com uma capa, com uma manta da Casa Balenciaga, isto a propósito da exposição temporária que vai até ao dia 21 de junho de 2026, Arte e Moda, na Galeria Principal do Edifício Sede da Fundação Carlos Gulbenkian. Retrato de homem, pintado então entre 1620 e 1621 por Anton van Dyck, uma pintura com 1,42m de altura, 1,12m de largura, um óleo sobre tela e diversas tentativas de identificação têm sido propostas, mas ninguém conseguiu resolver a controvérsia. Pensou-se que seria o retrato de Anton Trieste, um burgomestre de Gand, também poderia ser um bispo daquela região de Gand, mas através da roupa não se vêem esses símbolos do clero, vê-se sim alguns elementos que nos podem fazer pensar que se trata de um elemento da burguesia, eventualmente da aristocracia, mas da burguesia porque não tem consigo uma estátua. Vamos então descrever este estupendo retrato de um homem com um olhar muito forte, a olhar para nós entre o poder e o desafiador. Temos um triângulo escaleno, em que as duas mãos e a cabeça claramente formam este triângulo para onde os nossos olhos são arrebatados. Depois temos a grande mancha negra com algum pormenor, sobretudo do brilho deste fantástico tecido, uma roupa muitíssimo bem fabricada. E por trás temos uns elementos que estão pintados quase que de outra forma, porque se olharmos do lado esquerdo temos a base de colunas e temos também assim um corrimão daquilo que presumimos que serem umas escadas e tem um tratamento muitíssimo mais solto, parece outra pintura, parece outra pessoa a ter feito esta pintura, porque os nossos olhos vão realmente para o eixo das duas mãos com aqueles incríveis anéis e sobretudo aquele olhar, com o olhar do poder. E será em torno desta ideia de poder que andará o programa de hoje, não forçosamente música feita na altura em que esta pintura foi feita na região da Flandres. E vamos dar um grande salto no tempo para ficarmos com o início da 4ª Sinfonia de Tchaikovsky, uma sinfonia que foi composta entre 1877 e 78, ou seja, damos aqui um salto de mais ou menos 250 anos e vamos ficar com a Orquestra Sinfónica de Pittsburgh, dirigida por Manfred Honeck, então no primeiro andamento da 4ª Sinfonia de Tchaikovsky. E se há poder e força, está nesta música.

Final do primeiro andamento da 4ª Sinfonia de Tchaikovsky, uma sinfonia composta entre 1877-78, aqui com a Orquestra de Pittsburgh, sob a direção de Manfred Honeck. Obrigada por estar na companhia da Voz das Cores, hoje em torno de uma pintura de Anton van Dyck, ou Van Dyck, se quisermos dizer, como se diz nos Países Baixos, uma pintura que foi pintada por volta de 1620-21, não se tem a certeza, não está datada, e que faz parte do Museu Gulbenkian. E está neste momento exposto, vai até 21 de junho de 2026, numa extraordinária exposição intitulada Arte e Moda, e que faz dialogar as roupas, as peças de roupa, que são também elas verdadeiras obras de arte, com outras obras de arte, sejam pinturas, sejam esculturas, sejam artes decorativas, sejam joias. E ouvimos também a música de Tchaikovsky, porque fará parte da programação de 2026-27 da Gulbenkian, mais concretamente dois concertos em dezembro de 2026, que contarão então com a 4ª Sinfonia de Tchaikovsky, com a Orquestra Gulbenkian, sob a direção do maestro titular Hannu Lintu. Esta música que é cheia de força, com a ideia que está por trás, que é a ideia de poder que transparece deste extraordinário retrato de Anton van Dyck, de um homem que não está identificado. Aquilo que nós podemos ler nesta pintura, ou seja, tudo é comunicação, e o que é que nós conseguimos ler com aquela roupa preta que na altura, na Flandres, no início do século XVII, o preto estava associado à distinção, à sobriedade, à elegância que nós vemos nesta roupa preta e que nos parece ter o brilho de seda. Não esquecer que Anton van Dyck era filho de um comerciante de seda e por isso conhecia bem o tecido, ele que começou a pintar muito cedo e por isso com cerca de 20 anos já tinha toda esta mestria desta pintura. Pintura para onde saltam os nossos olhos é para o rosto deste homem, um homem que estará na casa dos 40 anos, magro, vê-se assim a maçã do rosto de saída, e ele está a 3/4, mas tem um olhar fortíssimo a olhar para nós. O cabelo bem penteado, um cabelo fininho, um cabelo castanho claro, liso, tem a barba bem feita, mas tem bigode também não muito farfalhudo e uma barbicha, e tem então este olhar penetrante, um olhar desafiador, um olhar que nos transmite a ideia de poder e que, por sua vez, é reforçado por tudo aquilo que está em torno deste retrato, que vai mais ou menos desde a altura do joelho até a cabeça inteira. E aquilo que está por trás dele são 3 colunas, nós vemos a base dessas colunas de pedra, e por isso a ideia de seriedade, de consistência, de poder, de força, está tudo reforçado também no cenário onde ele está. Ele está num cenário em que nem é cá dentro, nem é cá fora. Ele tem a mão esquerda pousada numa cadeira, uma cadeira espanhola em couro, com umas taxas a prender esse couro, e essa cadeira estará no interior a exterior, já que por trás então temos as colunas e vemos depois um corrimão para umas escadas e vemos também as nuvens, o céu, alguma natureza, algumas árvores, e curiosamente temos um tratamento muitíssimo mais solto, uma pincelada muito mais solta, quase que como esboçado, que contrasta bastante com todo o pormenor que temos tanto no rosto, como nas mãos, como também na roupa deste homem não identificado. O poder que nós sentimos nesta figura, todo ele transpira carisma, transpira presença, transpira autoridade. E vamos continuar com a música que nos faz também pensar nestes ambientes de autoridade. Vamos por isso ficar com o 4º e derradeiro andamento da derradeira sinfonia que Mozart escreveu, a Sinfonia 41, Júpiter, ou seja, o deus mais importante do Olimpo. Ficaremos com Ricardo Minasi à frente do ensemble Resonance, numa interpretação que tem uma sonoridade de veras interessante.

Final da última sinfonia composta por Wolfgang Amadeus Mozart, o seu Köchel 551, Sinfonia 41, conhecida por Júpiter, ou seja, o rei dos deuses do Olimpo. Estivemos com Ricardo Minazzi à frente do ensemble Resonance, mas no dia 11 e 12 de março de 2027, a Orquestra Gulbenkian, sob a direção do seu maestro titular Hanno Lintu, vai também interpretar esta música. Obrigada por estar na companhia da voz, das cores, hoje em torno de uma pintura e de que dialoga com uma capa, com uma manta da marca da casa, Balenciaga, e que pode ser visitado na Fundação Carlos Gulbenkian, no edifício sede Galeria Principal, uma exposição temporária intitulada Arte e Moda e que vai até o dia 21 de junho de 2026. Música que nos leva para a ideia de poder, neste caso o poder dos deuses do Olimpo, e que nos remete também para o poder que nós sentimos naquele retrato que foi feito por Anton van Dyck por volta de 1621 ou 20, não sabe muito bem, presume-se que tenha sido pintado nessa altura. Anton van Dyck, um pintor que aos 10 anos de idade manifestou logo imenso talento. O pai, que era um importante comerciante de seda, pô-lo a trabalhar com o pintor Hendrik van Balen. Ele aos 16 tinha o seu próprio estudo, o seu próprio ateliê, trabalhou também com Rubens e depois, por volta de 21, 22, ele foi visitar o resto da Europa, foi até a Itália e esteve também radicado no Reino Unido. Anton van Dyck morreu muito jovem, aos 42 anos de idade, a 9 de dezembro de 1641, deixou um importante legado e ele destaca-se sobretudo pelos seus fabulosos retratos. E quando tinha cerca de 20 anos de idade, então fez este retrato que faz parte do Museu Gulbenkian, um fantástico retrato que neste momento então está na exposição Arte e Moda até 21 de junho de 2026. A moda é uma forma de nós comunicarmos aquilo que queremos transparecer para os outros, para o olhar dos outros, e a forma como os retratados querem ficar para a posteridade diz muito sobre eles ou sobre a imagem que querem transparecer. Apesar de não conhecermos a verdadeira identidade deste homem retratado por Anton van Dyck, conseguimos perceber através dos seus anéis, um no dedo mínimo da esquerda, o outro no dedo polegar, das suas mãos impecáveis, das suas unhas muitíssimo bem tratadas, do seu rosto bem barbeado, do seu olhar muitíssimo intenso, da sua roupa, de tudo aquilo que é outra comunicação, ou seja, os três pilares, vemos a base de três colunas, toda a ideia de estabilidade, toda a ideia de seriedade, toda a ideia de poder, acima de tudo. E o retrato é complementado com um pano que parece de veludo, com tonalidades vermelhas, que é também outra das cores muito apreciadas, então, nesta altura, no século XVII, na Flandres, e que está do lado superior direito, e é como se nos desse um aspecto mais teatral deste retrato. E outra coisa importante é que, se nós traçarmos umas diagonais, desde o corrimão de pedra, que vai desde o canto inferior esquerdo, e se, vemos que há assim como se houvesse umas linhas interiores, que não são óbvias, são as linhas de composição e que nos transmitem um gesto, uma força de baixo para cima, da esquerda para a direita, o que só complementa esta ideia de poder. Vamos continuar agora com música e vamos agora sim ficar com música espanhola, já que a Flandres nesta altura também estava sob o domínio espanhol. Vamos ficar com música de um príncipe. Carlos Gesualdo viveu entre 1566 e 1613, ou seja, já tinha morrido quando o retrato foi feito. Dele ouviremos Beltà poi che t'ha senti, um madrigal a cinco vozes, primeiro na sua versão original com Rinaldo Alessandrini e o concerto italiano, depois numa versão de Hurricane e dois pianos e, por último, uma versão bastante mais contemporânea com o Fontana Mix Ensemble e aqui uma revisitação deste madrigal de Gesualdo por Salvatore Chiarrino, um compositor italiano. Fiquemos então com Beltà poi che t'ha senti, madrigal de Gesualdo, vezes 3.

Acabámos de ouvir o Madrigal a cinco vozes, da autoria de Carlo Gesualdo, que viveu entre 1566 e 1613. Beltà poi che t'ha senti. Primeiro na sua versão original, com o concerto italiano sob a direção de Reinaldo Alessandrini, depois para dois pianos de Uri Kane e, finalmente, pelo Fontana Mix Ensemble, revisitado por Salvatore Chiarrino. Obrigada por estar na companhia da Voz das Cores, este programa aos sábados de manhã na RTP Antena 2, com o diálogo óbvio ou menos óbvio, direto ou mais indireto, entre a música e obras de arte. Hoje uma visita à exposição Arte e Moda, que estará até 21 de junho de 2026 na Galeria Principal, no edifício sede da Fundação Calouste Gulbenkian, com o diálogo direto entre obras de arte, sejam elas decorativas, sejam elas esculturas, pinturas ou joalharia, e o seu diálogo com roupas absolutamente fora de série. Uma visita que vale muito a pena ser feita. E a pintura a partir da qual é feita hoje o programa é uma pintura de Anton van Dyck, que viveu entre 1599 e 1641, morreu com 42 anos de idade, um extraordinário pintor flamengo e que com 21, ele pintou um retrato de um homem não identificado e que faz parte do acervo do Museu Gulbenkian. Um retrato que nos passa, sobretudo, uma intensa impressão de poder, poder que nós vemos no olho do retratado, nos olhos do retratado, nas mãos do retratado, nas colunas de pedra que estão por trás do retratado, na roupa do retratado, no pano vermelho do canto superior direito, e que nos dá também um ar de dramatismo. Tudo nesta pintura nos transmite a sensação de poder. Anton van Dyck, que depois de ter uma carreira fulgurante, que começou aos 10 anos, trabalhou também com Rubens e depois, em 1621, terá ido primeiro para a Itália e esteve depois no Reino Unido, neste caso em Inglaterra, a fazer retratos. E vamos ficar com a música de um compositor que fez o percurso inverso. Peter Phillips é da mesma época, um pouco mais velho, viveu entre 1560 e 1628 e ele nasceu na Inglaterra, mas fez a sua carreira na Antuérpia e em Bruxelas. Ficaremos com o The English Cornet e Sacabut Ensemble. Vamos ouvir Gaudens Gaudebo e ainda Odie Nobis de Cello.

Ouvimos canções sacras de Peter Phillips, compositor britânico que teve a sua carreira na Antuérpia, em Bruxelas. Ele que viveu entre 1560 e 1628. Ouvimos com o The English Cornetist Sacabut Ensemble, Gaudens, Gaudebo e ainda Odie Nobis de Cello. Estamos a ouvir esta música neste programa Voz das Cores, em torno de uma pintura de Anton van Dyck, ou van Dyck, se quisermos dizer com o sotaque correto, que está na exposição Arte e Moda da Fundação Carlos Gulbenkian até 21 de junho de 2026. Este retrato de Anton van Dyck e que faz parte do acervo do Museu Gulbenkian. E nem de propósito estivemos com música de um compositor que morreu em 1628. O quadro foi pintado em 1620 ou 21. E Peter Phillips, o compositor, nasceu em Inglaterra, teve a sua carreira na Antuérpia. E agora vamos ficar com um maestro que se chama Peter Phillips e que vai dirigir o Coro de Câmara dos Países Baixos com música de Swillink e que morreu no exato ano, ou mais coisa menos coisa, em que terá sido pintado esta tela. Swillink terá vivido entre 1562 e 1621 e a curiosidade é ser o maestro com o mesmo nome do compositor que acabamos de ouvir. Ficaremos com o Salmo Te Deum Laudamus, música de Swillink pelo Coro de Câmara dos Países Baixos, sob a direção de Peter Phillips.

Acabámos de ouvir o Salmo Te Deum Laudamus, número de catálogo SWWV 187, música de Jan Pieterszoon Swillink. Estivemos com o Coro de Câmara dos Países Baixos, sob a direção de Peter Phillips. Obrigada por estar na companhia da Voz das Cores, aos sábados, na RTP Antena 2, de manhã, com música a dialogar diretamente com obras de arte. E hoje, um programa sobre obra de arte que, por sua vez, também dialoga. Isto a propósito de uma pintura de Anton van Dyck, ou Van Dyck, que está em exposição até dia 21 de junho de 2026, integrado numa exposição intitulada Arte e Moda, ou seja, este retrato de um homem que não está identificado, um homem que tem uma estupenda manta, uma capa, que nós percebemos de ser de um tecido riquíssimo, provavelmente seda, com os seus botões, umas mangas largas e que vai até, pelo menos, abaixo do joelho, dialoga diretamente com uma capa que tem mais ou menos as mesmas características da casa Balenciaga. Isto é apenas um dos muitos exemplos desta maravilhosa exposição a descobrir no edifício sede da Fundação Carlos Gulbenkian até 21 de junho de 2026. Estivemos com esta música de Swillink porque o retrato data provavelmente de 1620-21, presume-se, já que ele não tem essa datação feita, e que foi exatamente o ano em que Jan Pieterszoon Swillink morreu. Um compositor que é dos Países Baixos, de onde era também natural Anton van Dyck ou Van Dyck. Este retrato, que faz parte do acervo do Museu Gulbenkian, que agora está exposto por ocasião desta exposição temporária Arte e Moda, mostra-nos num óleo sobre tela, com 1,42m de altura, 1,12m de largura, um extraordinário retrato do qual sobressaem o rosto, o olhar poderosíssimo, as duas mãos maravilhosas e com cada uma delas com um anel, um no polegar, o outro no dedo mínimo, e uma roupa, então, como dizia, preto, que é o preto, era o símbolo da nobreza, ou neste caso talvez também da burguesia, isto na Flandres no início do século XVII, que dava a ideia de autoridade, de seriedade, de elegância, de sofisticação, e é tudo aquilo que transpira deste retrato, deste homem que, não estando identificado, nós conseguimos compreender todo o poder que ele manifesta através não só da sua roupa, do seu olhar e de todo o ambiente que tem à volta dele, como há pouco referia, com as colunas, etc. E também tem o lado dramático com um pano vermelho e que enquadra de alguma forma e que dá algum dramatismo e que também ajuda a composição que, como referia há pouco, vai desde o canto inferior esquerdo até ao canto superior.

superior direito, esta sensação, este movimento ascendente que só reforça a ideia de poder da figura retratada. E a propósito de poder e a propósito de dramatismo e de artes dramáticas e também da Fundação Carlos Gulbenkian, saiu a temporada 2026-27 e no dia 17 de outubro será projetado direto a partir do Metropolitan Opera House a ópera Macbeth de Giuseppe Verdi. E pode ler-se que poucos casamentos artísticos terão sido tão frutuosos como aquele que uniu a escrita dramatúrgica de Shakespeare à escrita operática de Verdi. Uma admirável e sempre atual história de ascensão, queda, traição, paranoia e obsessão pelo poder leva Macbeth a não olhar a meios para cumprir a profecia da sua subida ao trono, enlouquecendo depois pela culpa e pelo receio de sofrer idêntico golpe. Será uma produção da Met Opera, dirigida por Yannick Nézet-Séguin, então a 17 de outubro de 2026. E vamos ficar com o bailado desta ópera de Giuseppe Verdi com Claudio Abbado, à frente da Orquestra do Teatro La Scala de Milão.

Acabámos de ouvir Cláudio Abbado à frente da Orquestra do Teatro La Scala de Milão com o bailado que podemos ouvir na ópera Macbeth de Giuseppe Verdi, uma obra da sua juventude de 1847. Ópera que também será projetada na Fundação Carlos Gulbenkian em direto do Met Opera House no dia 17 de outubro do ano de 2026. Obrigada por estar na companhia da Voz das Cores, este programa na RTP Antena 2, aos sábados de manhã, com a música a dialogar, direta ou indiretamente, com obras de arte, hoje a partir de uma pintura que faz parte do Museu Gulbenkian, um retrato de um homem não identificado e que está neste momento em exposição, na exposição temporária, que vai até 21 de junho de 2026, intitulada Arte e Moda, ela mesma também a fazer dialogar as obras de arte do Museu Gulbenkian com peças absolutamente extraordinárias de moda. O programa de hoje, em torno deste retrato que transpira por todas as formas e mais alguma, seja o olhar, seja as mãos, seja a composição, sejam as colunas, seja tudo, a ideia de poder deste homem retratado, que nós não sabemos quem é. E para concluir, vamos ficar com outra das obras que será interpretada na temporada 26-27 da Orquestra Gulbenkian. Vai ser no dia 8 e 9 de abril de 2027. Vai ser ouvida a 9ª Sinfonia de Anton Bruckner, e não há andamento mais poderoso para terminar e concluir o programa de hoje do que o scherzo desta sinfonia. Vamos ficar com a Orquestra de Pittsburgh sob a direção de Manfred Honeck.

O maestro Manfred Honeck, à frente da Orquestra Sinfónica de Pittsburgh, no Scherzo, ou seja, o segundo andamento da Nona Sinfonia de Anton Bruckner, uma sinfonia que será interpretada nos dias 8 e 9 de abril do ano de 2027 pela Orquestra Gulbenkian, sob a direção de Hannu Lintu. Isto a propósito e para concluir o programa de hoje em torno do retrato de um homem não identificado, um retrato feito por Anton van Dyck, ou Van Dyck, e que está na exposição Arte e Moda, no edifício central da Fundação Carlos Gulbenkian até o dia 21 de junho de 2026. Obrigada por ter estado na companhia da Voz das Cores.

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3: Bom dia e bem-vindos a esta edição do Café Plaza, onde vamos celebrar os 60 anos da edição do álbum Strangers in the Night. Editado no dia 30 de maio de 1966, é uma das coroas de glória da carreira de Frank Sinatra e marcou o regresso do cantor e ator aos tops. O single, com duas faixas, foi originalmente lançado no dia 12 de abril desse ano, mas foi o álbum que deu a volta ao mundo e tornou a composição de Burt Kampfert, Charles Singleton e Hedy Snyder um hit mundial.

A história de Strangers in the Night começa com um instrumental composto para o filme A Man Could Get Killed e chamou-se então Baddie Bye, ainda sem letra, que seria acrescentada apenas meses depois.

A gravação feita por Frank Sinatra não só relançou a sua carreira, como o álbum transformou-se no maior sucesso comercial da sua vida. A gravação valeu-lhe 3 Grammys para melhor voz pop, melhor álbum do ano e melhor arranjo. Curiosamente, vários autores reclamam serem os responsáveis por Strangers in the Night, incluindo o armênio Avo Uvesian, que alegou ter apresentado a Sinatra a sua obra, que aqui vamos ouvir num excerto na versão do The Burgess Youth Philharmonic Orchestra.

Este outro autor diz que vendeu os direitos da sua canção ao alemão Bert Kempfert, que a rebatizou como Fred in der Nacht, que aqui vamos ouvir na voz de Peter Baile.

Há um outro autor, o croata Ivo Robic, que também reclama a autoria de Strangers in the Night, desta vez com o nome em inglês Dead Summer Night, mas que no original leva o título Strancy, o Notchi.

Mas a aventura de Strangers in the Night não acaba aqui. E reparem que estamos apenas a falar do tema central deste álbum, com o mesmo nome, de Frank Sinatra, editado há 60 anos. Em 1967, o compositor francês Philippe Gérard disse que Strangers in the Night era um decalque da sua canção The Magic Tango, gravada por Tony Brandt, aqui acompanhado pela orquestra de Norrie Paramore.

De facto, as semelhanças são notórias. E esta gravação é de 1954, 12 anos antes da de Frank Sinatra. Bom, coincidências ou plágios à parte, a verdade é que Strangers in the Night vendeu milhões de cópias e foi replicada por imensas vozes de Hal Martino a Bobby Darin. Mas foi a versão de Sinatra que mais se ouviu e que esteve 15 semanas consecutivas no top americano. E regressemos então ao álbum Strangers in the Night, lançado no dia 30 de maio de 1966 e que inclui muitos sucessos daquele que ficou conhecido como A Voz. Neste caso, o primeiro que vamos ouvir é Summer Wind.

Summer Wind, um dos temas incluídos no álbum Strangers in the Night. Mas claro, há muitos mais. Ouçamos On a Clear Day, You Can See Forever, The Most Beautiful Girl in the World e All or Nothing at All, tema que aliás já tinha gravado anos antes com a orquestra de Harry James.

As várias versões de Strangers in the Night com Simón de Oliveira, Hervé Villar, Os Índios da Bajaras e Eliseu del Toro. E vamos fechar esta edição do Café Plaza de 30 de maio, antecipando dois aniversários redondos. Os 100 anos do nascimento de Marilyn Monroe, a 1 de junho de 1926, já na próxima segunda-feira, e os 120 de Jocelyn Baker, a 3 de junho de 1906. Atriz e cantora americana que levou para Paris o exotismo e a sensualidade do teatro de revista, geralmente considerada como a primeira grande estrela negra das artes cênicas. Era também conhecida como a Vênus Negra ou a Deusa Crioula. Vamos ouvi-la em três temas: J'ai deux amours, J'attendrai e La Vie en Rose.

E agora, a eterna Marilyn Monroe, nascida há 100 anos, um mito de sempre da música, do cinema e da vida.

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0: Olá, esta semana contamos uma vez mais com André Simões, professor e investigador em estudos clássicos na Universidade de Letras da Universidade de Lisboa e autor deste livro intitulado Lusitânia, a vida dos Cássios, uma família na Lisboa romana. É uma publicação da editora Planeta com perto de 300 páginas que descreve o cotidiano de uma família romana na Lisboa do segundo século da Era de Cristo, portanto há quase 20 séculos. Há 8 dias evocámos muitos hábitos da vida em sociedade nessa Lisboa que então se chamava Olisipo. Hábitos, de resto, em uso por todo o Império Romano, desde logo, por exemplo, com métodos para evitar, digamos, filhos indesejados, portanto, técnicas anticoncepcionais, ou mesmo métodos abortivos. Vimos também como decorriam os partos e como, desde pequenas, as crianças ficavam totalmente sob a alçada do pai, que dispunha, inclusive, do direito de tirar a vida aos filhos, se assim o entendesse. Quanto aos bebés, organizava-se uma espécie de batizado, o chamado Dies Lústricos, altura em que os nomes eram escolhidos, mais detalhados no caso dos meninos do que no caso das meninas, porque estas, por regra, ficavam apenas com o nome próprio, ao passo que os rapazes ostentavam também apelidos ou nomes de família. Havia o recurso a amas para amamentar os bebés dos mais afortunados, crianças que pouco depois brincavam com o peão, com berlindes, com uma bola, com bonecas. Enfim, num evidente paralelismo com o nosso tempo. Os jovens tinham ainda animais de estimação, cães, pássaros, póneis, tinham inclusive aulas com um professor, não tanto numa escola, mas por exemplo ao ar livre, onde aprendiam designadamente a ler e a escrever e também conceitos filosóficos. O dia de anos era motivo de festa lá em casa, isto num calendário que já contava com anos bissextos, é um conceito inventado justamente pelos romanos, criadores do chamado calendário juliano. No plano moral, havia não tanto o molde da religião, politeísta de resto, mas sobretudo da filosofia que determinava, nomeadamente, as virtudes masculinas, ou seja, a piedade, a honra da palavra dada. E, seguindo por aqui, o que era aquilo a que chama os liberalia na vida adulta?
1: Podia ser duas coisas completamente diferentes, mas que acabavam por se conciliar. Em primeiro lugar, podia ser uma festa popular, e de facto na origem era isso, dedicado ao deus Liber, ou Pater Liber, que depois foi associado, portanto, uma divindade agrícola e também associado ao vinho, que acabou por ser associado ao deus Dionísio dos gregos.
0: Portanto, uma festa com vinho.
1: Exatamente. E, portanto,
0: e já agora, o Liber tem alguma coisa a ver com liberdade?
1: Sim, os romanos acabaram por associar o nome precisamente a uma certa liberalidade, uma certa liberdade de costumes que havia por esta ocasião.
0: Beber à vontade, é isso?
1: E não só, porque, por exemplo, uma das características que esta festividade tinha era, portanto, era uma festa que na origem era rural, consistia em procissões que saíam, por exemplo, imaginemos aqui de Lisboa, procissões que começavam a percorrer aqui as aldeias em volta e depois dirigiam-se até à cidade, levando à frente um carro com um falo gigante, que podia ser geralmente em madeira, não é? Para ser mais leve, que é um símbolo de fertilidade, no fim de contas. E ia percorrendo as ruas da cidade até chegar ao fórum, quando toda a gente a bater palmas e a cantar, se calhar, cantos obscenos, não sabemos muito bem, porque os testemunhos também são muito poucos. E as mulheres...
0: Obscenos? Porquê é que aparece aí a obscenidade? Porque isso é suposto ser uma religião, não é?
1: Sim, mas a obscenidade nunca é gratuita para os romanos. A obscenidade vai acontecer também, por exemplo, nos desfiles de casamento, tal como acontece, por exemplo, nos desfiles dos generais quando entram em triunfo, porque a obscenidade serve para afastar o mal-olhado, serve para afastar as más energias, e daí também, como conversámos...
0: Portanto, praguejar, isso, como se fosse uma espécie de praguejar para...
1: Exato, para
0: libertar...
1: afastar os maus olhados. E por isso também se ofereciam aqueles amuletos fálicos às crianças quando nasciam. E esse falo gigante, depois quando chegava, imagina aqui em Olisipo, chegaria ali ao fórum, não sabemos exatamente onde é que seria, ficava ali estacionado durante alguns dias e a tradição era que as mulheres fossem lançando coroas de flores para cima do falo.
0: Porque, para conseguirem a favor dos deuses?
1: É, para conseguir fertilidade, para ajudar à fertilidade. Isto era um aspecto, mas o aspecto que é mais determinante na cultura romana não é esse, e coincide apenas no, na data. Já agora estamos a falar do dia 17 de março, penso que me esqueci de dizer.
0: Nos idos de março, já agora?
1: Não, são ainda... dois dias depois dos idos de março. Os idos de março calhou 15. E era o dia em que tradicionalmente, mas não obrigatoriamente, os rapazes romanos entravam na vida adulta. Por volta dos 14, 15, 16 anos.
0: O que significa, na prática, o quê?
1: O que significa, na prática, uma série de coisas simbólicas. Se calhar é melhor começarmos por partes. Em primeiro lugar, neste dia, tradicionalmente, os rapazes deixavam de usar o cabelo um bocadinho mais comprido, como era normal e como era típico das crianças, assim, mais ou menos pelas orelhas, ou um bocadinho mais abaixo, e cortavam o cabelo ao homem, portanto, curto. Com um corte que era o corte típico dos homens adultos. Isto era feito, provavelmente em privado, no próprio dia. Nesse dia também, em que havia convidados em casa, e havia toda uma festa, nesse dia também era o dia em que eles, pela primeira vez, depunham de forma definitiva a bula, que era um amuleto que lhes tinha sido oferecido no nono dia de vida, no Dies Lustricus, de que conversámos já aqui.
0: O batismo, entre aspas.
1: É, exatamente. Portanto, aquela bula, que é um amuleto que é usado durante toda a infância, no caso dos rapazes, é retirado neste dia. Ele retira a bula, vai...
0: A bula, portanto, é como se fosse um colar, é isso?
1: É como se fosse um colar com um elemento circular, aliás, por isso é que se chama bula, é de onde vem a nossa palavra bola, que já de si é um amuleto, de forma circular, ali dentro há vários outros amuletos. Mais uma vez, amuletos fálicos, mas também outras coisas que servem para afastar o mau olhado e trazer boas energias. Portanto, ele retira essa bula em frente ao altar doméstico, que os romanos chamavam Lararium, e nesse altar...
0: Lareira? Não. Nada a ver com lareira, não?
1: Não, a raiz é a mesma. A raiz é a mesma. E sabe porquê? Porque nesse Lararium, que tem um aspecto de um oratório, tal qual, tem um aspecto, um oratório, uma espécie de um pequeno templo romano, não sei se está a imaginar, assim, uma caixinha e depois com um teto triangular.
0: Um pequeno altar, pronto.
1: Um pequeno altar, um larário, tal qual. Um altar, como ainda hoje
0: caseiro,
1: algumas pessoas
0: sim.
1: usam. Exato, e que ficava no átrio da casa. E ali havia duas estatuetas dos lares domestici, ou seja, dos lares domésticos, que são as divindades protetoras do lar. E daí nós hoje associarmos lar à casa, precisamente porque os deuses que protegiam a casa se chamavam Lares. E também, provavelmente, a lareira, aí já não sou especialista em etimologia do português, mas provavelmente a lareira terá exatamente a mesma origem, que está associada à casa, é algo que acontece em casa. Bom, o rapaz retirava então a bula e pendurava numa dessas estatuetas dos lares. Portanto, tirava e não voltava a pula.
0: Conta-se que isso em cerimónia, isso?
1: Em cerimónia, portanto, neste dia 17. Sim. E conta-se que muitas mães, isto as mães são iguais em todos os tempos e em todos os lugares, depois, ao fim do dia, iam buscar a bula e a guardavam e servia como amuleto, uma espécie de recordação e amuleto. Mas depois havia mais coisas. Ele até esse dia, em ocasiões formais, usava aquilo que os romanos chamavam uma toga praetexta, que era uma toga, portanto, o elemento, a roupa tradicional do homem romano, com uma bordadura púrpura, que só as crianças e alguns magistrados é que usavam em situações formais. E eu estou a imaginá-lo, tal como imagino a minha personagem no livro, a chegar ao Lararium, de pôr a bula e também retirar a sua toga praetexta, para ser substituída pela toga, a chamada toga viril, que era uma toga toda branca, que era o símbolo associado aos cidadãos romanos. Qualquer homem romano que não tivesse nenhum cargo em especial, quando ia a uma ocasião formal, um jantar, uma cerimónia religiosa, levava a sua toga viril, que era uma toga que era simplesmente branca, sem ornamentos. Portanto, fazia isso. Depositava depois também uns bolinhos feitos de cereal e mel, que são muito bons, que eu já experimentei, já fiz lá em casa. O livro tem
0: verdade?
1: A receita. Sim,
0: dá,
1: são muito bons.
0: Dá para comer bolos romanos, é
1: dá
0: isso?
1: Dá para comer.
0: Biscoitos romanos.
1: Tenho a receita no livro. Chama-se Libum.
0: Lembrar que o livro se intitula Lusitânia. Já agora, para o caso de haver aqui uma apetite.
1: Eu já fiz em casa, é muito bom. É uma questão de hábito, porque não existe...
0: É parecido com o quê, já agora? Se pudermos
1: imaginar. De descrever. Aquilo
0: uma
1: leva...
0: coisa original, portanto, é isso?
1: É, sabe porquê? Porque os romanos não tinham açúcar. Portanto, eles adoçavam com mel. Portanto, é um bolo que não é muito doce e tem uma consistência que parece quase de pão, porque leva farinhas. Eu usei, quando fiz em casa, usei farinha de centeio integral, para tentar reconstituir como é que os romanos faziam, e queijo ralado. E, portanto,
0: bem,
1: fica assim um...
0: Pronto, uma coisa peculiar.
1: Eu recomendo. E, portanto, deixavam lá, queimavam uns grãozinhos de incenso e depois fazia-se uma festa. Depois disto, isto, agora vamos sair do Lisípio e vamos para Roma, porque o Lisípio seria, se calhar, uma coisa um bocadinho mais modesta. O pai ia com o seu filho e demais todos os convidados até o fórum da cidade para apresentá-lo simbolicamente à sociedade e depois subiriam até ao Monte Capitólio, onde estava o templo de Júpiter Ótimo Máximo, onde faziam um sacrifício e onde o rapaz era depois mais tarde, nesse mesmo dia.
0: Sacrifício a um animal, é isso?
1: Sim, um animal. Era registado depois o menino como um novo cidadão, como um homem.
0: Então, mas ele passando a ser homem, o que é que ele tinha que garantir ou fazer que não era obrigado a fazer quando era jovem?
1: Ah, muitas coisas. Por exemplo, podia ter sexo. Que é uma coisa
0: antes
1: que
0: não
1: faz...
0: podia, isso?
1: Oficialmente não. E, portanto, a partir deste dia já não há problema, por exemplo, ter sexo com prostitutas. Aliás, há autores que falam disso, que é a partir das Liberália, que há liberdade...
0: Se calhar é... a liberdade é isso. Uma liberdade
1: exatamente.
0: Dos impulsos.
1: É, também, por exemplo, nos jantares de cerimónia, nos jantares formais, já não tinha de ficar sentado numa cadeira, como acontecia com as mulheres e com as crianças, mas podia reclinar-se como os homens adultos.
0: Como conviva, vá.
1: Exatamente. Portanto, passava a ser tratado como um adulto, no fim de contas. Podia também começar a aprender toda a sua carreira política, isto no caso, evidentemente, ser uma família com
0: esse caminho,
1: com poder,
0: vai,
1: não é? Portanto, podia, no fim de contas, começar a fazer o seu caminho de adulto, mas convém não esquecer, fazendo a ligação com o que falámos no episódio anterior, que estava sempre debaixo da pátria potestas.
0: Até ao fim da vida? Não.
1: Até ao fim da vida.
0: O
1: ou
0: pai
1: até
0: manda...
1: o pai morrer.
0: O pai, oh, sim,
1: até
0: claro.
1: Pai...
0: Pronto.
1: Exato. Portanto, o pai, ele é um adulto, para todos os efeitos, mas o pai continua a mandar nele se for preciso, ou se assim o entender, gerindo a fortuna e por aí fora. Ainda há outra coisa que podia fazer-se neste dia, mas que não era obrigatório, que era a primeira barba. E os romanos chamavam isto a depositio barbae, ou seja, a retirada da barba. Se o rapaz já tivesse barba suficiente por esta idade, eu recordo que entre os 14, 15, 16 anos, por aí, não havia uma idade fixa, então fazia-se a primeira barba e metia-se dentro de uma caixinha.
0: E guardava-se.
1: E guardava-se, mais uma vez havia muitas mães que tinham, guardavam, são sempre as mães, não é? Que guardavam aquela caixinha e aquilo servia de amuleto e recordação e também de amuleto para trazer boa sorte. Agora, não era obrigatório que fosse neste dia, sabemos que Nero, por exemplo, só fez isto aos 21 anos.
0: Então, já agora bate certo, porque se tira o cabelo é normal que tire a barba também.
1: Barba.
0: Pronto,
1: exato.
0: No fundo há aí uma lógica.
1: Exato, a não ser que fosse que ainda não tivesse propriamente uma barba.
0: Uma penugem, não?
1: E aí, que tivesse só uma penugem, nesse caso. Esperava-se, como foi aparentemente o caso de Nero.
0: Ai, foi, verdade?
1: Sim, parece que só aos 21 anos que...
0: É que apareceram os pelos.
1: Pelo menos foi só nessa altura que se fez a depósito.
0: Mas a tal vai... ponto que fica descrito em texto,
1: sim,
0: é isso?
1: Aparece, sim, sim, há historiadores que referem isso.
0: Mas isso tem alguma mensagem escondida de um homem efeminado ou algo
1: não,
0: do género?
1: Não, penso que não. Penso que
0: é apenas factual.
1: É apenas.
0: Ora bem, depois refere também... Os sponsalia, sem o E, portanto, sponsalia.
1: Sponsalia, sim.
0: É o quê?
1: Sponsalia é o compromisso de noivado, mas que é uma coisa muito menos romântica do que se calhar podemos estar a imaginar.
0: Sponsalia, esposos, é isso?
1: É, tem que ver com isso. Mas sponsalia vem de um verbo latino que significa comprometer no ponto de vista negocial, não propriamente do ponto de vista romântico.
0: Que era o que era normal,
1: não exatamente, era? E portanto, o que é que se trata? Trata-se de um homem que é o pai da mulher, ou da menina, porque os esponsais podem fazer-se a partir dos 7 anos de idade, que negocia o casamento com o seu futuro marido ou com o pai do seu futuro marido. E, portanto, é apenas uma promessa de casamento. Até a época de Augusto, essa promessa podia ser feita a partir dos 7 anos, como digo, e até antes, portanto, era possível que isso acontecesse, e o casamento depois podia ser daqui a 4, 5, 6 anos, ou mais, se fosse preciso. A partir de Augusto, ele impõe um limite, por causa da sua legislação, que tentava favorecer o casamento, favorecer a natalidade e por aí fora. E, portanto, havia muita gente que, para tentar esquivar-se às penalizações que implicava o estar solteiro, faziam noivados fictícios.
0: Havia penalizações por ser solteiro?
1: Havia. Ou melhor dizendo, talvez seja melhor dizermos, havia benefícios para quem era casado. Havia benefícios, nomeadamente no acesso a determinados cargos, preferência no acesso a determinados cargos.
0: Tem que ser casado.
1: Exatamente, tem de ser casado e tem de ter filhos. Não é só ser casado.
0: Mas para promover a demografia.
1: E,
0: olha,
1: exatamente.
0: Que era uma regra. Hoje em dia dava jeito.
1: Pois, dava jeito. E também havia penalizações no sentido em que homens solteiros não podiam receber senão metade de heranças. Portanto, se recebia uma herança, se fosse solteiro...
0: E a outra metade?
1: Outra metade ia para o Estado, ou seria, enfim...
0: Para o imperador, portanto.
1: Para quem o decidisse. E, portanto, havia muitos homens que o que faziam era, comprometiam-se, faziam sponsália com raparigas acabadas de nascer. Porque a partir do momento em que faziam sponsália, essas penalizações já não se aplicavam. E, portanto, assim que se percebeu este estratagema, passou a haver uma lei, isto a partir do imperador Augusto, segundo a qual a idade mínima era aos 7 anos e o casamento tinha de ser feito no prazo máximo de 2 anos após o esponsálio. O que normalmente implicava que os esponsálios não podiam ser feitos logo aos 7 anos, porque a idade mínima para o casamento das meninas era aos 12 anos. Portanto, normalmente era por volta dos 10, por aí.
0: 10 para elas?
1: Para elas, sim.
0: Então, mas eles não casavam antes dos liberália?
1: Não, eles casavam, a idade mínima era aos 14, que é precisamente a idade mínima para os liberália.
0: Então, significa que, por regra, antes de mais, os casamentos, os homens eram mais velhos que as mulheres?
1: Sim, sim, sim.
0: Por
1: sim,
0: regra?
1: Por regra.
0: Porque elas podiam ter 12 anos
1: e eles 14.
0: Nunca tinham menos
1: e
0: de 14.
1: E normalmente eram muito mais velhos, sobretudo nas famílias
0: mais abastadas. Mas isso por outros motivos, porque aqueles podemos que imaginar, não é?
1: Exato, negócios também.
0: E porque um homem velho, imagino que fica mais entusiasmado com uma mulher nova, digo eu.
1: Também, mas
0: também
1: eu
0: é de todos os tempos.
1: Também, mas eu acho que eles não se preocupariam muito com isso, porque tinham as escravas.
0: Era um negócio, é isso?
1: Não, e tinham as escravas.
0: Sim, portanto, o que interessava era a questão negocial.
1: O que interessava era o negócio.
0: Não havia essa questão do amor... Não estou a falar conforme foi tratado no romantismo,
1: sim.
0: Mas a própria, sei lá, a poesia não fala do amor?
1: Fala do amor, mas é curioso que fala quase sempre do amor como relações extraconjugais. Porque há esta ideia de que o casamento não necessita de amor.
0: Então, mas e uma coisa
1: o
0: boa,
1: é um negócio.
0: Amor é bom ou mau?
1: O amor é bom, mas o amor não é necessariamente para com os esposos. Para com a esposa e para com o esposo.
0: Então, e isso é aceito?
1: Pode ser uma
0: sedução. A esposa aceita... Que o seu homem queira ter uma aventura amorosa...
1: Que remédio tinha ela, diria eu. Até porque as leis de adultério só se aplicam às mulheres. Ou seja...
0: Não há homens adultos.
1: Não existe, esse conceito não existe. Ou seja, uma mulher... Mas já agora deixa-me voltar atrás só para acabar do esponsália, porque há uma coisa importante que nós mantemos hoje que se fazia no esponsália e já volta ao adultério. Nesse dia também que se fazia o esponsália, o noivo oferecia um anel à sua futura esposa. E esse anel era posto no dedo anelar da mão esquerda, tal como nós fazemos hoje com o anel de casamento. Mas era só ela que o levava, ele não. E porquê é que faziam isso? Porque acreditavam que havia um nervo que vinha desde deste dedo, tanto o anelar esquerdo, até ao coração. Portanto, acreditava-se isto. E, portanto, era a razão pela qual se punha o anel...
0: Mas o coração tinha essa conotação que hoje ainda temos, no sentido do sentimento, é isso?
1: Isso.
0: Então, era suposto, em todo caso, a mulher gostar do marido, não era só um negócio. Portanto, havia um amor no sentido...
1: Eu gostava de dizer que sim, mas vou ter de dizer que não.
0: Então, acabou de falar do nervo ligado ao coração,
1: sim,
0: não é?
1: Sim, mas talvez a ideia fosse essa, tentar através dessa via, não. Existe um provérbio latino que eu gosto muito de citar, que é, deixa-me dizer-lhe em latim primeiro, que é consuetudo ou concinat amorem, que é como quem diz, o costume prepara o amor. Portanto, eu acredito, na maior parte dos casos, sobretudo nestas famílias abastadas, que o amor surgisse quando surgia do convívio. E não tanto do
0: isso é para depois, diziam os noivos.
1: Mas eu acho que isso é uma coisa que não é tão estranha, não é? O casamento, quer dizer, para nós hoje, felizmente, é estranho. Mas o casamento, diria até meados do século XX, se calhar.
0: Era que sempre combinado, era uma conveniência.
1: Coisas, podiam até nem ser combinadas, mas não havia ali necessariamente amor, eram, enfim.
0: Conveniências,
1: outros tipo de conveniências, exatamente. Em relação à infidelidade, e isto é muito curioso, porque mostra muito a maneira como os romanos pensam esta ideia de adultério e de infidelidade e por aí fora. Houve, de facto, várias leis que foram postas em vigor precisamente pelo imperador Augusto, que era extremamente conservador e moralista, e que penalizavam fortemente o adultério. Mas o adultério, repito, só se aplica a mulheres. O que é que se entende por adultério? Entende-se uma mulher casada que tem relações sexuais fora do matrimónio. Até aqui, Penso que estamos todos de acordo que coincide com a noção atual do adultério. Agora, o mesmo não se aplica a um homem. Um homem pode ter perfeitamente, sem qualquer tipo de penalização social ou jurídica, relações sexuais fora do casamento, desde que seja com mulheres solteiras de condição inferior, não, já não pode fazê-lo, e já lá irei, com mulheres solteiras de condição superior. Portanto, pode fazê-lo com libertas, pode fazê-lo com escravas, pode fazê-lo com plebeias e, obviamente, também com rapazes, com escravos, com plebeus e por aí
0: fora. Não havia distinção da homossexualidade?
1: Não. Os romanos não achavam muita graça a relações entre homens, mas desde que o homem executasse a parte ativa, não havia problema nenhum. Se executasse a parte passiva, então aí já tínhamos um problema, porque inclusive havia legislação que penalizava...
0: Até muito recente havia também essa diferença aqui para nós, entre o ativo e o passivo. Então, mas e no caso das mulheres, já agora, o caso de relações lésbicas, isso era também
1: extremamente mal visto, havia, temos testemunhos literários disso, Marcial, por exemplo, fala de meia dúzia de casos.
0: Mas sempre total censura.
1: Sempre completamente total. São aberrações, ele diz que são aberrações. E são aberrações porque são mulheres que se comportam como homens. Não é tanto porque são mulheres que têm sexo com pessoas do mesmo sexo, não é tanto isso que está em causa, ou não é só isso que está em causa, é o facto de serem mulheres que se comportam como homens. E, aliás, quando nós vamos ler os poemas em que ele vitupera e ataca de forma muito violenta mulheres homossexuais, na verdade, o que se percebe é que, na maior parte das vezes, ele critica a maneira como elas agem, como se vestem, como se comportam, ou seja, como
0: não
1: homens.
0: É a relação que está em causa, é o tipo
1: relação,
0: de comportamento.
1: É sobretudo o tipo de comportamento.
0: Por não corresponder com o padrão feminino,
1: exato.
0: Digamos
1: mas
0: assim.
1: Mas ainda em relação ao adultério, deixa-me só dizer-lhe que os homens, portanto, não são penalizados, porém, se um homem se envolver com uma mulher casada de alta sociedade, ou se envolver com uma menina solteira, mas de alta sociedade, comete um crime sexual menor, que era o estupro, stuprum em latim.
0: Que ainda hoje existe, que ainda hoje existe em português.
1: Mas é, apesar de tudo, um crime menor e, portanto, não tem a mesma importância. O que era importante e que era penalizado violentamente ela. Era ela. E a penalização passava...
0: Já agora, o Imperador Augusto é conhecido porque lançou impropérios sobre Cleópatra, exatamente porque ela tinha relações
1: também,
0: com... Porque era uma prostituta, digamos
1: também,
0: assim.
1: Também,
0: era considerado,
1: exatamente.
0: Teve, pelo menos, garantido com César,
1: César
0: e com
1: Marco António.
0: E com Marco António, pelo menos com esses.
1: E talvez tenha tentado também com ele. Só que não conseguiu.
0: E, portanto, era impensável...
1: Sim, sim. Não, quer dizer...
0: Do ponto de vista
1: não,
0: moral, as mulheres...
1: Não, e aí é muito interessante essa relação do Augusto com Cleópatra, e se levava-nos a toda uma outra série de raciocínios, são muito interessantes.
0: E programas também.
1: Mas, e a penalização para as mulheres, no caso de adultério, era terrível. Elas eram relegadas por uma ilha isolada, portanto, fora da Península Itálica, perdiam o direito a metade do dote, portanto, no caso, o homem era obrigado a divorciar-se e podia reter metade do dote, portanto, eram penalizações duríssimas. E a partir daí não podiam usar o traje tradicional da mulher romana, que é a stola. Ou seja, que já falámos aqui também numa emissão.
0: E, portanto, não sendo isso, era o quê?
1: Não sendo isso, pois aí discute-se, usavam meramente túnicas ou, e parece, há uma literatura satírica, parece indicar isso, usariam togas, que é a roupa dos homens. E, portanto, uma
0: vergonha
1: mulher,
0: máxima.
1: E, exatamente, uma mulher usar toga era a vergonha máxima, porque ou era adúltera ou era prostituta, porque são as mulheres que não podem usar a stola. Ainda mais uma coisa em relação ao adultério, porque isto me parece também que é muito interessante, porque podem as pessoas estar a pensar, então, mas e se o homem descobrisse, o marido descobrisse, mas se estivesse nas tintas, passa a expressão para a mulher.
0: Ignorasse.
1: Assim, ignorasse. Não podia, não tinha esse direito. Porque a legislação augustana previa que o homem tinha 60 dias para denunciar a mulher em tribunal. Se não denunciasse ao fim de 60 dias a mulher em tribunal e lhe pedisse o divórcio, era acusado de lenocínio e, portanto, não podia. Não podia fazer.
0: Lenocínio tal como o entendemos hoje.
1: Exatamente.
0: Estar a explorar uma
1: exatamente.
0: Mulher uma vez que ela tinha
1: uma
0: relações com outros.
1: Exatamente.
0: Enfim, e isso permite pelo menos entender a raiz de imensas coisas do tempo, do nosso tempo e perceber a gênese dessa moral também, porque estamos
1: exato.
0: Aqui a falar de uma moral. Então havia casamentos, não é verdade? Os jovens passavam a ser adultos.
1: Casavam-se.
0: Casavam-se. Como é que eram esses casamentos?
1: Bom, para já podia haver dois tipos de casamento. Havia um casamento mais tradicional, que era aquilo que os romanos chamavam cum manu, ou seja, com mão. E o que é que isso significa? Significava que a mulher, é sempre da mulher que estamos aqui a falar, a mulher deixa de estar sob o poder do seu pai, sob a patria potestas, e passa a estar sob a manus, ou seja, sob o poder do marido. A manus é essencialmente...
0: Sendo que o marido continua, em todo caso, submetido ao patria potestas dele.
1: Sim, mas nestes casos normalmente eram situações em que o marido já não estava, porque o pai já tinha morrido e, portanto, seria ele
0: o próprio.
1: Ficaria, o próprio, portanto, ficaria com a manus. E a manus só se distingue da patria potestas no sentido em que ele não tem poder de vida ou de morte. De resto é a mesma coisa, gera propriedade, manda em tudo o que seja preciso mandar sobre ela, é ele que tem de decidir sobre todas as decisões da vida dela. Portanto, este era um tipo de casamento mais tradicional e que depois se subdividia, eu digo rapidamente para não aborrecer muitas pessoas, mas havia um casamento que era muito tradicional, que se chamava confarreatio, e que era o casamento único com teor religioso, em que havia sacerdotes e em que havia, por exemplo, a necessidade de que um sacerdote das castas superiores tivesse nascido de um casal casado por esse casamento, etc. Era uma coisa muito mais...
0: Hereditário, é isso?
1: É, hereditário. Portanto, os pais tinham de ser casados por esse casamento, ele próprio tinha de ser casado por esse casamento, portanto, era uma coisa...
0: Uma linhagem.
1: Era, reservada à aristocracia romana. Depois havia um segundo tipo de casamento, que se chamava coemptio, que significa qualquer coisa como compra. E porquê? Porque é a recordação de um tempo em que, efetivamente, se calhar se compravam as mulheres. E aí havia alguém que segurava uma balança, provavelmente um escravo, que segurava uma balança, e o marido, ou o futuro marido, depositava uma moeda na balança. E com isto...
0: Como se a comprasse.
1: É, exatamente. E havia, finalmente, um terceiro tipo de casamento destes, com transferência de propriedade, em que...
0: Propriedade que é mulher. Barra mulher.
1: Exato. É muito cruel dizer isto, mas é assim.
0: Sim,
1: que os romanos,
0: na altura era assim.
1: Em que nós podíamos chamar-lhe hoje o casamento por união de facto. Ou seja, ao fim de um ano de coabitação...
0: Isso era possível?
1: Era possível.
0: Viviam juntos antes de casar?
1: Sim, sim,
0: isso?
1: Sim, porque havia já este compromisso de que estariam um ano juntos, mas havia aqui uma questão, que é o pai da noiva tinha o poder, portanto, eu chamo-lhe noiva porque ela só é casada ao fim do ano, tinha o poder de mandá-la vir duas noites por ano, aliás, sim, duas noites por ano, e mantendo-se o compromisso. Mandá-la vir para casa, entenda-se.
0: Para
1: manter, digamos, uma espada de Damocles sobre o seu futuro genro.
0: Gente, se mandasse, te portares mal, ela fica aqui.
1: Porque se mandasse vir uma terceira noite, então ficava sem efeito. Portanto, tinha de
0: cancelava
1: ser,
0: o casamento.
1: Cancelava o casamento. Portanto, tinha de ser um ano, e esse ano tinha de ser ininterrupto, de convivência ininterrupta, a não ser por duas noites. Portanto, havia duas noites em que ela
0: se
1: podia não
0: três,
1: dormir.
0: Se fossem três,
1: estava acabou.
0: O caso encerrado.
1: Acabou o caso encerrado.
0: Então, e já agora, eles podiam ter relações antes do casamento? Também
1: sim,
0: havia essa
1: porque,
0: questão?
1: Sim, porque se entende que isto é, na verdade...
0: Faz parte do negócio.
1: Faz parte. Mas o casamento mais comum na época clássica é o casamento sem transferência de propriedade.
0: Ou seja...
1: O casamento sine manu, que é um casamento em que há uma festa...
0: Sem comunhão de bens.
1: Podemos entender assim.
0: Mais ou menos.
1: Em que é um casamento em que a filha, em que a mulher, a esposa, continua sob a patria potestas, o seu pai. Isto pode parecer-nos estranho, mas isto é conveniente para ambos os lados. É conveniente para a mulher... Porque a partir do momento em que o pai eventualmente morra, e se ela estiver ainda casada com aquele
0: recebe
1: homem...
0: Recebe a herança do pai?
1: Recebe a herança do pai, e mais, fica livre, sem tutela. Isto a partir do período augustano. Portanto, é interessante esse ponto de vista. Pode continuar a receber heranças do lado da família paterna. Por outro lado, é vantajoso para o pai, porque se entretanto encontrar um casamento que lhe pareça melhor... Entretanto, não se entende tão bem com a família daquele genro e acha se calhar mais valia tê-la casada com este outro.
0: Então, mas isso implica divórcio, certo?
1: Exato.
0: Já vamos falar dos divórcios.
1: Já. Pode mandá-la divorciar. Pode determinar o divórcio e determinar o novo casamento. E também é vantajoso para o
0: coisa
1: marido.
0: Que não acontece se o pater potestas for o marido.
1: Exatamente. também é vantajoso para o marido, porque voltamos à mesma, ela recebe heranças do lado paterno e, portanto, ele não só está casado,
0: se fosse...
1: não receberia, porque passava a estar a fazer parte da família.
0: Sim, se bem que os bens dela, recebidos do pai, são não lhe pertencem a ele.
1: Não, são geridos pelo marido.
0: Ele beneficia deles, digamos...
1: Exatamente.

0: negociar, não, mas pode haver um magistrado ou um sacerdote, porque no mundo romano as duas coisas estão interligadas.
1: Magistrado ou sacerdote.
0: Os sacerdócios e as magistraturas políticas. Portanto, aqui no caso ao Lissipo, provavelmente seria um magistrado, um edil ou um duúnviro, que pode tirar auspícios. E como é que ele faz isso? Observa, por exemplo...
1: O que é que quer dizer tirar auspícios?
0: Já agora, auspícios significa literalmente observar as aves.
1: Aves?
0: Aves, os pássaros.
1: Portanto, para fazer um cálculo, é isso? Fazer uma previsão?
0: Ver, por exemplo, olhar para um espaço que ele delimita no céu, literalmente ele delimita com uma varinha, um quadrado no céu, e depois ver os pássaros que por ali passam. E consoante o número de pássaros, consoante a qualidade dos pássaros, consoante aquilo que os pássaros estejam a fazer, ele interpreta aquilo, se é bom
1: tipo
0: sinal,
1: como se fossem
0: é
1: as cartas,
0: sinal.
1: É isso?
0: É um bocadinho isso, não é a leitura
1: só que
0: das
1: é o
0: cartas,
1: céu.
0: É a leitura dos pássaros. É. E depois determina-se o casamento, de facto, é bem pensado ou não para aquele dia. Pois a gente pode pensar, ok, isso não foi pensado bem para aquele dia, o que é que pode acontecer? Ai, os romanos eram muito práticos. Quando havia qualquer coisa, qualquer indício,
1: não batia certo. Espíritos,
0: não batia certo, voltava-se a fazer. Até bater certo.
1: Fazia-se uma nova contagem.
0: Até bater certo. Sabemos que isto acontecia muito. Por exemplo, quando se fazia um sacrifício animal, era mau sinal se a vaquinha se debatesse a caminho do matador,
1: do
0: não é?
1: Sacrifício,
0: do
1: sim.
0: Sacrifício. E é natural que a vaquinha se debatesse. Portanto, se ela chegasse só ao pé do sacrifício e se debatesse, voltava para trás. E se continuasse assim ininterruptamente, ia-se buscar outra vaca até dar. Depois dos auspícios fazia-se então uma festa, de facto, sabemos que se fazia, que as pessoas se juntavam, que bebiam.
1: E só ricos ou
0: a partir
1: chegavam?
0: A todas as pessoas, as
1: toda
0: informações que temos, lá está, são para as pessoas mais ricas. A noiva vinha devidamente vestida, portanto com um véu a cobrir-lhe, provavelmente.
1: Com véu?
0: Exatamente, o véu a cobrir-lhe, de certeza, os cabelos, provavelmente também a cara, a que os romanos chamavam flammeum, porque era cor de chama. Com uma coroa de flores sobre o véu, e essas flores começaram por ser de manjerona, mas depois outro tipo de flores acabou por se tornar também popular. Sabemos também que ia cheia de joias, portanto, ricamente decorada com joias, e com uma túnica branca, uma túnica
1: suma,
0: recta.
1: Nada tão diferente assim,
0: não é assim
1: do que é o padrão,
0: facto,
1: hoje,
0: não,
1: o padrão, uma tradicional.
0: Exatamente, não era. Eu acho que se nós víssemos uma noiva romana hoje em dia, a única coisa que talvez estranhássemos fosse a cor do véu. Porque de facto chamaria à vista aquele...
1: Porque não era branco, mas sim...
0: Não era branco, mas sim uma cor que nós sabemos, não sabemos muito bem, porque os romanos dizem que era cor de fogo. E qual é a cor do fogo? É amarelo, é laranja, é vermelho?
1: É o que for. Mas era um véu, em todo o caso.
0: Era um
1: isso
0: véu.
1: Já era algo em comum.
0: E depois fazia-se, portanto, uma festa lá em casa. Havia uma altura em que, de acordo com as fontes, tanto epigráficas como da literatura, em que sabemos que a mulher mais velha da família, provavelmente a mãe, ou uma avó, ou uma tia, a que os romanos chamavam prónuba, juntava as mãos direitas do noivo e da noiva. Portanto, um ato cerimonial em que eles davam um aperto de mão.
1: Como ainda
0: bem.
1: Hoje, mais ou menos.
0: Mais ou menos.
1: Sim.
0: Aliás, no mundo ortodoxo grego, acho que eles têm uma coisa muito parecida. Que eles
1: juntam
0: dão
1: as mãos.
0: Portanto, é uma coisa muito parecida. E depois, podia ou não seguir-se um jantar em casa dela.
1: Não havia aquela questão do casamento da igreja, das alianças ou algo dos... Ou padrinhos
0: não.
1: Também, não,
0: não
1: havia
0: não,
1: nada
0: não,
1: desse
0: nada
1: tipo
0: disso,
1: de situação.
0: Nada disso. Depois, quando ela seguia para a casa do noivo, seja antes ou depois do jantar, porque depois podia haver havia uma grande jantarada.
1: Um banquete.
0: Não é? Claro,
1: de casamento.
0: Como é óbvio, não é? Podia ser em casa dela, mas se fosse em casa dela, já não era o pai que pagava. Já era o marido que pagava, porque ela já não é preocupação dele. Ou então era em casa do seu marido, onde ela iria. E aí depois há uma série de tradições muito curiosas. Uma delas diz-nos que ela devia agarrar-se à mãe à porta de casa a chorar e a gritar.
1: Teatro, é isso?
0: Eu não sei se na maior parte dos casos não seria mesmo a sério. Mas os romanos, e lá está, são homens que nos deixam estes textos, diziam que aquilo era muito teatro. Em que a menina, de facto, se agarra à mãe e chora e não quer sair e não quer sair de casa porque é casta e tem medo do que venha a acontecer. Mas a verdade é que, provavelmente, na maior parte dos casos, aquilo era muito sincero. Estamos a falar de uma menina de 14, 15, 16 anos, que não sabe nada, não sabe o que é que vai acontecer, está a sair de casa.
1: Mas, em princípio, já conhece o marido, certo? Já
0: sim,
1: viveu
0: já
1: com
0: conhece,
1: ele um ou dois anos.
0: Sim, mas não
1: mas
0: sabe...
1: Mas é assim, pronto.
0: É assim e se calhar, em alguns casos, mal o conhece, não é? Porque vamos pensar na hipótese de ter sido um casamento arranjado, ela

0: pelo visto, duas ou três vezes, pode ter acontecido. E sabemos depois que ela, depois de separada da mãe, levava três moedas em três sítios diferentes. Levava uma moeda dentro do sapato, levava uma moeda dentro de uma bolsinha e levava uma moeda na mão. Portanto, havia um cortejo que seguia, iam várias, portanto, os convidados todos por ali afora, e ela levava, portanto, as moedas, qual era a função? As moedas que levava dentro da bolsinha era para quando passava pelas esquinas dos bairros e encontrasse um altar aos lares, que os lares não eram só domésticos, havia também lares dos bairros, e
1: Como
0: encontrasse,
1: assim? Isso era o quê?
0: chamavam-se lares compitales, eram lares, ou seja, deuses, que protegiam os bairros. É um bocadinho como nós encontramos ainda em muitas zonas do nosso país, casas que têm do lado de fora uns oratórios com os santos, e como que é
1: Para a
0: para proteger.
1: comunidade, é isso?
0: É, exatamente. E portanto protegiam
1: A
0: aquela.
1: freguesia.
0: Exatamente. E portanto, quando ela passava, segundo a tradição, devia abanar a bolsa
1: Com a moeda.
0: com a moeda. As outras moedas destinavam-se a quando chegasse à casa do noivo, tirar a moeda que estava dentro do sapato e pô-la no larário da casa do marido, que era
1: Antes de mais,
0: onde
1: havia sapatos?
0: havia.
1: Então, porque imaginamos sandálias, não é?
0: Não, também havia sapatos. Havia sandálias, mas havia também sapatos. Havia vários tipos de calçado.
1: Pronto. Só falta dizer que havia botas também,
0: Também
1: então.
0: havia. Então não
1: Não,
0: havia?
1: meu Deus.
0: Havia.
1: Pronto.
0: Havia, sim, senhora. E até encontramos representações desde o tempo dos gregos em vasos.
1: Pronto. Imaginamos sempre as tradicionais sandálias, e não
0: Mas
1: é
0: não,
1: isso, era
0: também havia,
1: redutor.
0: claro, também
1: Claro.
0: havia, obviamente.
1: Então, e ela tirava a moeda do sapato e.
0: E punha no larário da sua nova casa. A moeda que levava na mão era para o marido, portanto, era as
1: Estava
0: três moedas,
1: distribuído
0: eram
1: as
0: as
1: três
0: três
1: moedas.
0: moedas simbólicas.
1: Pronto, e depois era esperar que corresse o melhor
0: Esperar
1: possível
0: que corresse tudo pelo melhor.
1: nesse casamento.
0: Sim.
1: Quando não corria bem, estávamos há pouco a referir,
0: O
1: havia a
0: divórcio.
1: hipótese do
0: Do
1: divórcio.
0: divórcio, que era
1: E
0: muito
1: isso era uma questão
0: fácil.
1: legal, não?
0: Mas era muito simples, era muito simples. Bastava, de acordo com a legislação
1: Antes de mais,
0: romana,
1: só era possível se o marido não fosse potestas, pátria potestas, ou
0: não era
1: seja, se não
0: possível,
1: mandasse nela.
0: sim, mas era possível em qualquer caso. Em qualquer caso, mesmo que o marido não tivesse a manos, ele podia repudiá-la e podia
1: Ah,
0: mandá-la outra
1: ele é que
0: vez.
1: podia
0: Sim, sim,
1: divorciar-se,
0: sim. E
1: ela não.
0: ela também. Era menos comum, mas ela também podia pedir o divórcio. Mas era tudo muito simples. A legislação romana determina que para o casamento deva haver a vontade mútua de coabitar e que, a partir do momento em que acaba essa vontade mútua de coabitar, há lugar a divórcio. É tão simples
1: Verdade,
0: quanto isto.
1: isso é muito moderno,
0: É muito
1: digamos
0: moderno.
1: assim.
0: E como é que se fazia?
1: Então, mas só para
0: Sim.
1: termos a noção, mesmo nos casos em que ele passava a ter capacidade sobre a mulher, ela
0: Sim.
1: podia
0: Ela podia pedir o
1: pedir o
0: divórcio.
1: divórcio.
0: Podia pedir o
1: Então, depois
0: divórcio.
1: passava a ser, voltava para o
0: Depois
1: pai, era isto?
0: regressava, e depois entramos nas questões da tutela.
1: Sim, ou era o pai, se estivesse
0: Ou era o
1: vivo,
0: pai,
1: ou
0: ou era
1: ninguém ficava
0: atribuído.
1: livre, então,
0: Não, não, não, isso era.
1: nunca.
0: Ou era, em algumas circunstâncias, já lá iremos. Ou então era o tribunal que determinava a tutela.
1: Pois.
0: Mas para o divórcio dizia eu que bastava que houvesse essa vontade de não coabitar, e depois era muito fácil. Havia uma frase, que era uma frase que se dizia, que é res tuas tibi abeto, ou seja, fica com as tuas coisas. Essa frase era, podia ser dita pessoalmente, ou podia ser escrita,
1: Pelo magistrado.
0: não pelo marido,
1: Sim.
0: no caso da mulher por ela, mas mais frequentemente pelo marido. Ele apresentava à mulher essa frase, ou dita de viva voz, ou no caso de já não estarem a viver juntos. Podia acontecer, o pai podia tê-la mandado vir, porque...
1: Assumida por escrito, é isso?
0: Exatamente, não nos esqueçamos que a situação que me perguntava há pouco podia existir, mas é mais teórica do que prática, porque na maior parte dos casos ela continua sob a pátria potestas, não é? E portanto ela pode ter regressado à casa do pai e vem um bilhetinho para a casa do pai, entregue por um escravo ou por um liberto,
1: Toma
0: a dizer
1: lá.
0: res tuas tibi abeto. E a partir daí acabou. Está divorciada.
1: Pronto,
0: Acabou.
1: pronto,
0: E
1: é o
0: pode
1: que podemos
0: voltar a
1: dizer
0: casar.
1: também do tempo de hoje.
0: Exatamente.
1: Então, e pode voltar a casar,
0: E
1: certo?
0: pode voltar a casar.
1: Então, depois ainda há a questão de filhos. Por haver
0: Os
1: filhos,
0: filhos
1: não há a
0: ficam com o
1: questão da.
0: pai.
1: Ficam?
0: Ficam com o pai. Pelo menos oficialmente, porque os filhos estão sempre sob a
1: Pátria
0: patria
1: potestas.
0: potestas.
1: Então, e o que é a tutela maliarum?
0: A tutela. Ora, a tutela é o conceito jurídico de acordo com o qual todas as pessoas têm de ter alguém que mande nelas.
1: O que é que quer dizer, antes de mais, literalmente, tutela
0: O
1: mulierum?
0: tutela mulierum é a tutela das mulheres. A tutela das mulheres. É tão simples quanto isto.
1: Então, e.
0: A tutela pode ser para rapazes e raparigas, no caso serem menores, Nas mulheres, entende-se três tipos de tutela. Entende-se a tutela não só porque são menores, portanto, aí é, obviamente é a mesma coisa, e a tutela aí é o pai, é a patria potestas, em caso dele ser vivo. O segundo tipo de tutela é a manus, ou é seja, o poder do marido. Mas pode haver uma situação em que não há nem uma nem outra, por orfandade e ou viuvez. E neste caso entramos noutro tipo de tutela, que tem de ser atribuída pelo Estado. E aqui havia, no período republicano, havia três tipos de tutela. Havia a chamada tutela legítima, em que, morrendo o pai e estando ela, imaginemos, solteira, ficava com a tutela dela o elemento da família masculina mais próximo. Ou no caso
1: podia
0: dela...
1: Podia ser um tio, é isso?
0: Podia ser um tio, podia ser um primo, podia ser um irmão. Essa tutela acabou no tempo do Imperador Cláudio, portanto, logo no início do século I, e depois passou a haver dois tipos de tutela principais. Tutela por testamento, em que o pai ou o marido define em testamento quem é que fica com a tutela daquela mulher, e isto normalmente era combinado com ela, ou pelo menos idealmente devia ser combinado com ela. E a chamada tutela dativa, que era quando o marido ou o pai morriam e não havia indicação em testamento sobre quem deveria ficar com a tutela daquela mulher.
1: E posto isso?
0: E posto isso, o tribunal tinha de decidir. E normalmente acabava por atribuir a alguém da família paterna, tanto próximo.
1: Então, mas o que isso quer dizer é que não era considerada a hipótese dela não ter tutela nenhuma?
0: Era, numa circunstância, que era o chamado direito dos três filhos.
1: Então?
0: Segundo essa circunstância, isto só é válido a partir do Imperador Augusto, mais uma vez, com o tal esforço de tentar que as pessoas fizessem filhos, ele determinou que uma mulher livre, ou seja, uma mulher que nunca foi escrava, que tenha três ou mais filhos, independentemente do sexo das crianças, gerados legitimamente...
1: Podia haver filhos fora de um casamento?
0: Podia, mas aí depois ela era penalizada pelas leis do adultério.
1: Sim,
0: não é?
1: Portanto,
0: mas,
1: se tivesse impoluta...
0: Exatamente, sim. A lei determinava isto. Em caso, por exemplo, imaginemos uma situação em que uma mulher, de repente, o marido, ela casou-se, portanto, casou-se com a tal separação de bens, entretanto o marido falece, que é a situação que mais se apropria aqui à questão dos três filhos, o marido falece, ela tem três ou mais filhos gerados legitimamente, e o que é que acontece? Perante esta lei, ela não precisa de ter nenhuma tutela. Ela pode ficar aquilo que os romanos chamavam sui iuris, de seu próprio direito.
1: Então é o único cenário emancipado, é isso?
0: Exatamente.
1: Porque tem três filhos e não há homem que mande nela.
0: Exatamente. Agora, isto não quer dizer que ela não fosse obrigada, porque era, pela mesma legislação, a no espaço de 2 anos voltar a casar.
1: Ah, essa liberdade só tem 3 anos, só tem 2 anos?
0: Não, mas depois casava-se sem manus. Portanto, depois,
1: quando continuava
0: se casava,
1: livre, é isso?
0: Continuava livre.
1: Mas tinha que casar?
0: Tinha que casar.
1: Então não há mulheres não casadas, praticamente?
0: Pode haver, mas depois não têm benefícios, não podem receber as tais heranças.
1: Portanto, para ter os direitos que presumia ou que gostaria de ter, tem que estar casada.
0: Tem de estar casada e, portanto, há ali períodos para casar. No caso de ser uma mulher liberta, essa lei previa que tinha de ter 4 ou mais filhos gerados.
1: Não, porque nós imaginamos no tempo dos romanos, antes de mais, os homens morriam nas suas campanhas, e já passava muito tempo fora de casa.
0: Sim.
1: E depois morriam nas suas campanhas, e portanto deve haver uma data de viúvas, digo eu.
0: Sim.
1: E portanto deve ser uma sociedade com muitas mulheres que não têm o homem ao pé, ou porque morreu, ou porque anda em campanha.
0: Aí entramos noutra questão muito curiosa, é que até ao início do século III depois de Cristo, sim, III depois de Cristo, Imperador Septímio Severo, os soldados não podiam casar, precisamente por causa disso. E isto é muito cruel, porque a explicação é cruel, porque a ideia era precisamente não deixar mulheres ocupadas em Roma. Ocupadas neste sentido, porque estão casadas e os homens estão em campanha
1: e
0: elas não podem fazer mais
1: romanos. Não estão disponíveis, digamos
0: assim. Estão disponíveis. E, portanto, até o início do século III, depois de Cristo, só as patentes superiores é que se podiam casar.
1: Então, os soldados não se podiam casar ou tinham que abandonar, se quisessem casar, tinham que sair
0: ambas as coisas, militar. Não se podiam casar. E se entretanto quisessem mesmo casar ou permanecer casados, podia dar-se o caso de já estarem casados, e se alistasse, o casamento era automaticamente anulado. para ser retomada apenas quando acabasse o serviço militar. O que pode não parecer aos nossos olhos uma limitação muito grande, mas eu recordo que a partir do Imperador Augusto o serviço militar normal era de cerca de 20 anos.
1: Era serviço militar obrigatório? É isso? Não. Todos os homens? Não.
0: Não, não.
1: Não havia serviço havia militar obrigatório?
0: Não, era por alistamento. Portanto, um homem que quisesse, que estivesse alistado, não podia ser, até o Imperador Sétimo e Severo, não podia ser, de facto, casado.
1: Já agora, fazemos aqui um parêntese interessante, porque falamos de vida militar. Temos a ideia da Idade Média em Portugal, por exemplo, dos aqueles que combatiam nas batalhas, que sempre ouvimos falar, eram basicamente hostes. Significa que eram senhores feudais, que tinham homens ao seu dispor, mas não havia propriamente um exército formal como hoje existe as forças armadas de um país, não é? Mas posso presumir que nesse mundo romano existe um exército do Estado, digamos assim.
0: Extremamente organizado.
1: Que não era da hoste, não era o senhor feudal que
0: não.
1: Era Roma, no fundo era...
0: Roma é um exército...
1: E o magistrado, quem manda, é um delegado de Roma, então.
0: São os cónsulos à partida, no, na época republicana, que mandam e que depois vão que
1: prestam,
0: delegando...
1: E que prestam contas a Roma.
0: E prestam contas, exatamente.
1: Portanto, todos estão subordinados ao Imperador.
0: Exatamente. Exatamente.
1: Digamos assim.
0: Portanto, é extremamente organizado, extremamente
1: pago também por Roma.
0: Pago por Roma e, portanto, aquela ideia que se diz que o salário que deriva do facto de os romanos pagarem em sal não é verdade. De facto, parece haver uma relação etimológica entre salário e sal, mas eles não eram pagos em sal, naturalmente. Eram pagos, sabemos até...
1: Sistércios, só em dinheiro.
0: Exato, não sei, não lhe sei dizer de cor, mas sabemos...
1: Qual era a moeda já agora?
0: A moeda para o sistércio.
1: Eram sistércios? No mundo romano em geral?
0: Sim.
1: Era uma moeda franca, isso? Ou seja, circulava em todo o Império Romano?
0: Sim, depois havia várias subdivisões. Aliás, a moeda principal é o áureo, que é a moeda de ouro, e depois há várias subdivisões, os sestércios, os denários, os asses e por aí afora. E é difícil fazer contas.
1: Mas isso é capaz de ter sido uma coisa muito importante para promover, digo eu, por exemplo, o comércio e esse tipo de coisas, porque havia uma moeda comum, não é?
0: Repara, é tão importante que ainda hoje, quando vai, sobretudo ao mundo árabe e encontra, por exemplo, em Marrocos, a moeda de Marrocos é o dirham. O dirham não é outra coisa senão denários deturpado por gerações e gerações e gerações de falantes.
1: Era a moeda romana, vá, não
0: era
1: é?
0: A moeda romana.
1: Descende da moeda romana.
0: É, dirham. É precisamente do denários romano e, portanto, não é...
1: Que ocupou, há que dizer, que ocupou o Mediterrâneo e, portanto, todo. Nomeadamente aquela zona, o Maghreb.
0: E tal como, o dirham é assim o exemplo que me ocorre agora, mas há vários casos no mundo árabe de moedas que derivam diretamente.
1: Não, porque isto é muito importante, porque quando pensamos no, na sociedade romana, temos que a pensar nas suas diversas facetas,
0: sim.
1: Incluindo o dinheiro,
0: sim.
1: Incluindo o militar, portanto,
0: sim.
1: A autoridade, que também toda ela tem que reportar a Roma.
0: E
1: toda, há uma centralizada,
0: sim.
1: É um império no sentido verdadeiro do termo.
0: Exatamente.
1: Portanto, não é só mandar na terra,
0: não.
1: É usar os instrumentos que fazem daquilo um império.
0: Exato.
1: Portanto, nomeadamente, essas questões. Pronto, depois falávamos aqui dos casamentos das senhoras que tinham três filhos, que podiam ter alguma autonomia,
0: filhos,
1: provavelmente com escravos, certo? Porque
0: sim,
1: o que era normal era que os romanos tivessem escravos.
0: Sim, sim.
1: E como é que era esse mundo dos escravos, digamos assim? Ou seja, havia algum procedimento? Antes de mais, eram comprados no mercado?
0: Eram comprados, eram de criação doméstica, por mais cruel e desumanizadora.
1: Isso é o quê? Criação? É os escravos terem escravos, isso? Terem filhos que são, por sua vez, escravos?
0: São, por sua vez, escravos. Por mais cruel que isto possa parecer, mas é assim... Portanto, eram comprados, eram prisioneiros de guerra que depois eram vendidos.
1: Normalmente, portanto, não havia escravos romanos, certo?
0: Havia escravos romanos. Aliás,
1: também.
0: A escravatura romana, desse ponto de vista, é muito democrática, se é que se pode dizer
1: qualquer
0: isso.
1: Qualquer pessoa podia ser escrava?
0: Qualquer pessoa. Não há uma... Por exemplo, a escravatura norte-americana do século XIX, sabemos que é uma escravatura negra. Portanto, pessoas negras. A escravatura romana não é de todo uma escravatura
1: racista.
0: Baseada em raças. É uma escravatura de conveniência. Portanto, são prisioneiros de guerra. Podemos ter escravos do norte da África, podemos ter escravos da África Negra, podemos ter escravos da Germânia.
1: Mas romanos também?
0: E romanos também.
1: Porque então, mas isso é que é peculiar.
0: Em determinadas circunstâncias podem cair na escravatura, podem inclusive vender-se a si mesmos como escravos, numa situação de indigência extrema em que não lhes resta outra hipótese. E, portanto, isto pode acontecer.
1: Portanto, no fundo, era uma questão não racial, mas estritamente social. Portanto, eram as pessoas, era o bafom do bafom.
0: Exatamente, exatamente.
1: E depois, tinham direito a registro, se eu percebo bem. Portanto, este censo, o censo inclui os escravos?
0: O censo destina-se aos cidadãos. Aí, quando falamos de censo, referimos outra característica que pega com aquilo que eu estava a dizer. A escravatura romana, de facto, não é racialmente motivada. É por necessidade, enfim, necessidade do ponto de vista romano, e, portanto, pela mesma razão, é uma escravatura que facilmente termina. Ou seja, com muita facilidade,
1: quando já não há necessidade,
0: se liberta um escravo. E ao libertar-se um escravo...
1: Há muitos escravos libertados,
0: há muitos escravos libertos. E ao libertar-se um escravo de forma legítima, legal, determinada por lei, o escravo torna-se um cidadão romano. Isto se for um homem, como é evidente. E essa libertação podia ser feita inscrevendo diretamente no censo, e isso portanto, não requer praticamente qualquer cerimónia, chegar quando se faz o censo, que é de 5 em 5 anos.
1: E um escravo libertado não é socialmente censurado?
0: É. Pois lá, portanto, está.
1: Continua a ser rasca.
0: Exatamente, continua a ser, não deixa de ser o antigo escravo. Mas já ganha, por exemplo, direito ao seu próprio corpo, que é uma coisa que ele não tem.
1: Isso quer dizer o quê?
0: Quer dizer, o escravo não é dono sequer do seu corpo. O escravo, se o dono lhe apetecer, porque a mulher não está em casa e apetece-lhe ter sexo, pega no escravo que passou e tem sexo. Ele não tem direito a consentimento. O escravo, por exemplo, se vai a tribunal prestar testemunho, o seu testemunho só é válido, uma vez que se entende que o escravo é mau por natureza e mentiroso por natureza, o seu testemunho só é válido.
1: Isso é assumido dessa forma?
0: É assumido desta forma.
1: O escravo é mau?
0: O escravo é mau após tortura. O escravo, por exemplo, numa situação que para mim é das mais horrendas da escravatura romana, imagina uma situação em que está numa casa. Portanto, há uma casa e, de repente, quando as pessoas acordam de manhã, o dono está com uma faca espetada no peito. Portanto, foi assassinado durante a noite. O que é que acontece? Todos os escravos, todos, homens, mulheres, crianças, velhos, novos, recém-nascidos, todos, são levados para serem interrogados, torturados e mortos. Todos. E a justificação que nós encontramos na legislação é, uma vez que há mais escravos do que homens livres, do que pessoas livres, porque é uma evidência, não temos números, mas é uma evidência, a única maneira de um homem, é o que diz a lei romana, estou a parafrasear, a única maneira de um homem livre estar em segurança na sua casa é fazer com que a segurança dos escravos dependa da sua segurança.
1: Portanto, serão os próprios escravos a prevenir qualquer atentado, porque senão são também...
0: Se eu sei que este fulano, que este meu colega
1: anda a preparar
0: escravo,
1: uma coisa...
0: é passado a cabeça e diz qualquer dia que faça e aconteça, então eu vou avisar o meu dono e não deixo. Bem. A mesma coisa, apesar de tudo faz algum sentido, não fazendo, mas a mesma coisa se o dono se passar da cabeça e decidir tirar a própria vida. Todos os escravos, agora já não todos os da casa, mas todos aqueles que pudessem, pela sua proximidade, terem evitado que o homem se suicidasse, ou a mulher...
1: Morrem também?
0: Morrem também.
1: Bem...
0: E, portanto, isto é, de facto...
1: draconiano.
0: Completamente.
1: Pronto, é a condição de escravo. Tem que se entender a mentalidade do escravo. Não era uma pessoa, portanto...
0: O que não quer dizer que as pessoas não se revoltassem com isto. E é um caso
1: as pessoas
0: muito...
1: que romanos?
0: As pessoas, sim.
1: Cidadãos romanos?
0: Os cidadãos. E houve um caso muito conhecido, no ano 61 ou 62, depois de Cristo, não me recordo bem da data precisa, em que houve um indivíduo que foi morto por um escravo, portanto, não se, e depois as razões discutiam-se, enfim, é irrelevante, e que tinha 400 escravos lá em casa, e, segundo nos conta Tácito, os 400 escravos foram levados, segundo o costume, para serem torturados e mortos, e a população romana revoltou-se, cercou o Senado, onde estava a ser discutido o caso, para pressionar, portanto, uma verdadeira manifestação, mas o Senado não se deixou comover, portanto, disse a lei é lei, mas mesmo para conseguirem executar os escravos, isto foi no tempo do Imperador Nero, o Nero teve de mandar um destacamento militar para proteger a procissão dos escravos a serem levados para serem executados. Porque,
1: portanto, digamos que
0: tal era a revolta
1: já havia aí um fator moral intemporal a fazer efeito.
0: Porque, havia. As pessoas, pronto, são pessoas em qualquer...
1: Do género, ele é escravo, não é ninguém, mas se calhar tem lá uma pontinha igual a mim.
0: Como dizia Séneca, aliás, o filósofo tem uma carta muito conhecida em que diz isso. É um escravo, mas é um homem.
1: Ah, pronto. É um isso escravo, já chegava por todo um tratado sobre a história da humanidade. Então, eles podiam então ser libertados e depois refere aqui a possibilidade de serem libertados por vindicta.
0: Por vindicta. Isso fazia-se perante o magistrado. Era outra possibilidade de libertação. Uma era a inscrição no censo, a outra era por vindicta, em que se apresentava ao magistrado, e dessa temos algumas representações em baixo relevo. Sabemos que ele se ajoelhava perante o magistrado, ele, o escravo, se ajoelhava perante o magistrado pegava numa varinha, que se chama vindicta, precisamente, batia-lhe nos ombros. Há quem diga que aquela cerimónia da ordenação dos cavaleiros, que a gente vê nos filmes,
1: com as espadas,
0: com a espada, deriva dessa cerimónia. Há quem diga que sim, enfim. O dono dava-lhe uma bufetada, porque era a última, porque lá está, porque ele passa a ser dono do seu corpo.
1: Portanto, pela última vez.
0: Pela última vez. Aliás, até se dizia muitas vezes, em vez de se dizer flantal libertou não sei quantos escravos, dizia-se flantal deu-lhe não sei quantas chapadas. Exatamente. E, portanto, ele, a partir do momento, daquele momento, é dono do seu corpo e passa a estar protegido de castigos físicos. E então aquela bufetada é a última bufetada. E depois, para concluir...
1: É uma bela bufetada.
0: Uma bela bufetada. Mete um barrete na cabeça, que é muito semelhante àquilo que nós encontramos nas representações da República e da Revolução Francesa. E não é por acaso. Porque é um barrete frígio, que se chamava Pileus, que simboliza a liberdade. E, portanto, quando os revolucionários franceses...
1: A deusa
0: franceses,
1: da liberdade, então.
0: É. Quando os revolucionários franceses decidiram arranjar um símbolo, ou pensaram um símbolo,
1: tem
0: e o que é
1: barrete.
0: Que eles pensaram? Foi o barrete que os escravos romanos, apesar de não ser exatamente o mesmo barrete, mas a intenção era essa, que os escravos romanos punham no dia da sua libertação para simbolizarem que finalmente eram pessoas livres.
1: Ora bem, isto quer dizer apenas não só que há muitos paralelismos com o nosso tempo, como também que se trata de uma conversa para continuar na próxima semana, porque isto nunca mais acaba. Há todo um conhecimento que é interessante abordar e que vem neste livro que nos traz aqui ao longo destas semanas, um livro intitulado Lusitânia, A Vida dos Cássios, Uma Família na Lisboa Romana, escrito pelo nosso convidado, o investigador em estudos clássicos na Faculdade de Letras da Universidade de Lisboa, André Simões, a quem agradeço a vinda aqui à Rádio Pública. Mais esta Quinta Essência, com o apoio técnico de Leão Matos, produção, realização e apresentação de João Almeida. Obrigado pela atenção. Até para a semana.

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A ligação de Handel com a coroa britânica é anterior à coroação de Georg de Hanover como Jorge I de Inglaterra em 1714. Foi para a rainha Ana que ele compôs, em janeiro de 1713, o Te Deum de Utrecht e o Jubilate Deo, encomendados para celebrar o tratado que pôs fim à Guerra da Sucessão Espanhola. A junção desses dois cânticos num serviço de ação de graças, cantados em inglês, era uma tradição que vinha de Purcell e costumava ser seguida de um tiro de canhão lançado da Torre de Londres.

foi na Catedral de São Paulo, inaugurada em 1710, ao fim de 35 anos de construção, que se deu a estreia do Te Deum de Utrecht de Handel, a 7 de julho de 1713. A rainha Ana, que estava doente e veio a morrer poucas semanas depois, já não pôde assistir. Os jornais assinalaram a qualidade da execução, que reuniu elementos dos coros da Abadia de Westminster, da Capela Real e da Catedral de São Paulo. Primeira grande obra sacra de Handel em língua inglesa, esta junção do hino ambrosiano e do Salmo número 100 requer um total de 6 vozes solistas, coro a 8 vozes, flauta, 2 oboés, 2 trompetes, cordas e baixo contínuo, incluindo órgão. Entre os 11 números do Te Deum não há nenhuma ária. Handel explorou diferentes combinações de solistas, coro e orquestra, seguindo a tradição inglesa dos verse anthems, usando contraponto imitativo e uma grande diversidade de texturas. Embora Handel ainda não dominasse plenamente a língua inglesa, já mostrou aqui uma naturalidade na adaptação que contribuiria para o êxito das suas oratórias inglesas 2 décadas mais tarde. Vamos ouvir os 3 primeiros números. We praise thee, O God. Nós vos louvamos, ó Deus. Thee, O angels cry aloud. Por ti todos os anjos clamam em voz alta. E The glorious company of the apostles. O glorioso grupo dos apóstolos.

pelo Coro de Câmara da RIAS e a Academia de Música Antiga de Berlim, sob a direção de Justin Doyle. Numa gravação editada em 2024 pela Harmonia Mundi, ouvimos os três primeiros números do Te Deum de Utrecht, de Handel, escrito para celebrar a paz de Utrecht em 1713. Especialmente maravilhoso neste Te Deum é o número 6, We Believe That Thou Shall Come. Acreditamos que virás. Um adágio cujos acordes repetidos vão produzindo dissonâncias transidas numa escrita em entradas imitativas e com inflexões por vezes modais, de sabor ao mesmo tempo arcaico e moderno.

do Tedeum, do Utrecht, de Handel, vamos ainda ouvir o coro final, escrito a condizer com a tradição que vinha de Purcell. O Lord, in thee have I trusted. Em vós, Senhor, confiei.

pelo Coro de Câmara da RIAS e a Academia de Música Antiga de Berlim, sob a direção de Justin Doyle, ouvimos o final do Te Deum de Utrecht, de Handel, escrito em 1713 para celebrar o tratado que marcou o fim da Guerra da Sucessão Espanhola, estreado na Catedral de São Paulo, em Londres, a 7 de julho de 1713. 3 anos depois, Handel foi a Annbach, na Baviera, com uma missão que lhe foi confiada pela princesa de Gales. Não se sabe exatamente qual. Fez um desvio pela sua cidade natal de Halle para visitar a família e os amigos. E foi talvez por essa altura que musicou um texto que teve enorme repercussão na vida musical germânica. A Paixão de Brockes, um libreto de oratória, cujo título completo é Jesus que pelos pecados do mundo foi martirizado e morreu, publicado pela primeira vez em 1712.

O autor, Barthold Heinrich Brockes, era um poeta e senador, nascido em 1680 em Hamburgo, que chegou a estudar direito na Universidade de Halle, onde é possível que Handel o tenha conhecido. Também músico, Brockes é especialmente recordado na história da literatura do Iluminismo por ter sido o primeiro alemão a cultivar a poesia da natureza, nascida em Inglaterra, com a sua coletânea Irdisches Vergnügen in Gott, Prazer Terreno em Deus, da qual Handel extraiu os poemas para as suas nove árias alemãs.

Entre as traduções de Rockes, contam-se os poemas The Seasons, As Estações, de James Thomson, numa versão que serviu de modelo aos libretos das oratórias homónimas de Telemann e de Haydn.

Especialmente famosa a nível musical é a versão da Paixão de Cristo que Brocas escreveu como libreto de oratória. Trata-se de uma paráfrase poética da narrativa da Paixão e Morte de Jesus, feita a partir dos quatro evangelhos, na qual Brocas manteve o papel de narrador, do evangelista, mas acrescentou numerosos recitativos de caráter contemplativo. Além de falas de personagens como Jesus, Pedro, Judas, Pilatos ou Maria, acrescentou também meditações sob a forma de árias. As personagens alegóricas da filha de Sião, que simboliza Jerusalém, e da alma fiel têm um importante papel com os seus monólogos. O texto de Brocas tornou-se extremamente popular como poema de devoção, tendo tido mais de 30 reedições entre 1712 e 1722. Mas contribuiu, sobretudo, para renovar e implementar o género musical da paixão, tendo inspirado vários compositores. O primeiro a pô-lo em música, logo em 1712, foi Reinhard Kaiser, o grande compositor de ópera que dirigia a Ópera de Hamburgo quando Handel aí trabalhou, entre 1703 e 1706. É belíssimo o coro inicial da sua paixão. Mich vom Stricke meiner Sünden zu entbieten, para me libertar das correntes dos meus pecados, em que usa uma expressão de lamento típica da teoria barroca dos afetos.

pelos grupos Box Lumini e Le Muffati, sob a direção de Peter van Heijgen, num CD da etiqueta Rame, lançado em 2014, ouvimos o coro inicial da Brockes Passion, de Reinhard Kaiser, de 1712, primeira versão musical desse libreto de Brockes, publicado no mesmo ano. A tradição das oratórias já era especialmente forte em Hamburgo, e foi para essa cidade que Handel compôs a sua Brockes Passion, que remonta provavelmente a 1716, embora a obra só tenha sido estreada em 1719. É também de 1716 a Brockes Passion de Telemann, colega e amigo de Handel, que veio a ser sucessor de Kaiser à frente da ópera de Hamburgo. A versão de Telemann abre com uma sinfonia que tem um início extraordinário. Num tempo lento, faz, por duas vezes, uma acumulação de dissonâncias, criando quase um cluster que lembra o quarteto das dissonâncias de Mozart, ou a evocação do caos da oratória A Criação, de Haydn. Neste caso, sugerindo o martírio de Cristo.

pela Capella Savaria, sob a direção de Nicholas McGeagan, num CD da Ungaroton, ouvimos a Sinfonia de Abertura da Barocas Passion, de Georg Philipp Telemann, de 1716. É possível que Handel tenha composto a sua Barocas Passion durante a visita que fez à Alemanha nesse ano, embora não haja notícias da obra anteriores a 1719, ano em que foi estreada em Hamburgo, sob a direção de Matheson. Matheson, o amigo de Handel, com quem este teve um famoso duelo quando viveu nessa cidade, refere-se à obra no seu Dicionário de Compositores, publicado em 1740, dizendo ser anterior à versão de Telemann. Segundo ele, Handel tê-la-ia composto em Inglaterra e enviado a partitura por correio. Embora o manuscrito se tenha perdido, existem várias cópias, uma delas feita pela mão de nada menos que Johann Sebastian Bach e sua esposa Anna Magdalena. Bach não compôs uma Barocas Passion, mas foi muito influenciado pelo libreto de Barocas e incluiu diversas passagens dele na sua Paixão segundo João, de 1724.

A Barroca's Passion foi a última obra de grande fôlego de Handel em língua alemã. É uma partitura que, no geral, deixa os especialistas de Handel algo decepcionados, sobretudo pela pouca importância dada aos coros. Para alguém que já escrevera coros tão eletrizantes como os do Dixit Dominus, composto em Itália, ou tão eficazes como os do Te Deum de Utrecht, e que viria a dar cartas na matéria com as suas oratórias inglesas, é desapontante a pouca importância dada aos coros na sua Barroca's Passion. As turbas, ou seja, os momentos da multidão, são breves e discretas, especialmente quando comparadas com as de Bach. Sente-se que a poesia de Barroca's, marcada pelos exageros do pietismo, deixou Handel relativamente frio. Isso nota-se nas áreas da Filha de Sião e da Alma, que são numerosas, mas pouco distintivas. Handel deixou-se inspirar mais pelo drama humano dos personagens principais. Jesus, Pedro, Judas e Maria têm os melhores momentos da Barroca's Passion, e é neles que nos vamos deter. Depois de ter dito a Pedro que antes que o galo cantasse 3 vezes o haveria de renegar, Jesus retira-se para orar. Meu Pai, vê como eu sofro. Ao som dos acordes secos das cordas, afiados como agulhas, staccato e forte, a linha vocal parece pairar ainda mais desolada num afundamento.

Pedro, depois de ouvir o galo cantar, tem na área Heul du Schaum um momento impressionante da Brockes Passion de Handel. Repare-se no desnorte tonal do uníssono das cordas, em torno da descida cromática conhecida como Passus Doriúsculos, passagem dolorosa. Em poucos compassos, Handel abarca quase o total cromático, fazendo angulosos zigue-zagues, quase como um jogar, enquanto a voz e o oboé se contorcem em duas linhas enredadas com as palavras «Geme tu, escória da humanidade», «Chora, servo selvagem do pecado», «Não bastam lágrimas, chora sangue, vil pecador». Fiquemos com o tenor Rupert Charlesworth.

É pungente a área seguinte de Pedro, Schau, ich fall in strenger Büsse, em que as cordas soluçam, tal como o discípulo, fazendo desvios harmónicos e pequenas dissonâncias que causam um arrepio. Vê, caio em penitência a teus pés, Redentor dos pecados, mostra a tua compaixão para que o príncipe das trevas, que riu das minhas faltas, possa chorar as minhas lágrimas. Fiquemos novamente com o tenor Rupert Charlesworth.

Na Brocas Passion, de Handel, Judas tem uma área de arrependimento em que se autoflagela sem piedade, sobre um despique de violinos e baixos em ritmo pontuado. Não deixes esta ação sem castigo. Rasguem-me a carne, esmaguem-me os ossos, larvas desta cave de martírio. Punam o meu crime com chamas, pez e enxofre, para que a minha alma sofra eterno tormento.

O dueto entre Maria e o seu filho, quando este vai ser levado para a crucificação, é outro belo momento da Brocas Passion de Handel. Ao som de um movimento lento e implacável das cordas, tem o meu filho, a minha vida, que morrer e perder o meu sangue, o seu sangue? Também eu morro pelo teu bem para te levar até ao céu. Fiquemos com a soprano Anna Maria Labin e o barítono Tobias Berndt.

Vamos ainda ouvir o coral luterano com que termina a Barocca Passion de Handel. Ich bin ein Glied an deinem Leib. Eu sou um membro do teu corpo.

pelo coro da Rádio do Norte da Alemanha e a orquestra do Festival de Göttingen, sob a direção de Lawrence Cummings, num CD da etiqueta Accent, lançado em 2019, estivemos a ouvir excertos da Brocas Passion, de Handel, baseada no célebre libreto da oratória de Brocas, de que Bach usou excertos na Paixão de São João, uma obra estreada em Hamburgo na Páscoa de 1719, sob a direção de Johann Mattheson.

0: excerto do triplo concerto para flauta, violino e cravo de Bach, o Adagio ma non tanto e dolce, com a intervenção de Diana Baroni na flauta, Pablo Valetti no violino e Céline Frisch no cravo, a intervenção do agrupamento Café Zimmermann.
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Em 2026, assinala-se o centenário do nascimento de Miles Davis, uma ocasião particularmente adequada para revisitar a trajetória de um artista cuja história se cruza em muitos momentos com a própria evolução do jazz moderno. Há poucos músicos no século XX que tenham transformado tão profundamente a linguagem da música popular e menos ainda aqueles que o tenham feito repetidamente, mudando de pele sem nunca perder identidade. Ao longo desta série de 5 episódios, vamos percorrer essas sucessivas metamorfoses, começando naturalmente.

Exatamente pelo princípio. Antes de Kind of Blue, antes da eletricidade, antes de Miles Davis se tornar esse nome quase mitológico que hoje reconhecemos instantaneamente. Porque a verdade é que nem sempre existiu o som de Miles. Esse som, que hoje parece inevitável e imediatamente identificável, teve de ser descoberto, trabalhado, refinado e, em certa medida, inventado. E essa invenção começa muito longe dos clubes lendários de Nova York ou dos grandes estúdios da Columbia Records.

Miles Dewitt Davis III nasceu a 26 de maio de 1926 em Alton, Illinois. Mas a cidade que verdadeiramente moldaria a sua personalidade e a sua relação com a música foi East St. Louis, 25 km para sul. Convém, aliás, desfazer desde já um dos clichês mais persistentes em torno das narrativas do jazz. Miles Davis não surge de um contexto de miséria extrema ou de marginalidade social, como tantas vezes a mitologia do género nos habituou a imaginar. O pai era dentista, a mãe era uma mulher culta que tocava piano e violino, e a família pertencia a uma classe média negra relativamente confortável, ainda que inevitavelmente confrontada com a brutal realidade da segregação racial americana. Esse contexto ajuda a compreender muito do homem em que Miles se tornaria. A confiança, a exigência, a elegância, a consciência social e até uma certa altivez que alguns confundiriam mais tarde com arrogância. Mas antes disso, havia apenas um jovem a descobrir música, cercado por um ambiente urbano vibrante, num país onde o jazz estava em constante mutação.

A música entra cedo na sua vida, embora não exatamente da forma que a mãe teria preferido. O instrumento que ela imaginava para o filho era o violino, mais associado a uma ideia de respeitabilidade cultural. Miles escolheu o trompete e essa escolha mudaria a história da música. Foi também nessa fase que encontrou uma figura decisiva, o professor Elwood Buchanan, cuja importância tende a ser subestimada nas narrativas mais simplificadas sobre Miles Davis. Buchanan insistia numa ideia aparentemente simples, mas que acabaria por definir uma assinatura sonora inteira: não usar vibrato. Em vez de mascarar o som com oscilações artificiais ou sentimentalismos excessivos, Miles aprendeu a sustentar a nota com clareza, limpidez e controlo. Pode parecer um detalhe técnico, mas não é exagero dizer que ali se começa a desenhar uma estética inteira.

paradoxo que ele estava a tocar no quinteto do Charlie Parker, em que naquela época, estamos a falar dos anos 40, havia uma estridência própria do instrumento, enfim, com o grande mestre vertiginoso de Dizzy Gillespie, Roy Eldridge, enfim. Mas Miles distinguia-se precisamente porque a sonoridade dele é extremamente amadeirada, é uma sonoridade sem impacto em termos de ataque, naquela época ainda, mas era uma sonoridade muito aveludada e isenta de vibrato. Ele terá aprendido isso provavelmente de Art Farmer e de, aliás, Clark Terry, antes de Art Farmer, e do professor dele, o Buchanan, que lhe disse: ah, um dia já vais estar velho, não vale a pena começares a fazer tremer as notas, porque isso com a idade depois vai acontecer. Não aconteceu. Uma das características da sonoridade de Miles é que era extremamente linear, e então quando ele começou a tocar com a famosa surdina Hammond, depois, como ele dizia, ele descobriu a sua voz. Isso era uma marca identitária inconfundível.

0: Décadas mais tarde, continuamos a reconhecer esse som quase instantaneamente, mesmo em gravações de fases muito diferentes da carreira. Talvez porque, como nos recordava o trompetista Laurent Philippe, para Miles, o trompete nunca foi apenas um instrumento.
1: A Miles era mais do que um trompetista, portanto a questão é essa, seria possível apontar defeitos técnicos, não ter tocado determinadas coisas, mas não é essa a questão. O trompete para o Miles Davis era uma voz, era uma extensão dele próprio, curiosamente com alguma rouquidão, como ele veio a sofrer na sua voz, mas através desse instrumento, que é um instrumento muito parecido aliás com a voz em termos de processamento melódico, e é um instrumento extremamente exigente. O trompete é talvez dos instrumentos que fisicamente requerem mais trabalho, porque o som tem que ser permanentemente reinventado, tem de ser redescoberto. É um instrumento que vive da vibração dos lábios, portanto é muito rudimentar. O som é produzido numa peça de metal que é um bocal, e são os lábios, portanto o superior e o inferior, que se parecem com as cordas vocais, que são duas também, e que vibram nesse bocal e depois criam uma coluna de ar sonora dentro de um pedaço de metal. Portanto, é muito elementar esse instrumento. E é preciso todos os dias reencontrar essa sonoridade. É um instrumento que requer, sobretudo, concentração, trabalho físico e uma gestão do ar. E o Miles conseguiu fazer isso ao longo da vida dele, por vezes não tão bem, porque ele depois teve períodos de decadência, mas conseguiu recuperar isso em várias fases da vida dele. Isso está presente nas gravações dele. Ele tem algumas gravações que são absolutamente excepcionais ao vivo, com o quinteto dos anos 60, e mesmo na fase final dele, estamos a falar quando ele regressou, depois na década de 80, tem períodos em que ele está em plena forma.
0: A imagem é particularmente feliz porque descreve exatamente aquilo que sentimos ao ouvi-lo. Mesmo antes da maturidade artística, há qualquer coisa em Miles Davis que sugere fala, respiração, discurso interior. Mas antes dessa voz existir, houve sobretudo escuta. O jovem Miles absorvia avidamente tudo o que podia ouvir. De Clark Terry a Roy Eldridge, passando por outros trompetistas fundamentais da época. Como tantos músicos da sua geração, foi construindo identidade através da audição obsessiva dos outros. Nada, porém, o prepararia para aquilo que aconteceu em 1944.

Miles tinha 18 anos quando Billy Eckstine passou por St. Louis com a sua extraordinária orquestra. Entre os músicos, estavam dois nomes que mudariam definitivamente a história do jazz: Charlie Parker e Dizzy Gillespie. O impacto dessa audição foi devastador no melhor sentido da palavra. Na sua autobiografia, Miles recorda esse momento como uma experiência quase física, como se tivesse testemunhado o aparecimento de uma nova linguagem diante de si. Não se tratava apenas de uma grande execução instrumental, era outra forma de pensar a música, outra velocidade mental, outra liberdade. Há momentos em que uma vocação deixa de ser hipótese e passa a ser certeza. Este foi certamente um deles.

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2: A conclusão foi imediata e quase inevitável. Se aquela música estava a acontecer em Nova York, então Nova York era o único destino possível. É fácil, olhando retrospectivamente, imaginar inevitabilidade neste percurso, como se a ascensão de Miles Davis estivesse escrita desde o início. Mas na realidade tratava-se apenas de um jovem profundamente impressionado, com talento, ambição e curiosidade suficiente para abandonar a relativa segurança do Midwest e aproximar-se do centro da ação.
3: Miles é para qualquer músico de jazz, como Mozart ou Bach ou Beethoven, para os músicos clássicos. É impossível estudar jazz sem passar pelo Miles. Muitas vezes, aliás, o Miles é confundido com o próprio jazz. O que é o jazz?

0: Hoje, o nome de Miles Davis tem um peso canónico. É um daqueles nomes que parecem existir fora da história, como se sempre tivessem sido monumentais. Mas convém lembrar que, nessa altura, ele era apenas mais um jovem trompetista à procura de caminho. Gileno Santana, que conhece intimamente a linguagem do jazz e a herança de Miles, resumiu essa dimensão histórica com uma frase particularmente certeira.
1: Miles é para qualquer músico de jazz, como Mozart ou Bach ou Beethoven, para os músicos clássicos. É impossível estudar jazz sem passar pelo Miles. Muitas vezes, aliás, o Miles é confundido com o próprio jazz. O que é o jazz? O que é o Miles?

Mas em 1944 nada disso existia ainda. O que existia era vontade de aprender, e para Miles isso significava aproximar-se fisicamente dos músicos que estavam a reinventar a linguagem do jazz. A entrada na Juilliard School oferecia um enquadramento respeitável e tranquilizador para a família, mas rapidamente se tornou evidente que a verdadeira formação de Miles aconteceria noutro lado. As aulas formais tinham o seu valor, naturalmente, mas dificilmente competiriam com a eletricidade criativa da 52nd Street, com os clubes cheios de músicos, com as jam sessions, onde o jazz parecia reescrever-se todas as noites.

0: O Miles entrou na Júlia um pouco até por pressão dos pais. Tem uma história engraçada que eu recomendo toda a gente fazer o seguinte exercício: ler a autobiografia do Miles Davis. Aquilo é um documento, porque desde os anos 40 até os anos 90, o jazz passa por ali. Aquilo é a história do jazz. O Miles pensou em seguir a profissão do pai, seguir ser dentista, e por pressão dos pais, não, tens que tirar um curso. E assim entra na Juilliard, sai da Juilliard School em 1945, porque justamente isso. Ele dizia que uma noite no Midtown, a ouvir o Parker e o Dizzy, valia muito mais do que um semestre inteiro na Juilliard.
1: É uma formação particularmente feliz, porque traduz exatamente aquilo que Miles procurava. Não um diploma, nem propriamente validação académica, mas proximidade com a criação viva. Queria ouvir aqueles músicos de perto, absorver a linguagem que nascia noite após noite e, se possível, encontrar uma forma de participar nela. Sem o saber, estava prestes a entrar precisamente no centro dessa tempestade criativa.

Na Nova Iorque de meados dos anos 40, o jazz parecia mover-se a uma velocidade vertiginosa. O swing das grandes orquestras, ainda dominante poucos anos antes, começava a ceder lugar a uma música mais exigente, menos preocupada em entreter dançarinos e muito mais interessada em desafiar músicos e ouvintes. O bebop surgia como linguagem de ruptura intelectualizada, veloz, imprevisível, e para um jovem trompetista acabado de chegar do Midwest, aquele ambiente devia parecer simultaneamente intoxicante e intimidante. Miles frequentava a Juilliard, mas rapidamente percebeu que a verdadeira educação estava fora das salas de aula. A escola oferecia-lhe estrutura, teoria, repertório e disciplina formal, mas o jazz que lhe interessava estava nos clubes, nas jam sessions, nos encontros improvisados onde músicos testavam limites uns contra os outros. Era ali que a linguagem se reinventava em tempo real. 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

foi nesse contexto que aconteceu aquilo que, à distância, continua a parecer extraordinário. Miles aproximou-se do círculo de Charlie Parker e acabou por tocar com ele. Hoje conhecemos esse trajeto como parte inevitável da construção do mito, mas vale a pena imaginar o que aquilo realmente significava naquele momento. Charlie Parker não era apenas um grande saxofonista, era a figura central de uma revolução estética, o homem que tinha alterado a gramática do jazz e cuja influência se fazia sentir sobre praticamente toda uma geração de músicos. Entrar naquela órbita era para um jovem músico simultaneamente uma honra e um teste brutal.

0: Ouvir hoje estas primeiras gravações é particularmente revelador, porque mostram mais ainda informação. O som que associamos à maturidade ainda não está completamente presente e, no entanto, já se percebe que algo distingue. Não porque toque mais depressa ou com maior exuberância técnica. Precisamente o contrário. O que impressiona é a diferença de abordagem. Num ambiente dominado pela densidade harmónica, pela velocidade e pela exuberância instrumental, Miles parece procurar algo inteiramente distinto. Essa sensação continua a ser reconhecível mesmo para músicos contemporâneos.
1: O Miles, para mim, tem uma característica muito presente, que é a forma lírica de expressar-se. É, temos um mítico solo do Now's the Time, onde este solo é analisado nas universidades, precisamente porque na década de 40, onde havia Mingus, Thelonious Monk, Max Roach, Bird, Dizzy, a ferver aquela sonoridade de bebop dos anos 40, e aparece um Miles. Uma sonoridade tipo, o que é isto?
0: A pergunta é justa, porque aquilo que Miles trazia não correspondia ao modelo dominante. Dizzy Gillespie era brilho, explosão, acrobacia instrumental. Charlie Parker parecia possuir uma velocidade mental quase sobre-humana. Miles, pelo contrário, parecia pensar o espaço de outra maneira. O seu fraseado deixava respirar a música, recusava o excesso e, talvez sem plena consciência disso, começava a construir uma linguagem própria precisamente a partir daquilo que o diferenciava. Hoje chamamos a isso identidade artística. Na altura, poderia facilmente ter sido lido como limitação. Mas uma das características mais fascinantes da trajetória de Miles Davis é precisamente a capacidade de transformar diferença em estética.
2: O som do Miles é mágico no sentido em que ele é diferente e, de facto, é uma marca identitária que se reconhece imediatamente.

Mas aproximar-se do mundo de Charlie Parker significava também entrar num território profundamente instável. Bird representava genialidade artística, sem dúvida, mas encarnava igualmente o lado mais sombrio daquela geração de músicos: a dependência, o excesso, a fragilidade física e emocional, a autodestruição romantizada como se fizesse parte do preço da grande arte. Durante demasiado tempo, a cultura jazz tratou esse lado com um certo fascínio quase mitológico. Hoje a consciência é diferente. Sabemos que não havia glamour na dependência química, apenas desgaste, sofrimento e perda. Miles Davis também atravessaria-se de

0: A heroína entra na sua vida neste período, contaminando não apenas a saúde e a estabilidade pessoal, mas também a trajetória artística. E é importante que não se encare esse episódio como simples folclore biográfico, porque se trata de uma experiência devastadora que marcou profundamente toda a sua evolução posterior.
1: I start sweating, you know, so I'm catching cold, right? And the next day was the same thing. So I talked to a friend of mine on the street. He said, man, you

Ao mesmo tempo, Parker continuava a ser figura tutelar. Era modelo artístico, referência absoluta e presença magnética. Mas há algo que Miles parece perceber progressivamente. Nunca será Dizzy Gillespie. Nunca será o trompetista tecnicamente mais exuberante da sala, aquele que impressiona pela pura força do virtuosismo. E esse reconhecimento, que poderia ter sido destrutivo, acaba por funcionar como libertação. Porque em vez de competir no território dos outros, Miles começa a procurar território próprio.

0: É aqui que outra figura fundamental entra verdadeiramente em cena, Gil Evans. Se Charlie Parker representa a intensidade transformadora do bebop, Gil Evans representa outra coisa. Representa reflexão, arquitetura sonora, subtileza, espaço. Mais do que um simples arranjador, Evans era um pensador musical de extraordinária sensibilidade, alguém capaz de imaginar texturas e atmosferas pouco habituais no jazz da época. O encontro entre Miles Davis e Gil Evans seria um daqueles momentos decisivos em que dois imaginários se reconhecem mutuamente.
1: O Miles transcende o facto de ser só um trompetista. Ele foi um artista completo, ao mesmo nível que foi o Picasso. Portanto, a música do século XX acontece também porque aconteceu e existiu uma pessoa chamada Miles Davis. Ele é produto de várias circunstâncias de mudança, mudança social, política até, mas sobretudo da participação, da forma como ele colaborou com outras pessoas. Uma delas, muito importante, foi Gil Evans.

É difícil exagerar a importância desta relação. Gil Evans ajudaria Miles não apenas a encontrar novas sonoridades, mas também a pensar a música de forma diferente. Menos como demonstração instrumental e mais como construção estética. Menos como torrente de improvisação e mais como arquitetura sonora cuidadosamente desenhada. Era uma forma completamente diferente de imaginar o jazz. E aquilo que estava prestes a nascer dessa colaboração soaria radicalmente distinto do ambiente bebop que dominava Nova York.

se alguém ouvisse esta música sem contexto, talvez não identificasse imediatamente o som de Miles Davis. E isso diz muito sobre o momento em que nos encontramos. Ainda não chegámos ao Miles da surdina inconfundível, ao arquiteto do jazz modal, ao ícone austero que domina o imaginário coletivo. Estamos perante um artista em transformação, precisamente no instante em que começa a desenhar a sua primeira grande ruptura estética. No final dos anos 40, o bebop parecia representar o futuro inevitável do jazz. Tudo apontava para uma música cada vez mais veloz, mais densa, mais tecnicamente exigente, quase como se a evolução natural da linguagem passasse necessariamente por intensificar o virtuosismo. Miles Davis e o círculo criativo que o rodeava imaginavam outra possibilidade. Com Gil Evans, Jerry Mulligan, John Lewis, Lee Konitz e outros músicos dessa órbita, começa a surgir uma música menos impulsiva, mais deliberada, mais interessada em textura e arquitetura do que em pura demonstração instrumental.

0: ao momento de viragem, que acontece 49-50, em que Miles conhece Gil Evans e há uma proposta deles, eles começam a colaborar na criação de um tipo de música com uma sonoridade diferente. É uma sonoridade mais trabalhada em termos de orquestração. Ele vai escrever para um nuneto as orquestrações do Gil Evans, e a música é uma música mais espaçada, mais arejada ao mesmo tempo, com um feeling completamente oposto àquilo que se tinha vivido com o bebop. Essa foi a primeira grande mudança.
1: A descrição é exata. O que estava a emergir ali não era apenas um novo coletivo, mas uma nova temperatura emocional para o jazz. O nuneto reunido por Miles introduzia instrumentação pouco habitual, incluindo trompa e tuba, e apostava em arranjos sofisticados que aproximavam o jazz de uma certa ideia de música de câmara moderna. A improvisação continuava presente, claro, mas deixava de ser a única narrativa dominante. O espaço passava a ter importância. A contenção deixava de ser fraqueza para se tornar linguagem.

0: Miles, artista polémico, até polémico foi na adjetivação da sua maneira de soprar trompete. Cool, alguns assim lhe chamaram. Ouçamos o mestre com uma orquestra dirigida pelos arranjos e pelo arranjador Gil Evans.
1: Hoje conhecemos estas gravações sob o título Birth of the Cool. E é difícil imaginar designação mais apropriada, porque aquilo que ali nasce é de facto uma nova sensibilidade estética. Um jazz menos febril, menos saturado, mais contemplativo e mais subtil. Curiosamente, como acontece tantas vezes com verdadeiras revoluções artísticas, o impacto imediato não foi exatamente sísmico. Nem toda a gente percebeu de imediato que estava a assistir a uma mudança de paradigma. Mas Miles tinha encontrado uma direção, ou pelo menos parecia ter encontrado, porque a vida raramente acompanha a clareza das narrativas retrospectivas.
0: Uma leitura escassa de Cool pode levar-nos a erros. Cool é tido como regra geral a maneira de tocar branca, fria. Mas cool, frio, também é hot, quente. Miles, músico cool, inteligente e afetado, premiava suas improvisações em comunicação para a conquista de admiradores e ouvintes. Miles, o trompetista, e Gil Evans, o arranjador, deram-se muito bem. Gil construía uma orquestra com instrumentos pouco usados em jazz, exemplo, tuba, French horn, que davam ou emprestavam a sua orquestra uma sonoridade coletiva cool.
1: Enquanto a música avançava, a vida pessoal de Miles continuava profundamente instável. A dependência agravava-se, a carreira hesitava e aquela trajetória que, vista à distância, parece inevitavelmente ascendente, estava longe de o ser no momento em que era vivida. É importante insistir nisto porque as biografias musicais tendem a organizar o caos em narrativas demasiado elegantes. Na realidade, houve momentos em que não era nada evidente que Miles Davis viesse a tornar-se a figura central que hoje celebramos. Houve desgaste, isolamento, fragilidade física e uma sensação muito concreta de desorientação.
2: I looked in the mirror one day and I just stopped. He had a couple hundred acres of land. So I went in one of them and locked the door. And that was it. Every day does it. I'm still a drug addict. If I use drugs, it's like being an alcoholic. Every day. And gradually it leaves your head.

A recuperação implicou regresso a East St. Louis e um afastamento radical do ambiente que alimentava a dependência. Foi um processo brutal, sem glamour, sem romantismo e sem qualquer daquelas mitologias que tantas vezes distorcem a história do jazz. O que existiu foi sofrimento físico, força de vontade e uma recusa obstinada em desaparecer. Essa obstinação acabaria por ser uma das marcas mais consistentes da personalidade de Miles Davis. Mesmo quando a trajetória parecia quebrar, havia sempre a possibilidade de reinvenção. E quando regressa, escuta-se imediatamente que qualquer coisa mudou.

0: Então, esse poder lírico, essa profundidade de tocar melodias, é uma coisa que, se eu ouvir 3 segundos, eu sei, epá, isto é o Miles. Depois, fazendo uma análise mais técnica, o instrumento que o Miles usava, o bocal que o Miles usava, ajuda a ter aquela cor. Porque o Miles tem essa dualidade. O Miles tem um som muito brilhante quando quer e um som doce, escuro também quando querem.
1: O lirismo continua lá, mas há agora outra autoridade. O som ganha o corpo, confiança e densidade emocional. O jovem músico promissor deu lugar a alguém que já não procura apenas lugar entre os outros, mas começa a afirmar liderança. Gileno Santana falava há pouco do poder lírico de Miles e essa é precisamente uma das características que sobrevivem a todas estas metamorfoses. Mas agora esse lirismo convive com outra coisa: maturidade, dureza e uma consciência muito mais clara da sua própria identidade artística. E então chegam daqueles momentos que as biografias gostam de assinalar como ponto de viragem. E desta vez com razão. 1955. Festival de Newport. Miles sobe ao palco e toca Round Midnight. A reação é imediata. Não apenas do público, mas da crítica, da indústria, dos produtores, de toda a gente que percebia que ali estava um artista em plena transformação. Newport não representa apenas um regresso, representa uma transição.
2: Jazz is like a deck of cards. There are aces, kings, queens, jacks, and then you got other numbers. But if you were going to put on a great festival, you need the aces, and Miles was an ace.
3: Miles Davis, trumpet. Miles Davis.
2: Miles Davis was something else. Miles Davis was a major, major figure in the history of jazz. The most important thing with festivals is they're the greatest possible public relations for jazz. When you bring a festival to a town, all of a sudden the newspapers and the radio are talking about jazz. Musicians know this, they see this happening. And so they're going to get up on that stage and make themselves felt. Newport in 1954 was the first year it made a lot of news. So we were going to do it again in 55. And for some reason or other, Miles didn't have a band. And I was in a club in New York, I forget what club, Basin Street East or one of those clubs, and Miles at the back of the club. And he says, George, you're gonna have a festival up in Newport? I says, yeah. I said, you can't have a festival without me. I said, Miles, you wanna be on a festival? He says, you can't have a festival without me. Because he would have a habit of repeating himself. He liked to do that. And we set up for Miles to come up. He was not advertised. Miles was not in the programs because it was so late, but he didn't have a band. Thelonious didn't have a band. Jerry Mulligan didn't have a band. I put together a session with Percy Heath and Connie Kay on drums, Jerry and Thelonious. And that year at Newport, it was a very bad year for sound. We were experimenting with new sound systems. Outdoor music was new. And we were continually experimenting with different sound, and we hit a clinker. The sound was terrible that year. But Miles put his horn right in the microphone, which trumpet players didn't do. They played away from the mic or out above it. And he put his horn right in the mic, and it came through clear as a bell. Played Round Midnight.
1: A partir daqui, a história acelera. O primeiro grande quinteto, a colaboração com John Coltrane, a relação com a Columbia, a expansão da parceria com Gil Evans e, poucos anos depois, um disco que redefiniria não apenas a carreira de Miles Davis, mas a própria história do jazz. Talvez seja por isso que, 100 anos depois do seu nascimento, continuamos a escutá-lo com a mesma mistura de familiaridade e espanto. Paulo Ochoa, gestor da Jazz Messengers em Lisboa, descrevia-nos recentemente uma situação curiosa, mas reveladora.
4: Um dos temas do Miles que eu mais gosto, e depois há que pensar aqui no contexto da loja, passa ali muita gente, nós procuramos tocar música que não seja como é que eu ia dizer isto de uma forma simpática? Música que não seja difícil. Há um tema do Miles que eu gosto particularmente, que se chama It Never Entered My Mind, e que invariavelmente, quando se põe a tocar, ou se vende o disco, que me dá um prazer gigante, ou há gente que vem perguntar o que é isto e não sei o quê, e já tive aquela reação curiosa que, eu não sabia, pá, eu pensei que o jazz era uma coisa assim, pá, muito estranha, tipo, cada um a tocar para o seu lado e tal. Não, isto é muito bonito, isto tem melodia e tal. Portanto, e isto, no caso do Miles, é super notório. Há muitos jazzes na carreira do Miles, não é?
1: Talvez essa seja a melhor definição de grandeza artística. A capacidade de permanecer imediatamente reconhecível e, ao mesmo tempo, permanentemente misterioso. Neste primeiro episódio, seguimos o caminho da formação. East St. Louis, a descoberta do trompete, Charlie Parker, o bebop, Gil Evans, a dependência, a recuperação. Foi a história da construção de uma voz. No próximo episódio, entraremos no centro absoluto dessa obra, um disco gravado em poucas sessões, com uma economia quase desconcertante de meios e uma influência que continua a atravessar gerações. Kind of Blue.

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2: Vamos transmitir uma gravação cedida pela Radiodifusão Austríaca.

No programa de hoje, um concerto realizado na Festspielhaus, em Bregenz, no dia 21 de julho de 2025. Participou neste concerto Rihab Chayeb, meio-soprano, e Orquestra Sinfónica de Viena. Foi dirigida por Elim Shan, em obras de Mel Bonis, Maurice Ravel e Iniciar de Claude Debussy, Prelúdio à Sesta de um Fauno. Uma obra escrita entre 1892 e 1894, inspirada no poema simbolista de Stéphane Mallarmé. A estreia teve lugar em Paris, em dezembro de 1894, e é uma obra considerada como um marco do impressionismo musical e marcada pelo célebre solo inicial de flauta, que abriu novos caminhos para a música do século XX. Escutaremos a interpretação da Orquestra Sinfónica de Viena sob a direção de Elim Shani.

Glória de Debussy, prelúdio à Sesta de um Fauno, da Orquestra Sinfónica de Viena, sob a direção de Elim Chan. Estamos a transmitir uma gravação cedida pela radiodifusão austríaca, num concerto realizado na Festspielhaus de Bregenz, no dia 21 de julho de 2025, e que prosseguiu com o ciclo de canções Scheherazade, de Maurice Ravel, o compositor do mês de maio, da RTP Antena 2, um ciclo escrito em 1903 sobre poemas inspirados no imaginário oriental das Mil e Uma Noites. A estreia teve lugar em Paris em maio de 1904 e esta obra é um dos grandes exemplos do fascínio orientalista na música francesa do início do século XX. Scheherazade, ciclo de canções de Maurice Ravel, pelo meio-soprano Riab Kayeb e Orquestra Sinfónica de Viena, sob a direção de Elim Chan.

Ciclo de canções Sherazade, de Maurice Ravel, o compositor do mês de maio da RTP Antena 2, pelo meio-soprano Riab Kayeb e Orquestra Sinfónica de Viena, sob a direção de Elim Chan. Estamos a transmitir uma gravação cedida pela radiodifusão austríaca no concerto realizado na Festspielhaus de Bregenz, no dia 21 de julho de 2025, e que prosseguiu como obra de Mel Bonis, Mulheres Lendárias, três peças para orquestra. Mel Bonis, que viveu entre 1858 e 1937, nascida Melanie Bonis, foi uma das compositoras francesas mais relevantes da sua geração, embora durante décadas tenha permanecido pouco conhecida. Estudou no Conservatório de Paris, ao lado de nomes como Claude Debussy. Para evitar preconceitos contra mulheres compositoras, assinava frequentemente Mel Bonis. Mulheres Lendárias, uma obra escrita entre 1909 e 1913, reúne três retratos sinfónicos femininos inspirados em figuras míticas e literárias: Salomé, Ofélia e Cleópatra. A música combina lirismo, dramatismo e uma orquestração rica e expressiva, próxima do universo francês pós-romântico e impressionista. A redescoberta da obra de Mel Bonis nas últimas décadas contribuiu para a valorização do repertório feminino na história da música clássica. Escutaremos

Mel Bonis, Mulheres Lendárias, três peças para orquestra, pela Sinfónica de Viena, sob a direção de Elim Chan. Estamos a transmitir uma gravação cedida pela radiodifusão austríaca num concerto realizado na Festspielhaus de Bregenz no dia 21 de julho de 2025 e que terminou com outra obra de Claude Debussy, La Mer. Três esboços sinfónicos para orquestra, uma obra estreada em outubro de 1905 e que evoca diferentes estados do mar através de uma escrita orquestral inovadora, cheia de subtileza tímbrica e movimento ondulante. La Mer tornou-se uma das obras orquestrais mais influentes e admiradas do repertório moderno. Vamos escutar a interpretação da Orquestra Sinfónica de Viena sob a direção de Elim Chan.

Claude Debussy, La Mer, pela Orquestra Sinfónica de Viena, sob a direção de Elim Chan. Transmitimos um concerto em que participou o meio-soprano Riab Kayeb, preenchido com obras de Debussy, Ravel, o compositor do mês de maio da RTP Antena 2, e Mel Bonis, realizado na Festspielhaus de Bregant, no dia 21 de julho de 2025. Foi uma gravação cedida pela radiodifusão austríaca.

Prossegue a emissão da RTP Antena 2 com música de Piotr Ilitch Tchaikovsky, Quarteto de Cordas número 3, em Mi Mó Menor, opus 30, pelo Quarteto Borodin.

0: Piotr Ilitch Tchaikovsky, Quarteto de Cordas número 3, em Mi Bemol Menor, Opus 30, pelo Quarteto Borodin.
1: E vamos ouvir um excerto do Quarteto Opus 59 número 2 de Beethoven, o final dessa obra, aqui na interpretação do Quarteto Artemis.

0: Ouvimos o final do quarteto Opus 59, número 2 de Beethoven, na versão do quarteto Artemis.
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8: Viva a todos e bem-vindos ao 16º episódio da segunda temporada do Ofício da Eloquência. Prosseguimos hoje o nosso percurso pelo ocaso da lira de Orfeu na Idade Moderna, que, paradoxalmente, encontra na música de Silvius Leopold Weiss um dos seus pontos cimeiros. No episódio anterior, deixamos Weiss em Dresden, ao serviço da Hofkapelle da Corte Saxónica de Augusto II da Polónia, uma das mais sumptuosas e extraordinárias instituições musicais da Europa do século XVIII. Para começarmos a viagem de hoje com o pé direito, ou com o ouvido direito, se preferirem, ou então com o esquerdo, se forem canhotos, escutemos um prelúdio e passacalha em ré maior, interpretados pelo alaudista português Miguel Cerdoura.

A Hofkapelle da corte de Dresden era verdadeiramente extraordinária. Johann Joachim Quantz, compositor, flautista e tratadista, conhecido pela sua grande exigência musical e por não poupar músicos a críticas quando assim o entendia, recordaria a sua primeira visita a Dresden do seguinte modo. Passo a citar. Aí, apercebi-me rapidamente de que simplesmente tocar as notas que o compositor escreveu está longe de ser o maior atributo de um músico. A Orquestra Real encontrava-se já em pleno florescimento. Graças ao estilo francês elegante de tocar, introduzido pelo então concertino Volumier, distinguia-se já de muitas outras orquestras. Posteriormente, sob a direção do seguinte concertino, o Sr. Pisendel, e com a introdução de um estilo misto, a orquestra alcançou gradualmente tal excelência de expressão que em todas as minhas viagens futuras não ouvi nenhuma melhor. Brilhavam então nela vários instrumentistas famosos, como Pisendel e Veracini no violino, Silvius Leopold Weiss no alaúde e na tiorba, Richter no oboé, Buffardin da flauta transversal, sem falar dos excelentes violoncelistas, fagotistas, trompistas e contrabaixistas. Ao ouvir estes músicos célebres, fiquei tomado de assombro e o meu desejo de prosseguir os estudos musicais redobrou. Procurei colocar-me numa posição que me permitisse também um dia tornar-me um membro aceitável de tão extraordinário conjunto. Fim de citação. Diga-se que os objetivos de Quantz viriam efetivamente a concretizar-se, já que acabaria por ser admitido na Hofkapelle de Dresden em 1728. Como é evidente, nunca conseguiremos experimentar diretamente este arrebatamento descrito por Quantz quando assistiu pela primeira vez à atuação dos extraordinários músicos de Dresden. Mas podemos fazer uma ideia escutando três andamentos da Ouverture número 6 em si bemol maior de Francesco Maria Veracini, interpretada pelo ensemble Música Antiga Köln, dirigida por Reinhard Goebel.

Weiss era a elite entre os músicos de elite. Em 1744, era o músico mais bem pago da corte, acima do próprio Concertmeister, o diretor da orquestra. As diferentes fontes escritas que o descrevem são também eloquentes documentos a este respeito. Um exemplo é o poema bucólico composto por Johann Ulrich von König, que viria a ser conhecido como o Horácio Saxão, em honra do regresso do rei Augusto II da Polónia após uma ausência da corte e do nascimento do seu primeiro neto. A dado ponto do poema, um dos três pastores que o declamam profere o seguinte elogio a Weiss, usando uma versão pastoril do seu nome próprio. Fora com a velha lira, fora com as flautas. Aqui não se tolera nem som rude nem tosco. Ninguém senão Silvio deverá tocar alaúde, ele que, quando toca, faz com que os corações o sintam. Nas variações é inesgotavelmente rico, e na sua arte só é igualado por si próprio. Quando, casualmente e apenas de leve, tange as cordas com mão ágil, e depois, após inumeráveis deleites, reforçados por um luminoso conflito sonoro, opõe eufonia e arte num combate tão agradável que até a madeira sonora do instrumento parece estremecer, assim também o coração treme de prazer com o vibrar das cordas. Mas quando o som se extingue, ele próprio, através de carícias amorosas e lamentosas, através de encantamentos sempre mutáveis e estranhos, ludibria o ouvido com muitas progressões dissonantes. Ora suspira tremendo, ora repousa suspenso em calma, e frequentemente intensifica o som precisamente no momento em que parece querer silenciá-lo. Assim, sustém-se ansiosamente a respiração, para que nenhuma única nota escape aos ouvidos. E quando redobra ou intensifica o som, o ouvinte não percebe como faz. Chega mesmo a desconfiar dos próprios olhos, querendo ouvir mais do que um único instrumento. Em suma, entre prazer, assombro e silêncio, o ouvinte esquece de si próprio e escuta-o. Assim falou Huldarich, e os outros dois, cada um dizendo sim, partiram alegremente as suas flautas ao meio. Fora! Gritaram, com flautas e palhetas. Só Silvio toca como convém para um ouvido tão delicado. Vamos então presentear estes nossos delicados ouvidos com a Bourrée, Minueto e Presto da Sonata número 39 em Dó Maior, do nosso destro Silvio de Dresden.

Como vimos no último episódio, uma das principais funções de Weiss em Dresden era integrar o grupo de músicos responsável pela realização do baixo contínuo nas óperas, oratórios e noutras obras apresentadas no âmbito da atividade musical da Capela da Corte. Um estudo realizado em 1997 pelo musicólogo Timothy Burris identificou anotações a lápis do próprio Weiss em diversas partes do baixo contínuo de obras apresentadas entre 1731 e 1749. Entre elas, contam-se várias óperas e obras sacras de Johann Adolf Hasse, nomeado compositor da corte em 1731, e também o oratório Jesus al Calvário, do compositor checo Jan Tismas Zelenka. Desta última obra, Jesus no Calvário, vamos escutar três números interpretados por Das Kleine Konzert, dirigido por Hermann Max. Primeiro, o recitativo O Filha di Sione, com o seguinte texto. O filha

Desde Sião, vós que me escutais, segui os meus passos. Dizei, vós que vedes o vosso Senhor envolto em tantos sofrimentos, o meu belo filho. Ó Deus, dizei, vistes alguma vez tormento maior do que a minha dor? Depois a ária Misera Madre. Desgraçada mãe, eis que vem Jesus desfalecido, entre correntes e tormentos mortais, abrindo o caminho. E por fim, o coro Si crocifiga il Nazareno, crucifique-se o Nazareno. Imaginando, claro está, vai-se entre os músicos a realizar o baixo contínuo na sua tiora.

Toda a reputação, privilégios e admiração de que Weiss gozava atraíram inevitavelmente, digamos, algumas vibrações negativas da parte de outros músicos. Um dos casos mais surpreendentes foi o de um violinista suíço, ou francês, não se sabe, chamado Petit, que ao deslocar-se à corte de Dresden na esperança de aí conseguir um posto, acreditou, aparentemente, que Weiss o tinha prejudicado. Segundo o relato que chegou até nós, Petit aproximou-se de Weiss com o pretexto de lhe beijar a mão, mas em vez disso mordeu-lhe o pulgar direito, tentando decepar-lhe a primeira articulação, o que teria evidentemente posto fim à carreira do alaudista. Felizmente isso não aconteceu, e como escreveu Johann Mattheson, um dos mais importantes teóricos musicais alemães do século XVIII, a lesão acabou por não ser tão grave quanto se pensava inicialmente. Terminamos o programa de hoje com um Weiss já totalmente recuperado e em plena forma, escutando mais uma das várias centenas de obras que nos legou, o Allegro Final da Sonata número 36 em Ré menor, interpretado por Robert Bartle.

0: Muito obrigado por terem escutado o nosso programa que teve sonoplastia de Rui Morgado. Um abraço e até à próxima.
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2: E continuamos com um excerto da Partita em Dó Menor de Bach.

0: Marcel Mayer, ao piano, interpretou este rondó e capricho da partita em dó menor de Johann Sebastian Bach.
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Na emissão de hoje, recebo Pedro Abrunhosa. Uma conversa marcada pela palavra e pela música. Disso se fazem os dois livros que publicou recentemente, Vem Abrir a Porta à Noite e Cancioneiro, ambos com a chancela Contraponto, e também um novo disco intitulado Inverno. Pedro Abrunhosa, a celebrar a palavra no mundo que a banaliza, mas também cada vez mais disponível e atraído pelo silêncio. E sobre o silêncio propôs gravar uma conversa há pouco tempo com Maria João Pires e José Tolentino Mendonça, que irá disponibilizar em breve. Vamos ouvir memórias e histórias de um músico que se fez no ambiente familiar, que estudou com Jorge Peixinho e Álvaro Salazar, que conheceu Xenakis, Stockhausen, Charlie Chaplin, que foi para a Hungria seguindo os passos de Béla Bartók, recolhendo melodias nas mesmas aldeias remotas dos Cárpatos, visitadas pelo compositor. Uma vida fortemente marcada pelos livros. Pedro Abrunhosa, que dentro de poucas semanas vai estar à conversa com o mais recente Nobel da Literatura, László Krasznahorkai, no Festival Babel, no Porto. E há muito mais nesta conversa com um músico, um autor que quer pensar o mundo e agir nele artisticamente, civicamente, politicamente. Pedro Abrunhosa, em entrevista, já a seguir. Sábado, 30 de maio. Muito boa tarde. Esta é a força das coisas.

Antes da conversa com Pedro Brunhosa, escuta-me-lo ao piano, em Via Crucis. Dorme, basta-me essa luz. Com ele, a soprano Sofia Marafona. Música de Pedro Brunhosa, poema de Daniel Faria.

0: Dorme, basta-me essa luz. Música e piano de Pedro Brunhosa, a voz da soprano Sofia Marafona. Pedro Brunhosa, num curto excerto aqui da primeira conversa que com ele tive nesta antena, foi em 1997.
1: A sua instrução musical passou pelos tais 8 anos que já falou, mas também uma recolha de experiências pelo mundo fora que talvez o tenham feito seguir um caminho muito específico, que é o da sua música de hoje.
2: Tenho 36 anos, vou fazer 37. Portanto, dos meus 36 anos, eu creio que todos eles foram a aprender e continuam a ser a aprender. Da minha aprendizagem fez parte, para além do percurso que nós estamos a falar, fez parte da vivência, quer dizer, eu faço a música que faço hoje pela vivência que tive, enfim, pelas inúmeras viagens que fiz, daí o meu primeiro disco que se chama Viagens. O professor Álvaro Salazar disse uma coisa extremamente interessante, ele disse-me uma vez, nunca mais me esqueci desta frase, disse-me que o verbo aprender não existe, existe a conjugação dos verbos saber ensinar. Esta frase foi uma frase que me ficou e que me marcou e que de facto me acompanhou até este momento, porque eu depois continuei para o lado lá, portanto passei a ser professor, e ter sido professor foi extremamente importante.
0: Pedro Brunhosa, na Antena 2, a primeira conversa que tivemos há 29 anos. Bem-vindo uma vez mais a esta rádio. Pedro Brunhosa acaba de publicar 2 livros, depois de 9 discos, e o 9º disco de originais acaba também de chegar ao público. Vem abrir a porta à noite todas as letras das canções de Pedro Brunhosa, livro com prefácio de Lídia Jorge, e o Cancioneiro, Partituras, Cifras e Letras. São 2 livros com a chancela Contraponto, livros de um homem que desde sempre os amou, desde sempre fez deles matéria também de trabalho, mas acima de tudo de entrega à vida. Bem-vindo uma vez mais neste Vem Abrir a Porta à Noite, Lídia Jorge, com um prefácio que ela consegue sempre surpreender-nos, até pela sensibilidade e conhecimento que aqui mostra da música. Leio 2 excertos deste texto de Lídia Jorge para o livro Vem Abrir a Porta à Noite. É título de uma das canções também de Inverbo, mais recente disco de Pedro Brunhosa. As palavras de Brunhosa, compositor e autor das letras, falam de sedução, desejo ardente, cópula, fantasia. Embora o plano político, que logo numa das faixas de Viagens se manifestava, mostrasse que a extensão semântica era mais ampla do que poderia parecer à primeira vista. Debaixo do tumulto poético da loucura, conceito recorrente no verbo de Brunhosa, existia estruturado um pensamento de intervenção na ordem do espaço público. Melodias que se entranham na intimidade como se fossem compostas para cada um de nós individualmente, e palavras que substituem o que temos para dizer no momento ao mundo que nos rodeia. A vida não seria a mesma sem canções como Verdade, Entre a Espada e a Parede, Para os Braços da Minha Mãe, Vamos Levantar Voo, ou Amor em Tempo de Muros, e dezenas de outras, cujos refrões são cantados em grupo com emoção e as letras servem de missivas íntimas entre pessoa e pessoa. E assim, este livro, que reproduz a maioria das letras que têm sido cantadas ao longo de 30 anos e nos acompanham como lemas de uma geração, faz todo o sentido que seja publicado. Mas serão poemas estas letras? E sendo objetos poéticos na sua totalidade, música e palavra, como classificá-las na escala dos géneros? A discussão sobre a literariedade das letras para canção, ou mais concretamente, o momento em que os versos de uma letra passam a merecer que lhe seja atribuída a categoria de poema, e, a contrário, o momento em que um poema se transforma em letra, nunca é ociosa, mas o resultado sempre termina por ser polémico ou, no mínimo, inconclusivo. Por isso, a ponderação sobre se as letras de Pedro Brunhosa são ou não poemas não interessa muito. Interessa, sim, que existe poesia nessas letras e que ela é reforçada, no plano musical, pela interpretação que o cantor lhe empresta. Contudo, com o passar dos álbuns, a parte subtil da alma e o interesse pelo respirar do mundo que estiveram presentes desde o primeiro momento na letrística de A Brunhosa, foi assim colocando cada vez com mais evidência, sobressaindo do corpo e ganhando um espaço próprio, como dilema do espírito. E é um excerto deste texto, é que eu não chamaria prefácio, é um ensaio de Lídia Jorge sobre a sua música. Pedro Brunhosa, descobriu-se também neste texto?
3: Em primeiro lugar, muito obrigado por este convite.
0: Gosto.
3: Esse texto da Lídia Jorge é um texto surpreendente em todas as frentes, sobretudo por vir de uma pessoa por quem tenho uma profundíssima admiração pessoal, humana, naturalmente literária, artística e política também. O papel que a Lídia Jorge desempenhou no último 10 de junho, nós não podemos esquecer, nem iremos esquecer tão cedo.
0: Calçar as botas é para atravessar a lama.
3: Exatamente. É uma sibila, é uma profetisa dos novos tempos e é esta voz da nossa consciência. E ter esta análise, este quase ensaio da Lídia Jorge sobre a minha letrística é comovedor. E para mim foi uma honra conseguir esta colaboração. Eu creio que é a melhor parte do livro, sem qualquer imodéstia. Ler a Lídia Jorge é permanentemente uma aprendizagem, eu diria, perene. Esta questão que ela aqui coloca, eu algumas letras sobre as quais eu as consigo autonomizar do espaço sonoro ou fonético. Porquê que eu digo sonoro ou fonético? Porque qualquer melodia pode ser atravessada por um conjunto de sílabas, ou seja, letrar uma melodia. Mas todas as melodias têm elas próprias uma idiosincrasia muito que lhes é peculiar, naturalmente, é isso que são, e há ali fonemas que não funcionam. E, portanto, a melodia dita a fonética que lhe será impressa. E, naturalmente, e não quero entrar em detalhes técnicos, claro que a harmonia aí dá-lhe ainda mais peso. Portanto
0: a palavra não é totalmente livre.
3: A palavra não é totalmente livre, exatamente. Ao não ser livre, existe no ato da escrita uma tentativa de libertação, uma tentativa de libertação do inconsciente. Mas que inconsciente é este que depois ele próprio é sujeito à saída por uma outra imposição externa, que é a própria melodia? E, portanto, este dilema está permanente no ato da escrita da canção. Enquanto que na escrita poética, tout court, eu diria, em Herbert Weller, estes poetas diáfanos, aquilo que o Alberto Manguel chamava a literatura quântica, não é? Que é aquela que está em todo lado e que representa tudo. E que esta expressão é maravilhosa.
0: Mundos paralelos.
3: Os mundos paralelos e contraditórios. E a poesia é isso. A poesia é essa força da palavra que diz tudo. Onde o substantivo deixou de o ser. A poesia é aquela força umbilical da linguagem. Porque a linguagem, esta que nós usamos para comprar sapatos e marcar o dentista, é extremamente limitada. E é para isso que ela serve.
0: Tem de ser assim.
3: Tem que ser assim. Mas, e por isso ela é comunicacional. E assim será, não é? A linguagem bolsística é uma linguagem absolutamente estéril do ponto de vista
0: técnica,
3: do ponto de vista do enriquecimento humano. A poesia, por outro lado, e não expressa o fundamental, aquilo que Chico Buarque dizia: a dor da gente não sai no jornal. Não expressa, sobretudo, essa profundidade do ser humano. A poesia é muito mais o real do que a linguagem comunicacional. Porque a linguagem comunicacional reflete apenas aquilo que se consegue observar. Reflete aquilo apenas que se consegue comunicar. E o comunicável passou a ser desinteressante, porque ele está ali. Esta substantivação a poesia destrói. E, por isso, o horror da morte, o genocídio em Gaza, as atrocidades que estão a ser cometidas pela administração de Trump, as atrocidades que estão a ser cometidas por esta administração israelita, só cabem na poesia. A morte de um filho só cabe na poesia. E é por isso que a poesia não pode ser coertada por nenhuma outra barreira. Nem a própria música. Portanto, há letras que surgem em função da harmonia e da melodia, que sugerem soluções fonéticas, e há outras que já vêm de trás e que têm que fazer a melodia e a harmonia sujeitar-se a elas. Não é? E eu sei quando é que isso acontece nas minhas letras. E, portanto, existe, para mim, uma distinção entre uma certa capacidade poética e uma capacidade que é apenas lírica.
0: Mas, habitualmente, também a mão o tenta escrever um poema para ser apenas um poema?
3: Sim, e tenho muitos, e talvez um dia tenha a ousadia de...
0: Eles existem?
3: Não, eles existem. Eu não sei. Portugal tem uma miríade de poetas absolutamente...
0: Está-nos nos genes.
3: Mas é uma
0: realidade. O que é bom, e é
3: não
0: bonito.
3: É uma falácia.
0: Não,
3: claro. Não é uma falácia. Se há coisa, de facto, na qual nós nos devemos orgulhar, é da imensa poesia portuguesa. E da poesia portuguesa contemporânea. Não é? Dos jovens poetas. Sim. E dos aqueles que estão, como diria, a filosofia... Aqueles que estão aos ombros de gigantes, não é? E os poetas são de facto gigantes. E na poesia portuguesa nós conseguimos encontrar um traço de Portugalidade. Não é à toa que o dia de Portugal é o dia de Camões. E isso para mim eu creio que é muito simbólico. Sobretudo quando aqueles que mais querem celebrar o dia de Portugal são aqueles que são mais antipoéticos, não é? O que é um paradoxo interessantíssimo, não é? Aqueles para quem esta Portugalidade se espelha numa mitificação da história, uma coisa balofa e não só, muitas vezes falseada.
0: Mas está curiosamente... mais próximo de libertar agora os seus poemas?
3: Não.
0: Porque vamos conhecer dentro de dias os poemas de alguém que o Pedro Brunhosa admira, António Lobo Antunes. Ele não quis que fossem publicados em vida. Não vai acontecer isso consigo, pois não?
3: Bom, o Lobo Antunes é uma figura ímpar da cultura mundial. Não é? E se ele não permitiu que os seus poemas fossem publicados, ele que tem canções que são que envergonham qualquer um de nós escrever canções, não é? E que tem crónicas que ele menosprezava.
0: Ele dizia que menosprezava.
3: Certo, nós conhecemos a persona. Mas e entendemos porque é que elas ou seja, ele mandava as crónicas para uma sombra, não é? Porque a luz eram os romances. Mas conhecendo os romances, não é? Percebes porquê? Aquela capacidade sintética da crónica é genial, mas,
0: claro,
3: mas,
0: como se fosse mas um subatributo. O cronista era um subatributo do grande romancista.
3: Mas percebe-se que ele as queira pôr na sombra quando os romances são aquela.
0: E a poesia fogo. Estaria também.
3: Ora bem,
0: nesse, poesia, ainda abaixo da crónica.
3: Pois. E isso para mim é que é surpreendente. Ou seja, o que é que nós vamos ver?
0: Sim.
3: O
0: que estamos muito curiosos.
3: O que é que está a chegar?
0: Mas no seu caso, porque é que se contém em mostrar a sua poesia que não. Esta poesia
3: eu
0: cantada.
3: Acho que é por hábito da minha própria rotina de escrita. Ou seja, não há aqui nenhum motivo esotérico, quer dizer, ou intelectual. Eu tenho uma prática de escrita que me força sempre a remeter depois para a canção aquilo que tenho escrito. E, portanto, alguns poemas que tenho, que não são poucos, mas que tem esse caráter que eu há bocado dizia que eu atribuo à poesia, que é essa capacidade de uma certa ubiquidade literária, e às vezes eu forço-me a ir buscar algum desse caráter para o tentar adaptar àquilo que é a minha prática profissional, que é escrever canções. Eu recordo, por exemplo, uma canção que começa com frio o mar por entre o corpo fraco de lutar, que é o seu senhor teu olhar. A segunda estrofe, sangue ardente fermenta e torna aos dedos de papel. Eu jamais julguei que uma canção com uma letra assim, digamos, não quer dizer que seja um poema, mas é suficientemente poética para eu estranhar que tenha sido o êxito que foi, não é? E permita-me agora referir que, à luz dos novos tempos, mais me surpreende que isso tenha acontecido.
0: Em termos de sensibilidade?
3: De sensibilidade coletiva, não é?
0: Sim, claro.
3: Sensibilidade coletiva
0: de quem recebe. Sim.
3: Aquilo que o Adorno e o Horkheimer chamavam da indústria cultural, não é? Que nos massificou a todos e habituámos à mesmização, não é? E a mesmização que aparece em tudo, que aparece no cinema, que aparece na Hollywood, que arrasou, que agora foi excluída até de Cannes, o Disney, que
0: toda a formatação.
3: Se virmos o que era a Disney nos anos 40, não é?
0: E do
3: que
0: é as tais tantas camadas que podíamos encontrar num filme da Disney,
3: exatamente,
0: tipo.
3: A própria camada poética que agora não está lá. E de facto, essa massificação tem tornado para mim o espanto uma coisa sagrada. Eu vivo à espera de ser espantado, de sintonizar a rádio, as rádios, naturalmente, aquelas que passam música pop rock, aquela que eu. E espantar-me com, não é? Infelizmente, não está a ser essa a vocação da rádio. E portanto, compete-nos a nós fazer essa curadoria, não é? Irmos surpreender algures. O problema é que o algoritmo também não é amigo da curadoria, porque fornece-nos aquilo que nós já gostamos.
0: E nós estamos nas mãos dele.
3: Estamos nas mãos dele.
0: Se o quisermos. Se não, podemos, claro, ir buscar as cassetes áudio que tivermos lá em casa e ver se o aparelho ainda funciona. Por exemplo, a última canção deste Vem Abrir a Porta à Noite, Se Não Te Vejo, uma letra para Maria Bethânia. Começa por: eu hei de vir trazer à tua porta a loucura, um rasto de anjo a pedir ternura, em ramo de ouro, um dia puro. Hei de fingir que não me importa a porta que se fecha, que ainda agora a flecha me saiu do peito, cupido à espera, arco perfeito. Se não te vejo, eu hei de pedir contas ao futuro, partir como quem vem do fim do mundo. Hei de voltar de alma inteira, o céu no corpo tatuado de sereia. Hei de fugir amarrada no teu beijo. Meu barco voa, morro no Tejo, se não te vejo, se não te beijo. E continua. Isto é um poema. Mas há pouco falávamos também das palavras, da letra-poema desta canção, Se Eu Fosse Um Dia ao Teu Olhar.

0: Pedro Brunhosa, na Antena 2, naquele certo que ouvimos inicialmente na primeira conversa que tivemos em 1997. Éramos um pouco mais jovens e nunca me esqueci, ao longo dos anos, em cada novo disco, em cada canção que, como escreve aqui Lídia Jorge, passou a fazer parte da minha vida, como da vida de tantos, nunca me esqueci da sua descrição relativamente sintética do que foi andar nos passos de Béla Bartók pelas montanhas dos Cárpatos, recolhendo, também como ele, um trabalho de etnomusicologia, de resgate da memória, procura também de um conhecimento do que é a música, de ir lá aos tais gigantes que estão atrás, às vezes são gigantes diluídos na cultura popular, no saber popular. Fez Pedro Brunhosa uma aprendizagem das fontes da música. Este seu trabalho na Hungria é consequência de um estudo de conservatório de música. Os vários séculos de músicas desta rádio são a sua música. Conhece-a, trabalhou-a, estudou-a, tocou-a. Há toda uma constelação que, só conhecendo, permite que se faça algo de novo. Onde é que começou tudo isto? Em que momento da sua vida um dia decide: eu quero estudar música, eu quero estudar contrabaixo? Foi desde logo o instrumento escolhido?
1: Foi, apesar de tocar piano autodidaticamente. Eu venho de uma família do Porto tradicional, quer dizer, a minha mãe é professora universitária, mas tocava piano. Havia um piano na família. A minha avó tocava piano. O meu avô, enfim, dirigia a unidade hoteleira, o Grande Hotel do Porto, que é um hotel mítico da cidade, fundado pelo meu trisavô. Um hotel para receber a aristocracia, a burguesia, enfim, europeia, os seus amigos. E que infelizmente já não está na família. Digamos, eu cresci nesse ambiente de um certo salão literário musical.
0: A brincar com as teclas?
1: A brincar com as teclas. E fazia tudo para ir para casa dos meus avós, tocar naquele armário mágico de onde brotavam sons, que levantava o ritual de levantar a tampa do teclado, tirar.

0: tocar, ela quando tinha 3, 4 anos, aprendeu de cor as partituras e depois pediu à mãe para lhe ensinar a ler. E minha mãe tocava muito bem Chopin, Schumann e Schubert, mas de vez em quando tocava jazz, que era extraordinário. Meu avô tinha uma coleção
1: de discos.
0: E muito
1: à frente da época.
0: Muito, mesmo, muito. Tocava Boogie Woogie, tocava Glenn Miller, e tocava Tommy Dorsey e tocava coisas assim. E portanto aquilo foi-se imiscuindo aqui no sangue. E a partir daí já não houve volta a dar. Não é? Eu tentei arquitetura, tentei engenharia química, também uma tradição da família, mas não houve volta a dar. E prossegui os estudos de composição e de análise com grandes mestres, com Jorge Peixinho, com Álvaro Salazar, com Cano de Lima, com trabalhos com Alejandro Oliva, do Ops Ensemble. Para quem escrevia uma peça, de resto, eu escrevi uma peça para o Carlos de Carmo e o Ops Ensemble, depois o Alejandro Oliva, orquestrou-a. Uma peça chamada Manhã, uma maravilhosa orquestração.
1: E aliás, portanto, teve outros colegas, o António Pinho Vargas,
0: sim. O Miguel Graça, o Miguel, o Isabel Sobral e o António, éramos alunos do Jorge Peixinho.
2: Jorge Peixinho. Mas isso em Lisboa?
0: Não, isso no Porto.
2: No Porto.
0: Tudo no Porto. O Jorge ia dar aulas ao Porto. Eu, aliás, essa aprendizagem com o Jorge foi com o Jorge Peixinho, que era um músico inacreditável, foi uma abertura de mundos. Foi com ele que aprendi a impossibilidade na música, que não há o impossível, não existe.
1: A inexistência. Ele estudou com Luigi Nono em Veneza, com Boulez, em Darmstadt.
0: Sim.
1: Aliás, o Pedro Brunhosa também conheceu Chanakis e Stockhausen.
0: Aqui na Gulbenkian, nos encontros de música e eletroacústica da Gulbenkian, do qual eu fui bolseiro durante alguns anos. E vinha para aqui, estudava aqui em Lisboa, participei nesses encontros, fiz parte do grupo de música contemporânea de Madrid, toquei com a oficina musical do Álvaro Salazar, participei em muitos concertos com a Constança Capdeville, com o Luís Filipe Pires. Portanto, era uma altura muito interessante da saída do dodecafonismo para um outro universo.
1: Participou dessa
0: revolução? Eu participava desse mundo, aqui em Lisboa, naturalmente, mas no Porto. E depois havia também, porque o Porto era um centro também, sempre
1: sim,
0: foi um
1: sim,
0: centro
1: aqui em Portugal,
0: muito
1: mas,
0: ativo.
1: E isso entre o jazz e a música contemporânea erudita.
0: Porque
1: que se fundiam muito.
0: Um contrabaixista, que era o que eu estudava enquanto instrumento no conservatório, um contrabaixista, e depois com Adriana Aguiar, o grande Adriana Aguiar, como contrabaixista. Não há contrabaixista, creio eu, que não resista nos intervalos do ensaio da orquestra a fazer pizzicato e a tocar um walking bass, não é? Não há. O grande instrumento do jazz, aquele instrumento que quando não está se nota,
2: sim,
0: que quando não está faz uma falta, é chamada presença pela ausência, é o contrabaixo. Não é? O contrabaixo é um instrumento brutal no universo jazzístico e talvez seja por isso que eu tenho escolhido, creio que terá sido por isso, até pela proximidade do timbre com a minha voz, não é? Que é uma voz grave, o contrabaixo é grave.
1: Não deixa de ser.
0: Há um fascínio por essa gravitas do contrabaixo.
1: Até, e pela grandeza, literalmente. Para quem vem de Porto Lisboa e Lisboa Porto, isso devia ser.
0: Era um obstáculo terrível. Essas aventuras eram. Eu tinha que apanhar um táxi para Campanhã, meter o contrabaixo no táxi, depois o comboio, sair em Lisboa, Santa Apolónia, metê-lo num táxi Caixo de Sodré, sair no Caixo de Sodré, comboio para Cascais, onde viveu o meu professor, Cascais, táxi para a casa dele, e depois o caminho inverso. Ou seja, saía às 7 da manhã do Porto, chegava às 10 da noite ao Porto de novo. Para ter uma aula de meia hora, não é? Mas isso é paixão pela coisa, não é? Logo, esse universo que era unido pelo contrabaixo faz com que o jazz e a música, digamos, a música clássica, a música erudita, para mim fossem um só universo. Aquela célebre frase do Duke Ellington, não é? Que é: só há dois estilos de música, a boa e a má, não é? O bom e o mau. E eu creio que não existe muita diferença entre Stravinsky e Miles Davis, ou a complexidade da polirritmia do Prince, não é?
1: A sua ideia nessa altura, em que tinha toda essa dedicação à aprendizagem, era seguir a via do contrabaixo?
0: Não.
1: Integrava às vezes orquestras?
0: Não, integrava, naturalmente. Integrava.
1: Foi fundar a Escola de Jazz do Porto, tocava no Hot Club de Lisboa, imaginava a sua vida no meio do jazz?
0: Eu creio que quando se tem 18, 19, 20 anos, imagina-se, não, imagina-se tudo. Aliás, imaginámos-nos a tocar com os grandes músicos.
1: E tocou.
0: Eu ofereci-me para motorista de Miles Davis, porque era um grande fã de Miles. Felizmente fui recusado por quem,

0: por quem o contratava. Era uma maneira de estar próximo dele, porque de facto a minha obsessão era o domínio do silêncio do Miles, uma coisa que é admirável, não é? O silêncio no Miles Davis. E a sua postura de palco, eu creio que me influenciou muito, até hoje. Até hoje. Mas quer dizer, o jazz exercia esse fascínio de uma linguagem que é complexa,
1: mas é livre,
0: mas é criativa a cada segundo. Nunca se repete. E permite esse baralhar e voltar a dar permanentemente, coisa que a música eletrónica e a música de laboratório não permite. Aquilo que se chamam os backtracks, não é? Que se chamava há uns anos atrás playback, é o que está feito, não é? E depois o artista ou o intérprete vai em cima e tem que estar sujeito àquilo. E eu prefiro, e os meus músicos sempre se queixaram disso, os bandemónios com muita caviar, de que em cima do palco eu às vezes vou em direções imprevistas e sem aviso.
1: E eles têm que ir todos a correr.
0: Pois, apesar de se queixarem, eu acho que eles gostam disso, porque mantêm-nos sempre em alerta, não é?
1: Porque cada concerto é um concerto novo.
0: É, e sobretudo há ali uma certa emocionalidade do espaço da canção. A canção tem um espaço emocional. E esse espaço emocional é um lugar, é um lugar. E é um lugar onde se consegue estar às vezes, mas às vezes não. E para entrar nesse lugar, nesse sítio mágico da canção, seja num espetáculo em sítio fechado, num auditório, num teatro como, por exemplo, o Coliseu do Porto, ou o Mel Arena em Lisboa, ou o Super Boca Arena no Porto, que apesar de tudo são auditórios, ou então um espetáculo de ar livre nos grandes espaços, num festival de verão. E esse sítio mágico onde o músico está com os seus músicos é onde o músico consegue levar as pessoas. E de repente, num espetáculo onde estão 20 mil, 30 mil, 40, 50 mil pessoas, eu consigo ouvir o silêncio da multidão. Isso para mim é fascinante. E só se consegue lá chegar ludibriando as regras da própria canção e do próprio ensaio. E de repente introduzindo elementos que são desestabilizadores e que passam para o público como uma... A atitude de todos os músicos, eu dirijo 12 músicos do palco, todos os músicos é tão titubeante e simultaneamente ela é tão confiante que cria de facto um espaço mágico, não é? Isto é impossível de descrever, é uma questão wittgensteiniana, não consigo explicar isto.
1: É para viver.
0: É para viver.
1: Porque vive-se também.
0: Mas
1: no
0: é
1: público.
0: Por isso que os espetáculos são
1: importantes.
0: Porque
1: a música é diferente quando é tocada ao vivo.
0: E é esse sítio. E depois no dia seguinte a mesma canção com a mesma tentativa já não funciona. E era aqui que eu queria chegar. E isto tem muito a ver com uma direção, naturalmente técnica, claro que existe, mas
1: tem que se sabotar a si próprio.
0: Claro, é um mergulho em si. É aquela IQ, silêncio, o sapo mergulha em si, não é? E é isso, não é? É esse automergulho reflexivo que num instante na Avenida dos Aliados do Porto, perante 200 mil pessoas, como já aconteceu, o silêncio de uma certa transcendência que está a ser vivida por todos, não é? Há uma comunhão nesse espaço, não é? Há uma comunhão nesse instante.
1: Então, e como é que acaba em Budapeste? E depois nos Cárpatos, no espaço de Bartók, foi à procura de quê?
0: Estamos a falar em 1987-88, ainda no Bloco de Leste, portanto, ainda debaixo da ditadura de Ceausescu.
1: Mas já no Estretor?
0: Já no Estretor.
1: Já ouvia-se os ecos ali de...
0: Já Gorbachev tinha, digamos,
1: publicado
0: lançado,
1: a Perestroika.
0: Tinha lançado a Perestroika, não é? E, portanto, já no Estretor. E havia uma... Eu vivia na Hungria, vivia em Budapeste, e havia uma grande animosidade entre a Hungria e a Roménia. Há uma má divisão territorial depois do Tratado de Alta, e a Transilvânia é de facto uma província romena maioritariamente habitada por húngaros.
1: É a história da Europa Central.
0: É a história da Europa Central. E uma minoria alemã, curiosamente os Schwaben, não é? Os suaves. E portanto gerou-se ali um caldinho cultural entre a comunidade romena cigana, a comunidade húngara e a comunidade alemã, que tem uma identidade musical avassaladora, incrível. Só encontro paralelo na Arménia, com também essa, em termos de reflexão musical.
1: Esses
0: a música arménia
1: contributos.
0: Popular é belíssima. Eu convido-os a ouvirem, por exemplo, Jordi Savall a interpretar as grandes canções medievais arménias e contemporâneas também. Mas ali gera-se um caldo específico. E o Bartók reconhece-o, não é? Ele próprio nasce do lado lá, portanto, já nasce na Roménia, agora a Roménia. E
1: ele muito cedo vai com um gramofone gravar.
0: Vai com um gramofone e faz uma coleta da música popular numa aldeia chamada Sek, que é um emblemático ponto nevrálgico nos Cárpatos, aliás, onde o célebre Drácula é situado, exatamente ali naquela zona, uma zona maravilhosa de uma grande floresta luxuriante, belíssima, e uma montanha acidentadíssima. E eu vou lá na minha 4L e num ambiente altamente repressivo, porque eu era suposto ir à polícia todos os dias, dizer estou aqui, e não fui, nunca fui. E depois acabo por ser expulso com carimbos vermelhos nos passaportes que hoje valem. São medalhas. Hoje são medalhas. Mas, e tentei falar com as mesmas populações. E foi impressionante, porque vinham, sabiam que eu estava na aldeia a recolher música e eles traziam os sobretudo violinos e taragote, que é uma espécie de oboé. É um instrumento com som. Único, lindíssimo, doce, mais doce do que o oboé.
1: Encantador, encantatório.
0: Encantatório, típico daquela região. E vinham depois do trabalho, sobretudo trabalhos agrícolas, e tocavam para mim as grandes melodias populares, sobretudo aquelas que são interpretadas nos casamentos, não é? E nas festas, nas celebrações. E eram horas e horas e horas de prazer e de.
1: Ainda tem essas gravações?
0: Tenho em cassete. Mas curiosamente, se nós atentarmos à história da música ocidental, Brahms já o tinha feito, as danças húngaras e não só. Enfim, o Bartók é o grande expoente. Liszt também o fez, não é? Bartók, porquê? Porque Bartók? Ele é húngaro, ele pertence, ele surge na altura, e esta questão não é despreciante, que é. Existe uma sublevação intelectual na Europa, que aliás tem alguma comparação com o que hoje se passa, de uma afirmação da identidade nacionalista, não é? E a identidade nacionalista ia buscar às raízes as razões da sua própria existência, dizer, nós já existimos há muito tempo. E isto levou a que muita gente na Europa fosse à procura de raízes identitárias. E no caso de Bartók, Isto afirmava-se perante o Império Habsburgiano, não é? Isto era o corroer final, o suspiro final do Império Habsburgiano, e portanto a afirmação da música húngara, que já tinha uma força, já vinha de facto de trás, o Bartók percebe que ao trazê-la para a sua escrita, e ele fala de uma maneira sublime, ver as peças de Bartók e tentar discernir o que é popular e o que é erudito, é notável. O limite, ali a fronteira não existe, quer dizer, é diáfano, é difuso. E curiosamente, quem faz isso cá em Portugal mais tardiamente é o Fernando Lopes Graça. Faz isso passado, enfim, 60, 70 anos, mas falo com a mesma elegância e categoria. Nós ouvimos as melodias de Fernando Lopes Graça e não sabemos onde é que elas vêm do conservatório ou vêm do Alentejo.
1: Onde é que elas trabalhou?
0: Vêm da Beira Baixa ou vêm da sala as Heroicas, por exemplo, mas não só. E daí que o Fernando Lopes Graça tem trabalhado tanto com Giacometti. E era esse espírito de buscar as raízes, não é? para substantivar um certo orgulho cultural nacional. E eu que estou na Hungria. E que
1: está a estudar na Hungria?
0: Estou a estudar
1: com a bolsa da Gulbenkian?
0: Estou a estudar Bartók. Na altura não. Já estava em autogestão, digamos assim. E portanto contava os tostões. Literalmente contava. Eu vivia muito da habilidade de trocar dinheiro no mercado negro, porque era assim. Quer dizer,
1: já tocava na rua ou alguma coisa? Não.
0: Fazia, sim,
1: aqueles,
0: tocava na rua.
1: Metros com umas escadarias enormes.
0: Tocava na rua, não. Tocava na rua, tinha tocado na Áustria, mas tinha ido para Budapeste em busca. Eu tinha feito um trabalho sobre Bartók bastante extenso, tinha um certo fascínio pela escrita bartókiana. Bartók tem um tipo de pizzicato, que é o pizzicato de Bartók, que não só Bartók inventou muita técnica, muita para cordas, não é? E portanto eu, como contrabaixista, apercebi-me disso. Foi isso que me chamou um pouco a atenção. Mas quando eu estou lá, quando eu estou lá, esta riqueza da Transilvânia é um apelo. É um apelo. E as relações não eram muito boas entre a Roménia e a Hungria. Aliás, passava-se por uma zona de ninguém. Custou muito entrar na Roménia. Fui aconselhado a não ir. A Roménia era um país... A ditadura de Ceausescu estava no seu extrator, mas... E as ditaduras no extrator, como se
1: são mais agora, cruéis.
0: São mais cruéis. E eu não sofri isso, mas percebia com os quadros do Ceausescu nos quartos onde ficava. Tinha que alugar quartos em pensões do Estado.
1: A imposição dos símbolos.
0: Era a permanente vigilância, não é? E senti este apelo, esta necessidade de ir fazer um bocadinho o percurso do Bartók. Foi um bocadinho uma... É um ato romântico, não é?
1: Uhum.
0: De uma profunda inutilidade. Como diria o Nútio Ordine, não é? A utilidade do inútil é tão bonita.
1: Celebrou agora esta eleição de Péter Magyar e a queda de Viktor Orbán.
0: Sim.
1: Entendia que a Hungria, que conheceu melhor do que a maior parte de nós, se tivesse entregue daquela maneira.
0: Ah, sim.
1: Há um certo. Lá está. Falávamos de nacionalismo musical. A Hungria sempre teve. A necessidade de sublinhar a sua identidade, certo. Mas daí ao ponto de Viktor Orbán é uma grande distância.
0: É um país complexo.
1: Mas celebrou agora a vitória?
0: Claro, sim. Eu acho que a Europa toda celebrou. E
1: claro. Tem,
0: de qualquer forma, para a população, o Péter Magyar vai ser uma maior diferença para a Europa. Não sei se será tanta diferença para os húngaros, não é? Porque ele é um pupilo.
1: Claro, pertencia a...
0: Se libertou. Mas em termos de macropolítica húngara, não sei se haverá uma mudança deste neoliberalismo que falávamos há pouco, desta massificação. Mas, por exemplo, o sinal que ele já deu em relação à imprensa,
1: sim.
0: Não é? Da liberdade de imprensa, claro. É uma coisa. Naturalmente, a Hungria está de volta à Europa, não é? Isso aí, sem sombra de dúvidas. Mas eu vou estar agora na Babel, no Festival Babel, no Porto. Vou ter a oportunidade de conversar com o Nobel da Literatura, o húngaro
1: László Krasznahorkai,
0: de quem já li os livros que existem em português. Infelizmente não existem mais do que dois, já mandei vir português do Brasil. E o facto de ter estado na Hungria e o facto de conhecer aquela realidade, porque ele fala daquilo, fala da Hungria dos anos 80, da desilusão da Hungria dos anos 80, dos anos 85, 86, 87, sim. Que é quando se passa o Satantango, não é?
1: Sim.
0: E eu presenciei aquilo nas aldeias, não é? Presenciei aquela desilusão perante o sonho socialista, sim. Que desmorona, não é? E
1: a desilusão do que,
0: a desilusão
1: do que não se alcançou,
0: do que poderia ter sido, e não se alcançou pelas mesmas questões de sempre. Cobiça, ganância, corrupção, não é? Eu acompanhei a evolução da Hungria com algum agrado. Conheci de facto bem a Hungria naquela altura e depois, mas continuo muito ligado à cultura húngara. A música húngara tem qualquer coisa ali de... porque ela entra na Europa Central. O próprio húngaro é uma língua à parte da Europa, não é? Uma língua profundamente asiática, não é? Não é só indo-europeia, é asiático-europeia. E a fonética é interessantíssima, mas, e uma vez mais regressando ao início da conversa, a própria fonética é alicerçada, ela também edita um tipo de melopeia, e a melopeia húngara, a melodia húngara, tem uma componente oriental notável, só que já domesticada pela Europa, o que é curioso. E é essa ambiguidade que seduz o Liszt, que seduz o Brahms, que seduz todos aqueles que fizeram,
1: que os atrai,
0: que usaram essa
1: como é que se fazia entender? Ainda estavam longe os tempos de Erasmus.
0: Ah, pois, exatamente. Não existia Erasmus. O Erasmus era
1: não havia aquela prática do...
0: O Erasmus era isso, era o Interrail.
1: Sim, que fez
0: um
1: vários.
0: Fiz muitos. Dessa vez fiz como 4 mil. Sim, mas o Erasmo era uma auto...
1: Mas falava com eles... Não, os húngaros não são propriamente poliglotas.
0: Eu falava inglês. Não, são. São bons a falar inglês. Eram bons...
1: Quer dizer, no mundo musical.
0: Com, claro. Eu lidava com universitários.
1: Claro,
0: e com,
1: sim.
0: E já
1: outros
0: havia,
1: estrangeiros, provavelmente.
0: E já havia uma havia uma leitora de português na Hungria, portanto, o português é uma língua muito cobiçada era uma língua muito cobiçada e continua a ser pelos países de leste, pelos estudantes, e portanto havia muitos estudantes a estudar português e muito bem, com uma pronúncia fantástica. Liam Saramago, uma coisa incrível. Liam S. de Queiroz, Mas falava inglês e aprendi húngaro, não é? Do qual me fui libertando. Já não. Nem beszélek magyarul. Já não falo húngaro. Já não falo húngaro, mas claro que me entendia, entendendo, fazendo entender.
1: Dois livros de Pedro Abrunhosa, acabados de sair, Vem Abrir a Porta à Noite e Cancioneiro, e também o novo disco de originais, Inverbo. Pedro Abrunhosa, vamos falar de livros e do silêncio tão essencial para nos entregarmos a eles. Vamos aos livros da sua vida, às memórias daqueles que o ainda acompanham e de muito mais. É depois da música e deste Não Te Ausentes de Mim, do novo álbum, Inverbo.

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Deus ainda não terminou. A voz da soprano Sofia Marafona. Música e interpretação ao piano de Pedro Brunhosa sobre o poema Sexta-feira Santa, de José Tolentino Mendonça.

0: Um Lied de Pedro Brunhosa, Deus Ainda Não Terminou, com a voz da soprano Sofia Marafona, música e interpretação de Pedro Brunhosa, a partir do poema Sexta-feira Santa, de José Tolentino Mendonça. Regressa à conversa com Pedro Brunhosa. Falávamos de viagens, título do seu primeiro disco. Essas viagens que fez desde muito cedo, enquanto adolescente, foram os tempos mais felizes da sua vida em termos da liberdade, de tudo aquilo que se esperava no futuro.
1: Oh, Luís, eu sinceramente não posso dizer isso. Porque estes tempos, apesar da tribulação, continuam a ser tempos felizes. E é essa atitude.
0: Procurar que todos os tempos sejam
1: É,
0: bons.
1: não, eles são. Eu nunca vou ser tão novo como o que sou hoje. Amanhã já não sou tão novo como fui hoje. E eu não quero amanhã ter saudades do que fui hoje. E não tenho saudades desses tempos. Apesar de tudo, e da juventude, e dos meus
0: Do
1: 20
0: romantismo
1: anos.
0: e de se
1: Não,
0: dormir
1: não, não.
0: nas
1: E não é só
0: carruagens.
1: isso. É que eu acho que isso me construiu. E eu agora acho que sou. Estou mais apto a construir uma linguagem minha, que acabou por ser minha, se quiser. A linguagem poético-musical que eu produzo, esta voz, não é esta voz, a voz física, a voz poético-literária que eu tenho, musical, foi construída por isso. Mas eu tenho ânsia de descobrir o que ainda não sei, de fazer o que nunca foi feito.
0: É o tal desejo do espanto e a
1: É
0: capacidade do
1: o desejo
0: deslumbre.
1: do espanto, mas é um desejo do espanto que começa a espantar-me a mim mesmo sem condescendência, quer dizer, espantar-me mesmo consigo produzir no silêncio do estúdio, que é fechar-me naquele espaço e deixar que o piano me espante, e deixar que o som do baixo no computador me espante, e depois achar que o baixo com o piano me espante, e depois com a letra que eu estou a escrever me espante. Essa procura do espanto permanente, isso para mim é fascinante. E portanto, tenho muitas mais saudades do amanhã do que do passado.
0: Foi nessas viagens, apesar de tudo, que conheceu Charlie Chaplin.
1: É verdade.
0: Tinha que lhe perguntar isto,
1: Essa
0: porque,
1: história é
0: quer
1: uma
0: dizer,
1: história. Quer dizer,
0: como é que conheceu
1: é um
0: Charlie
1: fait
0: Chaplin?
1: divers.
0: Foi na Suíça.
1: Foi na Suíça. Foi em Monthey. Em Monthey, na Suíça, portanto, na zona de Lac Léman, onde ele vivia. O meu tio era engenheiro químico, vivia na Suíça. Eu ia, enfim, seguir-lhe os passos. Eu tinha, na altura, isso foi em 76, eu tinha 15 anos. Tínhamos ido passear num domingo. E na volta do passeio, nas montanhas, na volta do passeio, chegamos a uma aldeiazinha, a meio da montanha, quem desce para o Lac Léman, meio da montanha, havia um ajuntamento de pessoas. Na Suíça isto é invulgaríssimo. Seis pessoas é uma multidão. E o meu tio disse: alguma coisa se passa ali. E o que era? Era o casamento da Geraldine Chaplin, que se casava nesse dia. E nós ficamos a ver, disseram-nos que era o casamento da Geraldine, estavam ali uns Rolls Royce e umas. E um casamento muito discreto, numa capela muito pequenina. E à saída, nós ficamos ali uns 5 minutos, não durou tanto, se calhar. E sai a primeira pessoa a sair é o Charlie Chaplin, com a sua mulher, amparados
0: Na lona.
1: por ele já bastante debilitado, amparado por um motorista. E quando ele desce, eu há bom português, quer dizer, os suíços a bater palmas, eu há bom português, disse-lhe em francês: J'adore vos films. E a resposta dele foi: qual é aquele que. Ah, não, ele disse: foi para vocês que eu os fiz. Eu era uma criança, não é? Foi para vocês que eu os fiz. E depois perguntou: qual é o filme favorito? Eu disse: O Grande Ditador. E já não me lembro bem da conversa, uma conversa muito curta, uma memória muito difusa. Mas o meu tio tirou fotografias e, portanto, conheci o Charlie Chaplin. E ele infelizmente, morre. Creio que nesse Natal desse mesmo ano. Essa figura, se a palavra gênio se pode aplicar a alguém, é ao Charlie Chaplin.
0: Alguém muito especial. E os encontros que vamos acumulando ao longo da vida são muito especiais. Vamos continuar a tê-los, vai continuar a tê-los. Ainda agora nos falava de Laszlo Krasznahorkai e há muito para conversarem, com certeza. Aliás, já vi associar a fotografia de capa do seu novo disco aos filmes de Béllatar, de que Laszlo
1: É
0: Krasznahorkai
1: uma
0: foi
1: coincidência, é
0: argumentista.
1: verdade, é uma
0: Sim,
1: coincidência.
0: as rimas.
1: Não, mas é uma coincidência. A capa do disco, eu acho que está belíssima
0: É
1: aquela
0: uma bela
1: capa,
0: fotografia
1: o Inverno.
0: de um homem
1: Mas é
0: difuso
1: exatamente
0: num
1: assim.
0: espaço muito amplo.
1: Mas eu sou um grande fã do Béllatar, um grande fã do Béllatar. Aquele cinema do tempo, do silêncio, da contemplação, daquilo que se repete. não é? Que o Krasnoarkai celebra, sobretudo no último livro, no Herst 07769.
0: Bravo.
1: É que é notável. Aquela roda dentada, aquela pequena máquina humana que é constituída por quê? Pelas relações interpessoais de uma aldeia. É uma máquina humana, é um organismo que se articula e volta. Agora vamos ao fígado, agora vamos ao coração, agora vamos aos rins, agora vamos ao rim esquerdo, agora vamos ao cérebro. E aquilo anda sempre ali. E o tempo. E o primeiro filme que eu vejo do Bellatar é O Cavalo de Turim, ainda nos cinemas, não é? 4 horas e meia. O Cavalo de Turim marcou-me profundamente esse filme. Creio que tem 12 planos em 4 horas e meia. A câmara muda de sítio 12 vezes. E marcou-me muito, muitíssimo. E curiosamente, venho a saber depois que Bellatar, o húngaro que trabalha com. Faz os filmes baseados nos livros do Krasnoarkai. E tenho agora a oportunidade, por pura coincidência, de vir a falar com ele.
0: No que será um grande festival, lá estarei também a celebrar a própria cidade do Porto, que é a sua cidade, apesar deste mundo todo que é seu também. Este novo álbum, que tem apresentado em concerto, e tive também a felicidade de assistir ao concerto em Lisboa, Inverbo, que é um nome singular, cria curiosidade, porque se há sonoridade parecida com o inverno, e podemos daí retirar conclusões, se há porventura a afirmação do verbo numa qualquer forma latina, mas eu não deixei de me fixar no prefixo in, que geralmente é o contrário de, como se estivéssemos a chegar ao fim do verbo, para quem publica agora 2 livros com a palavra escrita ao longo dos anos. Há uma explicação sua para este título?
1: Eu gosto dessa fonética, in verbo. De facto, analisado assim, semanticamente pura e dura, não é? In verbo, incompleto. Gosto também de uma visão do in verbo com uma palavra de dentro, não é? Palavra de dentro, in verbo.
0: Dentro do verbo.
1: Mas claro que é uma palavra, não existe. Mas é uma. Foneticamente, uma vez mais, peço desculpa da repetição, mas claro que é um disco de inverno, não é? E claro que a capa representa isso. Claro que o ambiente bellatariano deste disco está no título, in verbo. Mas é o verbo enquanto. O verbo no sentido de logos, não é? De palavra, de essa coisa que São João nos passa no seu Evangelho. É o único que diz que no princípio era o verbo. Este verbo, este logos, não é? A palavra que ele usa é logos, do grego. Razão, a própria palavra ainda hoje gera muita discussão,
0: claro.
1: E ainda bem. E é a origem de tudo. Quer dizer, esta sensação de que Deus faz o mundo pela palavra. Deus fala e o mundo faz-se. Não é? Não existe, eu creio que frase mais poética do que essa, não é? Que é alguém que cria falando, não é? Só pelo próprio ato de falar está a criar, e está a criar este universo de beleza e de pureza onde nós vivemos. E simultaneamente, e aí a discussão teológica, criou o mal com o verbo? Deus criou o mal? Ou o mal é a ausência do bem e, portanto, não existe? Esse verbo da palavra de São João é uma fortíssima expressão poética. Aliás, de resto, o Evangelho de São João é belíssimo. Aconselho a leitura também enquanto manifestação poética, não é? Da palavra divina, da religião e da fé, do que quisermos, mas poesia, poesia. E este verbo, este inverbo, é este reclamar a palavra para o universo do poético, uma vez mais, porque a palavra anda abastardada no universo digital, das redes sociais, que banaliza a palavra.
0: Nós estamos a perder a palavra.
1: Porquê? Porque exatamente pelo qual começávamos esta conversa, é que a palavra, enquanto objeto comunicacional, ela é uma espada, um estilete, é uma bala.
0: A palavra fer?
1: A palavra fer. Sobretudo, quanto mais reduzida a comunicação, mais a palavra é usada como arma. E a comunicação digital é uma comunicação forçosamente curta. A palavra profunda, A palavra que existe nos livros do Krasnahor Caio, nos livros do Lobantu, nos livros do Saramago, nos livros da Lídia Jorge, nos livros do Gonçalo M. Tavares, é uma palavra que é preciso tempo para usufruir dela. É preciso tempo para chegar à palavra. A palavra não aparece. A palavra não requisita a nossa comparência. A palavra espera que nós chegamos lá. Mas é preciso tempo para lá chegar. Uhum. E isto acontece em todo o processo artístico e todo o processo político.
0: É preciso ir ao encontro dela.
1: É preciso aguardar, construí-lo e estimá-lo. E a palavra democracia hoje em dia é a palavra que eu mais estimo e é aquela que nós temos realmente que pugnar e lutar por. Não é? E esta palavra democracia está atacada. O logos da democracia está a ser atacado pela palavra rude que o novo paradigma digital veio lançar.
0: E pela palavra falsa, a que mente.
1: Exatamente.
0: Mas este é um disco que celebra, cultiva, esculpa a palavra mais do que outros?
1: Eu creio que no espiritual isso já tinha acontecido. Não é? Já é um processo que já vem de trás, já vem do será, do tempo, do disco tempo.
0: Uhum.
1: Que é esta necessidade de expressar mais pelas palavras e deixar que elas ocupem o seu lugar. Mas do ponto de vista do escritor de canções, que é o que eu sou, não é? Sou escritor de canções.
0: Há sempre uma evolução em cada disco.
1: É, quer dizer, o processo é muito parecido com o processo da escrita que eu tenho lido com alguns autores, não é? Existe uma disciplina de trabalho. Mas quando eu chego ao estúdio, o piano fala mais rapidamente do que a palavra. Precisamente porque eu não quero uma palavra comunicacional óbvia. O que é que eu não quero da palavra? Eu não quero que a palavra seja a probabilidade de. Que isso é o que faz a inteligência artificial. Na inteligência artificial, a palavra surge enquanto objeto probabilístico.
0: Sim, lógico.
1: E por isso é que. Será que ainda me resta tempo contigo ou já te levam balas de qualquer inimigo? O início do será. Ou aqui no devias vir salvar-me, em vez de fios de ouro, fogo, trazes o mundo novo ao peito. E isto é o inóbvio, não é? Quer dizer, não há probabilidade que chegue aqui, não é? Não há. Não, e isto só a capacidade humana consegue, porque só a capacidade humana é que tem genuíno medo da morte. E vive na profunda angústia da existência, não é? E por isso esse mergulho na escrita é um mergulho que se refina com os anos, torna-se mais lento com os anos, exatamente porque se refina, não é? Portanto, eu não sei se estou mais à procura da eu estou à procura, não sei se estou mais à procura da palavra dentro da música, mas eu estou à procura dessa simbiose entre silêncio. O que é que é o silêncio? É o espaço onde a música existe, não é? A música é silêncio. É a maneira como nós ocupamos o silêncio, não é? É música, não é? É a tela branca para o músico. É a pedra de mármore, não é? A Pietá já lá estava. Ela já lá estava.
0: Tem que ser esculpida. Tem que ser encontrada lá dentro dessa pedra.
1: E a música é isso. É um espaço de silêncio. E por isso também a banalização da música, a dessacralização da música em todo o espaço público, no carro, no táxi, no ginásio, no aeroporto, no hotel, no restaurante, na loja de roupa, no hipermercado, banaliza a música, torna a música como como papel de parede. E a música não é papel de parede. A frase música ambiente não devia existir, porque música não é ambiente. É um total oxímoro, não é? A música é uma entidade de transcendência. Imaginemos o que seria a população na Grécia Antiga ou na Idade Média, na Europa, quando ouvia música. Aquele momento de revelação que, perante os sons que se ouvia no dia-a-dia, de azáfama do dia-a-dia, e de repente ouvir um flautista tocar uma. Ou entrar numa igreja e um dueto a cantar Guillaume de Machaut. Quer dizer, e essa capacidade única, rebelde, sublime da música que nós devíamos salvaguardar e, portanto, retirar a música do espaço total que não seja o da vontade. Eu, quando entro numa loja, não quero ouvir música. Quando entro num táxi, não quero ouvir música, mesmo que seja Mozart. Bom, se for Mozart, é um bocadinho melhor, mas mesmo assim é um pouco a desacralização do que ele é. E, portanto, eu procuro este equilíbrio entre entre esta tal magia, que é aquilo que depois tento fazer no palco, não é? Também. E tentar que as pessoas experienciem isso. Não é?
0: Esse encontro da música e consigo. Da palavra. E a capacidade de encontrar, de sentir o espanto da palavra, conquista-se, ganha-se, descobre-se e aprende-se através da leitura. Falava do. Falamos de livros, destes dois livros, com Pedro Abrunhosa, Cancioneiro e Vem Abrir a Porta à Noite, livros seus que vão ficar ao lado dos discos, ou vão. ou têm um espaço. Ou vão para a biblioteca
1: mesmo. O Cancioneiro, que tem as minhas partituras, vai ficar ao meu lado porque eu esqueço-me das minhas músicas e tenho que ir lá.
0: É
1: ver.
0: Muito útil, então.
1: É muito útil para mim. Não, vão para. Estão
0: já não são, não são os seus primeiros livros, já teve um livro de crónicas e teve um outro, mas.
1: Sim, tive um livro de crónicas, o Crónico, que reunia crónicas que eu escrevi para várias revistas, mas. E um livro que o José Jorge de Teria me faz.
0: Sim, uma conversa espantosa na coleção.
1: Uma conversa, mas o mérito é da orientação.
0: Fio da memória.
1: Fio da memória. O mérito é totalmente dele. Quer dizer,
0: é espantosa essa coleção de memória que ele resgata e guarda nesta coleção.
1: É espantoso a quantidade de matéria profunda que há nesta obra para podermos ouvir. E é uma memória viva do que escrita, daquilo que alguns autores infelizmente já não estão cá e que a SPA consegue homenagear assim.
0: Falava do piano em casa dos seus pais, mas havia também uma biblioteca. O seu pai era advogado, a sua mãe professora universitária. Como é que foi a sua descoberta dos livros, Pedro Abrunhosa?
1: Foi muito precoce, foi muito cedo. O meu pai instigava-nos a leitura, mas e muito cedo eu me apaixonei pela leitura e retirava-me para ler nas férias de verão na praia. Lembro perfeitamente de ir para casa só para ler. Ou nós, na altura, passávamos setembro na casa da família, em Moimenta da Beira, entre Dão e Douro, e eu também tinha o meu canto na varanda só para ler. E
0: aí, lia momentos felizes
1: nessa altura,
0: também.
1: Com 11, 12 anos, o livro mais importante da minha vida, eu diria, que foi o Robinson Crusoe, do Daniel Defoe. Foi o livro que me forçou a procurar, e agora preciso de outro, e fui ler A Ilha do Tesouro, do Robert Louis Stimmer, e acabei de ler a Robert Louis Stimmer e agora preciso de outro, e comecei a entrar nos, claro, Walter Scott, o Ivanhoe, e depois
0: As Grandes Aventuras.
1: Mas porquê é que eu digo isto? Porque nesta fase infanto-juvenil, ali nos 11, 12 anos, é aí que a semente é colocada, e tem que ser com os livros certos. E há uma reedição do Daniel Defoe que eu aconselho aos pais adquirirem para os seus filhos dessas idades. Acabou de sair e eu fiquei espantado quando a vi na livraria.
0: É uma edição da Quetzal.
1: É da Quetzal e é uma belíssima tradução. E aí eu refiro isto porque prefiro falar da raiz, não é? Claro que eu um dia eu era professor no ensino público, estava a aulas na escola Pires de Lima, no Porto, uma escola básica, e um dia entrou na sala dos professores um indivíduo a vender livros, uma coisa que já parece daquelas profissões, que o amolador, o tanueiro,
0: um homem com uma mala de livros.
1: Ele, para além da mala, que trazia poucos livros, trazia um catálogo, e no catálogo tinha o Vitor Hugo. Eu devia ter 22, 23 anos, e eu sempre que tinha querido ler Os Miseráveis, e comprei Os Miseráveis, uma tradução razoável, e depois gostei muito, adorei Os Miseráveis, e mandei vir a obra toda de Vitor Hugo, que li de uma ponta à outra. Já tinha acontecido mesmo com Saramago, a obra toda integral. Tinha acontecido mesmo com o Jorge Amado, e foi assim, quer dizer, foi uma descoberta por... Eu lembro desses episódios como epi-episódios, não é?
0: Momentos felizes da vida, mas essenciais para ser quem é.
1: Sim, e por isso esses livros marcaram muito. O Guerra e Paz, do Tolstói, também li numa altura muito... Esse livro foi... Porque esse livro, o Guerra e Paz, para ser uma história notável, contada daquela maneira, é um livro que individualiza o sujeito no meio da multidão, o sujeito no meio do exército, o sujeito que vai à batalha e dá o corpo às balas e mata e morre, não por amor à pátria, não por amor ao imperador, não por amor ao czar, mas porque quer salvar a pele. É um livro notável e também, claro, um livro de transição e que explica muito bem daquilo que é a Rússia hoje, não é? E depois, claro, enfim, toda a literatura portuguesa, claro, já para não falar dessa, não é? Mário Vieira de Carvalho, este deslumbre que é eu ler o Gonçalo M. Tavares, para mim é sempre um momento de é tal coisa, voltando ao início da conversa, da literatura quântica, que é a impossibilidade do possível, não é?
0: Nunca sabermos o que é que vamos encontrar, por onde é que vamos andar. Estava a lembrar-me deste seu Capitão da Areia, que é de alguma maneira uma homenagem aos livros, sim. E à imaginação, não, e às histórias, à noite, há fadas pelo céu.
1: É que os Capitães da Areia, de Jorge Amado, foi de facto também
0: um livro que marcou muito.
1: Nos 16 anos.
0: Diz assim: à noite, há fadas pelo céu, gigantes como eu, cuidado. Há sombras na janela, Peter Pan da Santa Estrela, não acordes na viagem. Conta-me uma história de tesouros e luar. És capitão da areia e pirata de alto mar. Isto é um convite e uma celebração dos livros, e de livros falamos aqui, livros de Pedro Brunhosa. Há pouco dizia que numa conversa recente com Maria João Pires, esteve com Maria João Pires e com o cardeal José Tolentino Mendoza no Vaticano, numa conversa onde também era suposto estar Lídia Jorge, que por um impedimento não conseguiu. E essa conversa vai ser disponibilizada em breve, foi gravada. O que é que vamos poder ouvir e que convite foi este?
1: Esta conversa é um projeto que se chama Elogio do Silêncio. O Elogio do Silêncio é um projeto que é filmado, tem a duração de cerca de uma hora. Não é bem um podcast, não será isso.
0: Sim, é uma conversa, um encontro gravado.
1: Não sei o que é que vai acontecer ao formato, se vai passar, onde é que vai ser colocado. Para já foi feita esta gravação, foi feita em Roma, no Vaticano, por impossibilidade do cardeal Dom Tolentino de vir a Portugal, mas ele ali está naturalmente mais da qualidade de poeta, apesar de ser no Vaticano, onde é difícil despir a pele que ele próprio.
0: Mas
1: é
0: a iniciativa dele?
1: Não. Isto é uma iniciativa minha.
0: É sua?
1: É uma produção minha, é uma iniciativa minha, e eu convido de facto a Lídia, a Maria João Pires e o cardeal Dom Tolentino para falarmos sobre o silêncio. Eu sou uma espécie de distribuidor de jogo. E a conversa, porque eu começo por perguntar o que é o silêncio, que é uma obsessão para mim, o silêncio é uma obsessão. O que é o silêncio? E a partir dali discutimos o mundo, discutimos literatura, discutimos a Maria João Pires, numa fase interessantíssima da vida dela, a falar sobre o ensino da música, sobre a postura de cada um na sua própria, ou seja, a conversa sobre, naturalmente, os tempos que corremos. E eu acho que é importante não só a entronização do verbo, que há bocado falávamos, mas também esta capacidade de nos ouvirmos uns aos outros com ponderação, com calma e ouvir o pensamento profundo, não é? O pensamento profundo permite explotar muitas outras matérias. E aqui eu simplesmente fui ouvi-los. E a conversa processou-se em Roma por razões meramente logísticas, mas foi uma oportunidade também para falar de Giordano Bruno, de falar sobre o papel da ciência. É interessantíssimo ouvir o cardeal Dom Tolentino e o poeta Dom Tolentino. É um permanente verso que sai daquela articulação, não é? E a Maria João Pires, ainda ontem via a Maria João Pires com Pierre Boulez, não é? Uma gravação, e aquela pessoa frágil a falar e a tocar revela a mesma força.
0: Então vamos poder ouvir isso. Quando? Tem ideia?
1: Está pronto, o genérico está pronto, mas atenção, é um ciclo. Okay? E portanto, eu fiz o É Preciso Ter Calma, que é um ciclo também de 13 conversas, que foram com personagens. Eu agora estou tenho outros critérios de curadoria, mas não quer dizer que tivesse sido mal, mas envolver alguns políticos se calhar não teria feito agora. E eu quero ouvir sim as pessoas que têm coisas a dizer, uma vez mais citando Nutch Ordinen, que são de tal maneira inúteis que se tornam utilíssimas para todos nós.
0: A poesia de Tolentino Mendoza, que se escuta também, escuteia no concerto em Lisboa, enfim, nos concertos que está a dar, porque o concerto começa de uma maneira magnífica, belíssima, são dois lead, de alguma maneira, um com um poema de Daniel Faria e outro com o poema de Tolentino Mendoza, com a soprano Sofia Marafona e Pedro Brunhosa ao piano. não sei se algo liguetiano nesse piano, mas é começar assim um concerto, foi inesperado e foi belíssimo. Esses dois poemas emergem-nos na palavra, na música, mas também no silêncio. Pedi-lhe para terminarmos com a poesia de Daniel Faria. Esse poema que se ouve é muito belo, mas eu pedi-lhe um outro, Explicação da Cura. Peço-lhe para terminar, se nos der esse gosto.
1: Queria só referir que esses dois líderes, Deus Ainda Não Terminou e o do Daniel Faria, podem ser ouvidos no YouTube, na interpretação maravilhosa da Sofia Marafona, de facto. O precipício não tem futuro ou desalento, mas um carreiro que atravessa as gestas e o trevo. Um carreiro que chega ao seu destino como a lenha podada ao fogo, a madrugada aos olhos do mocho. O desamparo não tem as mãos juntas, mas o peito dividido. A abelha no coração do pólen, fazendo circular o zumbido. O coração tem uma roldana a girar no eixo do desvio. Os olhos de criança diante do que passa. E a canção, a mão que se afadiga, a sarar do degrau e do perigo.
0: E é um fazedor de canções, de música, de poesia. As palavras de Pedro Brunhosa estão agora em dois livros com a chancela Contraponto. Vem Abrir a Porta à Noite e também O Cancioneiro. Chegam em simultâneo ao mais recente disco de originais, Inverbo. Resultado de uma vida com tanto do que aqui ouvimos e de muito mais por onde a conversa poderia seguir. Pedro Brunhosa, 29 anos depois da nossa primeira conversa, muito obrigado por ter estado na Antena 2.

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0: fazer o que ainda não foi feito. O álbum Longe, de Pedro Brunhosa. A seguir, Lilliput. É o pequeno grande mundo dos livros para os mais novos, percorrido semanalmente neste programa por Sandy Gageiro.
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3: Esta semana começamos por dois autores britânicos muito acarinhados, Michael Rosen e Helen Oxenbury, que chegaram há muitos anos a Portugal pela mão de Caminho e voltam a ser editados por esta editora que sempre deu importância ao infantil. A história que conhecemos hoje chama-se Okiazar, que confusão, segue um menino que tudo lhe corre mal, ao contrário, em vez dos objetos desejados vai juntando uma divertida procissão de animais que decide segui-lo pelas ruas. O fim é muito divertido e comovente. Vamos ouvir só um excerto da história em inglês, lido pelos dois autores.
4: I went to the shop to get me a carrot. Oh dear, they gave me a
5: parrot. Oh dear, look what I got. Do I want that? No, I do not.
4: I went to the shop to get me a hat. Oh dear, they gave me a
5: A cat. Oh dear, look what I got. Do I want that? No, I do not.
3: Um livro que é intemporal, cheio de humor e vida, que pede para ser lido vezes sem conta, de Helen Oxenbury e Michael Rosen. Oh, que azar, que confusão. Agora vamos a Oito Histórias para Dormir, com um livro que acompanha as aventuras do grande veado que, com a ajuda do Sobolinha, o pequeno ratinho, tenta recuperar as páginas perdidas do seu livro. Chama-se As Maravilhosas Histórias da Minha Avó, um livro de Karine Marie Amiot, ilustrações de Julie Melan, uma edição da Jacarandá. Até para a semana!

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Que o Amor Te Salve Nesta Noite Escura, uma das parcerias mais aclamadas nos últimos anos, Pedro Brunhosa com Sara Correia. E seguimos com esse compositor marcante na aprendizagem e no trabalho de Pedro Brunhosa, Bela Bartók, com a Rapsódia para Violino e Orquestra número 2. Vamos ouvir interpretações de Kyung Wha-chung com a Orquestra Sinfónica de Birmingham. A direção de Simon Rattle.

Música a gosto de Pedro Brunhosa, um compositor que estudou e nos passos do qual seguiu pelos lugares mais recônditos da Hungria. Béla Bartók e a Rapsódia para Violino e Orquestra número 2, nas interpretações de Kyung-hwa Chung e a Orquestra Sinfónica de Birmingham, a direção de Simon Rattle.

Esteve ontem magnífico na Oratória Elias de Mendelssohn, na Fundação Carlos de Gulbenkian. Escutamos agora o barítono Matthias Gern em Schubert, Anne Sylvia.

0: Anne Silvia. Quem é Silvia? A partir de Os Dois Cavaleiros de Verona, de William Shakespeare, o lead de Franz Schubert, nas interpretações do barítono alemão Matthias Gern, com a Deutsche Kammerphilharmonie Bremen, direção de Florian Donderer. A seguir, na RTP Antena 2, ópera contemporânea no Metropolitan de Nova York, O Último Sonho de Frida e Diego, da autoria de Gabriela Lena Frank. O Metropolitan de Nova York, com a apresentação em estúdio de André Cunha Leal. Foi a força das coisas. Assim, obrigado por estar com a rádio. Bom dia, bom fim de semana.
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0: Katrina, Keeper of the Dead.
1: Olá, muito boa tarde. Seja bem-vinda a mais uma transmissão em direto do Metropolitan, na última desta temporada, e com música ou ópera contemporânea. Acabou de ganhar um Pulitzer de melhor compositora, Gabriela Helena Frank, compositora que nasceu em 1972, e mais uma vez Yannick Nézet-Séguin a escolher simbolicamente para o encerramento do Metropolitan uma ópera latina. Hoje, à volta da história de Frida Kahlo, era El Último Sueño de Frida e Diego, com a soprano Gabriela Reyes como Katrina, Frida, a meio-soprano Isabel Leonardo, contratenor Nils Wanderer, Diego, o barítono Carlos Alvarez, um aldeão, o baixo Paul Corona, e são todos aldeões a partir daqui: Ángel Ray Gomes, tenor, o baixo Scott Comer e a soprano Lisanne Cobble Dispensa. O coro e a orquestra do Metropolitan, na direção de Yannick Nézet-Séguin, que faz sempre a questão de dirigir estas óperas em estreia, seja por ser um compositor contemporâneo, seja por ser exatamente representante de uma nova corrente que inunda os Estados Unidos. Também é verdade que é uma percentagem considerável da população, porque é, e que é óperas em castelhano, em espanhol. Já é a segunda língua mais falada, falada por 40% da população, aproximadamente.
2: Já portanto, no ano passado tivemos Florença na Amazonas para também no final da temporada.
1: Exato.
2: E era em espanhol também.
1: Exatamente.
2: Esta é um bocadinho mais a norte, Florença no Amazonas, seria da zona ali de
1: Manaus
2: e tal, por ali, não é?
1: Entre a Colômbia e Manaus.
2: E agora aqui subimos e estamos na América Central, no México.
1: Estamos no México e...
2: Já agora, boa tarde a todos.
1: É. Samuel, boa tarde.
3: Olá, boa tarde, como está?
1: E a aposta em obras contemporâneas no MET?
2: Sim, desde que sejam cantáveis, esse é sempre o meu problema, porque obras contemporâneas às vezes...
1: Do que eu já pude ouvir, tanto da ópera como de uma série de ciclos de canções que esta compositora já tem, aliás, tem muito repertório para voz e piano, ou voz e agrupamentos instrumentais, não perde a linha, é um bom sinal.
2: Isso, porque depois torna-se em vez de ser um exercício, entre aspas, de canto, passa a ser um exercício de formação musical, a fazer leituras diatónicas, não, octafónicas.
1: Ana Paula Russo já cantou muito Webern,
2: por exemplo,
1: as cantatas.
2: Mas ao fim de um tempo de pesquisar esse tipo de linguagem, consegue-se ler, ver uma linha. Nesse
1: e,
2: tipo
1: e isso é curioso
2: de composição. Ao passo que a certa altura, no século XX, costuma brincar dizer que tiravam o gato para cima do piano e era o que saía. Desculpa, lá.
1: Sim, não tem nada a ver com aquelas óperas mais experimentais dos anos 50 e 60.
2: Há uma necessidade de voltar à melodia. Ah. Acho que não seja, porque senão não conseguimos reproduzir. Não se
1: é algo que se tornou óbvio a partir dos anos 80, 90, claro. e cada vez mais a ópera voltou, seja por uma linha, seja por outra, tem voltado cada vez mais à melodia, não é?
2: Até pode ser atonal.
1: Exato. É ser atonal não quer dizer que não seja módico. Mas então, e Frida Kahlo em ópera?
2: Pois, a Frida Kahlo é toda ela um mundo tão rico de acontecimentos, nem sempre positivos, mas pronto, que só faltava agora também aparecer em ópera a cantar. Pronto.
3: Não deixa de ser interessante, já temos alguma cinematografia, agora uma ópera. Pego nas palavras do Ana Paula, um personagem complexo, do seu tempo, ligado muitas vezes, como hoje vemos, não é? À emancipação da mulher, ou a um determinado tipo de emancipação.
2: Eu não sei se ela pensava assim, pegaram nela como tal.
1: Claro.
3: E foi o que eu disse, aquilo que hoje se faz.
1: Ela era naturalmente assim, não pensou, não planeou. Não. Mas continua, Samuel.
3: Ah, obrigado. Portanto, ligado na leitura que hoje fazemos, ligado a isso, portanto é visto como algo, uma lança ali metida no meio do século, ligado a alguns movimentos que interessam hoje,
2: não,
3: sublinhar.
2: Agora é que ligam, não é?
3: Que interessa hoje sublinhar e ligado a uma pessoa que é o Diego Rivera, ligado também um lado mais da esquerda, o Partido Comunista, e a ascensão de toda uma ideologia e também Isto por um lado, este lado social e também o lado político. Por outro lado, uma mulher doente viveu toda a grande parte da sua vida condicionada pela dor, porque teve agora para não dizer mal, portanto esteve acamada durante muitos anos, e também é devido, que é curioso, porque é devido à doença que começa a despertar nela o ensejo pela arte ou pela pintura,
1: é uma fuga
3: para sublevar a dor, para sublevar a dor. Sobretudo, portanto,
2: e porque estava limitada no espaço, e a maneira de sair daquele espaço limitado era inventar outros espaços.
3: Agora, pegando neste caso, nós hoje escutamos O Último Sonho de Frida Kahlo, mas na realidade liga-se a um quadro que é o sonho, que é precisamente uma cama, se não estou em erro. Está correlacionado, portanto, de alguma forma, aqui não nos separamos, ou estamos sempre concomitantes com a obra de Frida Kahlo. Devemos ter sempre onipresente todo esse imagético, todo esse colorido, toda aquela representação. Por um lado, é típica de um seu país, mas por outro lado também é típica de um determinado, sempre, agora falta-me o termo, daquela pintura. Não é naïve, não é naïve. Mas também é uma sublimação um pouco de uma pintura naïve, muitas vezes ligada a determinados ambientes, muitas vezes pseudo-religiosos, místicos, supersticiosos, que de alguma forma estão relacionados com o surrealismo. Onde Frida Kahlo também é, mais uma vez, atirada e direcionada. Mas isso já é fruto do seu tempo, porque ela fez exposições coletivas com Dalí e outros surrealistas.
1: Claro.
3: O que é interessante aqui, ainda pensar, é porque não é uma ópera realista, não se vai contar um episódio reais, ou agora aconteceu isto, e pronto, e está pintado pelo colorido da musical da compositora, mas é uma fantasia que vai para um mundo totalmente onírico, que é o da morte, no universo ou numa ambiência totalmente transcendente à realidade humana, e que muitas vezes está relacionado com aquelas ambiências que nós conhecemos do Dia de los Muertos,
1: da forma como é vivida no México,
3: e
1: não é?
3: Com a forma como é vivida no México.
1: É. Ora, a própria história começa exatamente, a obra parte de uma premissa imaginativa e profundamente enraizada na cultura mexicana. Passa-se no Dia de los Muertos, em 1957, 3 anos após a morte de Frida Kahlo. Diego Rivera, já velho, doente, e a aproximar-se também ele próprio da morte, suplica a Frida que regresse do mundo dos mortos para o ver uma última vez. Catrina, a icónica figura da morte popularizada por José Guadalupe Posada, concede-lhe a permissão, mas com uma condição. Se Diego olhar para Frida antes do fim da visita, ela ficará presa para sempre entre os dois mundos, uma clara reminiscência do mito de Orfeu e Eurídice, mas invertido, ao contrário. É, desta vez agora exatamente, não, isto não pode acontecer. Frida regressa então ao mundo dos vivos para guiar Diego na sua passagem para a morte. É, digamos que é Frida que vem do mundo dos mortos para ir buscar Diego. Ao longo da ópera revivem em flashbacks, em recordações, em memórias, os momentos centrais dessa relação, que é tempestuosa, foi tempestuosa, é muito relatada, a paixão, as traições mútuas, o sofrimento físico de Frida, a arte que partilharam e o amor que, apesar de tudo, os manteve ligados até ao fim. Há aqui uma questão interessante e que tem que ver com o próprio enquadramento que o Samuel deu e a ligação, nomeadamente, ao surrealismo. O André Breton cria ou rotulava por força Frida Kahlo como surrealista, pois ele é o pai do movimento e tinha que puxar, claro, para lá.
2: Assim, há umas tendências dos movimentos querendo que as pessoas sejam todas
1: só comuns. Que ela dizia que isso é o que dizem de mim, gostam de dizer que eu sou realista, mas não sou, nunca pintei sonhos, pintei apenas a minha realidade. E não deixa de ser interessante que a ópera fala disso.
3: É mais uma vamos lá, uma artista de impressões sobre esta perspectiva, propriamente de...
2: E a coisa mais notável é que é uma mulher que está de tal maneira presa na vida dela própria que não se deixa prender na mente.
1: Claro.
2: A mente dela não é sujeita, ela não deixa. que aprisiona, seja em movimento nenhum, seja nos feminismos, seja nos surrealismos. Ela não, não, ela é,
3: é transcendente essa, todas essas questões e esses rótulos.
2: Vai, já lhe basta estar limitada fisicamente e não poder andar como as outras pessoas, mesmo assim andam muito.
1: Ela em criança teve poliomielite, que afetava tanta gente,
3: e
1: não
3: só
1: é?
3: Como ela se safou dessa, é um milagre.
2: Eu acho que é um milagre, não, mas é que na verdade a vida dela estava destinada a ter limitações a esse nível, ao nível físico, ao nível de pernas. E como conseguiu ultrapassar a poliomielite, é como se lá um ser superior dissesse: não, o teu destino não é este, e leva com um autocarro.
1: E Frida Kahlo também, temos que perceber, se olharmos para os pais, temos que perceber que há ali duas culturas muito fortes, porque o pai é alemão. Portanto, tem uma cultura germânica.
2: Mas com uma tendência muito grande para a latinidade.
1: A mãe é mexicana, profundamente latina. Então há ali, apesar de tudo, dois mundos.
2: Mas o pai, a primeira coisa que faz quando chega ao México é mudar o nome de Guilherme para Guilhermo. Imediatamente era ele.
1: É um bocado. Aqui nos programas da manhã falarmos de Marilena Vieira da Silva e Arpades Enes, dizem os biógrafos que Marilena Vieira da Silva, no Rio de Janeiro, achou que era tudo assim um bocadinho demais e, portanto, recolhia-se e não saía da rua. Já o húngaro,
2: Arpades Enes,
1: não parava em casa.
2: Claro.
1: Achou tudo delirante. Se calhar Guilherme ou Wilhelm chegou ao México e achou tudo aquilo.
2: Não, isso aqui é um mundo, uma orientação mental completamente diferente. Que nós ainda entendemos, nós entendemos. Agora, os eslavos, os germânicos, aquilo é tudo o que é isto, quem é esta gente.
3: É tudo exuberante, é tudo exótico.
2: Exatamente.
3: É tudo esquisito no sentido de até.
2: Exquisito no sentido em inglês, exquisito.
3: Sim, isso, é esse sentido que lhe queria atribuir. Até o próprio grafismo, quer dizer, da cultura azteca e as antigas, tudo aquilo é diferente.
1: A cor, as cores, a cor da terra.
2: E era uma coisa que a Frida Kahlo se apaixonou-se muito sempre por a cor. A cor do
1: que é a cor do México?
2: Do México. E ela usava essa roupa.
1: Vamos à música.

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1: O primeiro ato de El Último Sueño de Frida é... que estamos a transmitir é Diego, claro, que estamos a transmitir em direto do Metropolitan de Nova York. Música de Gabriela Helena Frank, o libreto é de Nilo Cruz. Gabriela Reis, soprano, é Catrina. Isabel Leonard é Frida Kahlo. Leonardo, contratenor, Nils Wanderer. Diego, barítono, Carlos Alvarez. E depois, como locais, temos o baixo Paul Corona, o tenor Ángel Rey Gomes, também o baixo Scott Connor, a soprano Liane Cobble Dispensa, o soprano Cresley Figueroa, o meio-soprano Mary Beth Nelson Zaros, a contralto Cecilia McKinley, o coro e a orquestra do Metropolitan, dirigidos por Yannick Nézet-Séguin. Falávamos aqui já estávamos aqui a comentar um pouco o estilo de música que ouvimos aqui. De facto, é uma linha muito mais melódica do que aquela que vinha de trás.
2: Mas não é uma linha muito...
1: Não é óbvia.
2: Não é uma linha muito tropical.
1: Não.
2: Sul-americana ou latino-americana.
1: Ao contrário do Daniel Catani e Florencia del Amazonas, que sentíamos ali uma certa latinidade aqui,
2: até no Postino será.
1: Sim. Exato.
3: Mas aí há, no Postino, sobretudo, há mais uma vocação puxiniana.
1: E o Postino, que é o carteiro de Pablo Neruda.
3: Portanto, são um bocadinho devedores dessa, vamos lá, dialética puxiniana, dessa melodia non-stop, ad eterno,
2: um bocadinho
3: perpétuo.
2: Onírica.
3: Sim, sim.
2: Esta aqui é muito mais seca.
1: É. De tal forma que a mim estava-me a lembrar algumas referências do século XX, como Samuel Barber, até alguma linha do Shostakovich nesse lado, mais seco, mais...
2: Eu até associo mais à linguagem norte-americana do que à linguagem...
1: Muito norte-americana, olha, sim. Mesmo numa linguagem hispânica, ou seja, espanhola, de compositores espanhóis, sim, contemporâneos, esta parece muito mais devedora da escola norte-americana.
2: Aquele pragmatismo anglo-saxão que a América do Norte tem.
1: Claro. Como o Kevin Putz e outros compositores.
3: Sim,
1: que nós temos
3: só ouvido. Aí há uma diferença. É que enquanto aqui na Europa os compositores gostam mais daqueles discursos vanguardistas, dito de Armstadianos, ou daquelas linguagens mais eletrónicas, salvo seja dita
2: ainda
3: música eletrónica, ou desse tipo de recursos. Aqui estamos perante, vamos lá dizer, como é que eu vou dizer isto? De um gosto assumido pela melodia ou pelo um dado melodismo que, se calhar, neste lado do Atlântico seria, que, como dizer,
2: é, acham que é mais
3: melado,
2: antigo.
3: É melado, é mela mais.
2: Não sei se há assim tanto mel. Eu por acaso nem acho que haja assim tanto mel.
1: Mas eu não acho que seja assim tão meloso, não.
2: Mas comparado com a música eletrónica, tudo é meloso. Quer dizer, que
1: também há música eletrónica melosa.
2: Pois.
1: Isto depende do que cada um fizer.
2: Pois, claro.
3: Agora, o que eu acho realmente aqui é que é uma cantora que está
1: a Gabriela
3: constantemente.
1: Reyes.
3: Sim.
2: Mas calma, quem faz a ferida é a Isabel Leonardo.
1: Estamos
3: a falar da composição. Estamos aqui para uma abordagem à composição.
2: Sim.
3: Obviamente que um compositor aqui falava muito melhor desses estilos e destas linguagens do que nós.
2: Um compositor que sabe tanto da ópera como nós, que estamos a ouvi-la pela primeira vez.
3: Pois,
2: um
3: compositor que viesse cá falar sobre o trabalho de um colega. Pronto, nós não somos colegas. Pronto, quanto mais aprendemos a fazer o acorde Dó maior no primeiro Estado Fundamental e nas
2: Emoções.
3: Pronto,
2: agora.
3: Não vamos além disso.
2: Não, fomos.
3: Pronto, um bocadinho mais.
2: Não fazíamos o terceiro ano de composição.
1: De qualquer forma, dentro de uma linguagem mais erudita, que é aquilo que estamos aqui a identificar, não é? Sem tantos traços locais, num sentido mais internacionalizante ou mais enraizado. Por exemplo, logo no princípio ouvíamos aqueles dois homens a cantar a vozes muito ao estilo daquilo que é o canto mariachi, ou se bem que sim, totalmente diferente,
3: sim,
1: sem o ritmo.
3: Mas,
1: sem...
3: isso eles dizem que uma das questões aqui,
1: não é?
3: Da nossa Gabriela Frank,
1: não é? Sim, assim? Da Gabriela Franco.
3: Lena Franco. É precisamente o juntar aqui, não só, vamos lá, estes lugares comuns da música mexicana.
2: Não vejo muito, é por isso.
3: Pronto,
2: que...
3: mas eles ainda estão no inferno. Calma, eles ainda não saíram do inferno.
2: Por isso mesmo é que eu acho que
1: é o mundo dos mortos.
3: Que é o mundo dos mortos.
2: A música que nós escutamos é muito. Tem gritos e coisas lancinantes, porque é um inferno.
3: É um inferno.
2: Não é
3: muito apelativo. Já vamos falar sobre isso.
2: O Dia de los Muertos é um inferno muito mais bonito.
1: Ah, é uma festa.
3: Sim, mas existe. É que isto, mas não
1: porque aquela tradição é que a
2: não
1: vida.
2: Não estou a falar do cemitério, estou a falar.
1: Da tradição.
2: Olha, eu estou a falar de um. Eu não sou nada, não sou propriamente a maior fã de desenhos animados, mas aprecio muito cartoons.
1: Já
2: e,
1: sei.
2: E pronto. E há uns que são maravilhosos e um que me ficou marcado, espero para sempre, até eu ficar completamente no outro mundo, com certeza. Chama-se Coco.
1: É
2: e é alusivo ao Dia de los Muertos. E sai do Dia de los Muertos, ou seja, do próprio dia e da realidade, e passa para um mundo que é o mundo. Olha este onde elas estão.
1: Ai, só por isso já me deu vontade de ouvir o Llorona.
2: É. O Dia de los Muertos passa para um mundo que é o mundo onde estão os muertos. E diz a coisa mais bela do mundo dos espíritos, que é: enquanto nós existimos na memória de alguém, estamos vivos.
1: Exato.
2: E quando alguém já não fala em nós, vamos nos dissipando e depois vê-se nas imagens espíritos que estão muito vivos, e depois cá em cima vê-se a família toda cheia de flores, cheia de cores, a ir visitar
1: a festa no cemitério,
2: e vê-se outros que já não têm ninguém e começam a ficar transparentes, e é de uma beleza imensa esta mensagem que eles nos dão. E eu associarei, para além de todo aquele lúgubre e estranhos e muito pouco onírico até, que é a representação de um Dia de los Muertos, que é assim uma coisa que para nós judaico-cristãos é sempre um castigo. Ora vejam, o Dia Azir é do Verdi, aquilo é uma
1: tragédia. Se bem que os mexicanos também são judaico-cristãos, que é engraçado, portanto.
2: Mas tem uma coisa muito... É isso que outro dia estava a pensar em relação a este sonho. É que eles misturam ainda os restos astecas que lá tinham. Porque, coitadinhos, os astecas foram...
1: E mais todos os outros que para lá foram.
2: Os astecas foram fulminados por uma data de doenças, não só para os europeus, mas pelas doenças que os europeus levavam. Mas ainda sobrou uma cultura asteca. Depois, os espanhóis para lá foram, blá, blá, blá. E não podemos esquecer...
1: Sendo que os espanhóis já têm Salero por natureza.
2: Pronto.
1: Até para o drama, porque a religião em Espanha...
2: É tudo um drama...
1: Ou seja, tudo é transformado...
2: E depois, todos os escravos que iam para as plantações de açúcar, de tabaco... perdão, que levaram consigo
1: a
2: africanidade toda, e todos os espíritos africanos... Isto é uma mescla fabulosa... Que realmente é o Dia de los Muertos.
1: Aliás, essa noção dos mortos tem muito a ver com essa noção dos espíritos.
2: Exatamente.
3: Sim. Então, olha, se me permitem, agora o que vocês estão aqui a falar, resume-se a uma palavra que se chama o sincretismo, da questão de culturas, dos mortos.
1: Encontramos o mesmo no Brasil.
3: Entre os aztecas e o catolicismo. Mas agora é preciso sublinhar aqui uma coisa. Eu estava a aguardar isto, mas vocês adiantaram já o assunto, e então eu passo aqui, e é uma explicação muito simples. Tive o cuidado de ir em casa ver realmente o que é isto do Dia de los Muertos, porque a mim sempre soou muito estranho, porque aquilo era para aquilo que nós vivemos. Por exemplo, aqui a nossa
2: nós
3: cultura,
2: temos o Dia de los Muertos
3: sim,
2: também.
3: Mas
2: é
3: totalmente
2: o mesmo.
3: Diferente.
1: Existe
3: e o que é
1: em todo o mundo.
3: Na cultura mexicana...
1: Quer dizer, em todo o mundo católico, atenção.
3: Na cultura mexicana há quatro tipos de mortes e lugares para os mortos. O primeiro, que é aquele que estamos aqui, que diz respeito ao Dia de los Muertos, chama-se o Mictlán, que é um lugar de morte comum, onde vão aqueles que morrem de velhice, de acidentes, de doenças. Mas também é por si o lugar terrível, o vazio, o nada, o lugar da morte estéril. As pessoas que iam para aí não se esperava nada. Portanto, isto é um lugar escuro, onde não se passa nada, que é praticamente o que
2: essa
3: está aqui retratado.
2: Essa palavra é asteca.
3: Sim.
2: Portanto, é uma herança daí.
3: Estes eram mumificadas, vestidas com joias, com plumas, tal como se preparam os mortos, e depois eram cremados
2: os
3: com
2: mortos
3: comida.
2: Mortos astecas.
3: Sim. Estamos a falar do cultural, claro. Não do que o catolicismo mete os novíssimos, que é o local, o inferno, o purgatório
2: e o céu.
1: E o céu.
3: E o céu. Pronto. E agora é que é importante que a Ana Paula já aqui levantou o assunto. Eles eram cultuados após a morte durante 80 dias e depois, anualmente, até aos 4 anos após a morte. E obrigava ainda os mortos a serem cultuados por 9 anos. Isto resume-se a tudo o que nós sabemos da cultura de los muertos, assim, em meia dúzia de palavras. Daí esta cultura, as idas ao cemitério, o facto de eles começarem a tornar translúcidos. Porque, ao fim deste tempo, as almas começavam a desaparecer do inferno.
1: Seguiam o seu caminho?
3: Não, não, desapareceu mesmo. Iam para.
1: Seguiam o seu
3: molecular,
1: caminho?
3: Não, molecularmente desvaneciam-se.
2: Quer dizer que não voltamos cá.
3: Pronto, supostamente. Agora,
1: seguimos o caminho, agora, sei lá o que é que nos acontece.
3: Pronto, agora é assim: há os outros lugares que são, não deixa de ser menos interessantes, que é a morte dos guerreiros e a morte.
2: Valhalla.
3: Pois,
2: Valhalla.
3: E os dos rituais, dos sacrifícios que nós conhecemos, que tinham
4: lá tirar o coração. Eu também me estava a lembrar dos egípcios. Isto é muito parecido também com o culto dos mortos egípcios.
3: Tinham lá a tirar o coração às facadas.
2: Estamos ainda a falar dos aztecas.
3: Os aztecas. Ai. E então, estes iam morar com o sol e adoravam o sol permanentemente. Portanto, este realmente atingiu um nível superior. Uhum. Mas para além desta morte, ainda havia um tipo de mortes que eram consideradas as boas, que eram aqueles que morriam, por exemplo, num acidente na água, ou em parto, ou com raios de tempestades,
2: ou
3: doenças como a gota, a sarna ou a lepra. Isto era considerado uma boa morte. E eram
4: de sarna?
3: Sim. E tinham um enterro. E o enterro era uma coisa muito digna, mais do que ser mumificado e cremado. E, por fim, a morte das crianças pequenas que iam para o céu, que é um jardim imenso. Isto se resume às crenças aztecas.
1: Já viram que estamos a falar das tecas. E automaticamente identificamos aqui coisas parecidas com os gregos, com os valhalianos, com os egípcios, com a tradição judaico-cristã de paraíso e inferno.
2: Mas é verdade.
1: O que é interessante é ver como o homem tentou arranjar explicações para o inexplicável e à sua maneira. E o que é interessante é como depois, e tu dizias bem, a questão do sincretismo, como a religião católica assimila. A religião católica no México e no Brasil fez uma coisa muito interessante, que era: não podes vencê-los junto até eles.
2: Pois.
1: Não é? E, aliás, o Padre António Vieira fala bastante disso.
2: Isso é desde o tempo dos romanos que fazem isso.
1: Não podes vencer junto até eles. E de repente temos uma outra prática. E aquilo que acontece é que o Dia dos Mortos também é festejado em Portugal. As pessoas no dia 1 de novembro vão todas, vão, as que têm essa tradição.
2: Isso é bestial para os floristas que podem pôr.
1: A minha mãe, todos os anos de novembro, vai levar as flores aos pais, aos sogros.
3: Mas é comum, mas não mais.
1: Sim, mas não há propriamente uma festa. Muitas vezes nós até, talvez a alma portuguesa seja assim, sejamos mais melancólicos e levamos para a melancolia. Os mexicanos transformam aquilo como se fosse um aniversário em que aqueles mortos estão com eles.
2: E não se vestem de preto, atenção.
1: Não.
2: É vermelho colorido, como a Frida Kahlo.
1: Como a Frida Kahlo. As próprias máscaras do Dia dos Mortos, que evocam as caveiras, os mortos, mas é verde vivo, é encarnado vivo, é azul vivo, são aquelas cores muito, muito vivas que têm muito que ver com essa tradição.
2: E um bocado grotesco.
1: Se calhar asteca.
2: Não é
1: Samuel.
3: A respeito do sincretismo, só queria dizer o seguinte: a forma de viver uma religião, nomeadamente como a católica, num país como o México, pode-se resumir de duas formas. Um lado mais popular, que é aquele que estamos aqui a tentar descrever, e um lado mais, passa a expressão erudita, se é que assim se poderá dizer, que tem muito mais a ver com o campo de tradições e devoções mais próximas à liturgia ou à componente litúrgica, dita
1: mais literal.
3: Portanto, e que são práticas de dois, porque aqui o que é que acontece? Estamos no meio da superstição muitas vezes. Que é a questão que é aqui talvez entre a prática asteca e esta forma mais popular que a Ana Paula já aqui descreveu, as pessoas que vão para as fazendas trabalhar, os outros que recebem daqui e daqui lá, porque o pai era católico e a mãe era asteca, ou porque era espanhola, ou qualquer coisa do tipo, que vem de todas o.
2: Mas isso faz parte
3: questão
2: da mestiçagem.
1: Faz parte, faz.
2: E seguem perfeitamente.
1: São países mixigenados. À força, não interessa, mas são países mixigenados.
2: São profundamente religiosos do ponto de vista cristão.
1: Exato.
2: E como no Brasil, por exemplo, e depois tem o Brasil, depois tem os candomblés, aquelas formas lá com as mães.
1: E é muito
4: comum vermos mães de santo que são de uma religião de matriz africana e nem confessar-se ao bispo. Isto é uma realidade, é o sincretismo.
3: Porque só o bispo é que pode absorver pecados dessa natureza.
4: Isso é entrarmos aqui numa conversa, porque é que a tua religião há de ser melhor que a do outro. A tua forma de chegar a Deus há de ser melhor que a do outro. Nós aqui não estamos aqui a pôr
3: não
4: a nossa religião. Estamos a...
3: Se formos por esse plano de ideias, obviamente que há pecados e pecados, quem sabe um pouco mais sobre isso, pecados são absolvidos por um padre só, e há outros que de por sua natureza e gravidade.
4: Mas para as outras religiões também haverá pecados.
2: Católica, então,
4: exemplo.
2: Mas isso, uma pessoa que, por exemplo, que viva em Nova Delhi ou em Pequim
4: ou
2: não
4: no Congo.
2: Tem direito a continuar a vida alegremente sem saber dessas coisas.
4: E tem a sua espiritualidade.
3: Tem lá os padres católicos e os bispos. E,
4: não é padres católicos, tem a sua maneira de se comunicar com Deus, com a entidade que ele acha que...
2: Claro.
4: Nós não estamos aqui a discutir aquilo que são as nossas crenças. Estamos a falar de uma questão que são tradições culturais muito enraizadas, de religiosidade popular, como tu disseste bem. E na realidade, se não houver isso já é tratado na Grécia. O declínio dos deuses gregos, segundo se diz, é quando as pessoas, os gregos dependiam das orações, das preces, os deuses gregos dependiam disso para conquistar o seu lugar no panteão dos deuses. Quanto menos pessoas tinham, é um bocadinho o que acontece aos mortos. Se não nos lembramos, aqueles mortos tendem a desaparecer. Então, isso é uma questão que acontece.
3: Bem, vamos lá.
4: A Igreja Católica também se muniu de santos.
3: Sim.
4: É santos, santinhos e santecos por todo o lado. Uma legião de santos
2: que são exemplos,
4: a Igreja explica bem, são meros exemplos de como percorrer o caminho, mas as pessoas, no popular, transformam-no quase em entidades semidivinas.
3: Não necessariamente.
4: Não necessariamente como?
3: Não
4: que até penduram o Santo António de cabeça para o ar se não lhes arranja
3: já estamos a entrar na crença e na superstição.
4: Coitado do Santo António. Estamos a chegar ao Santo António. O desgraçado Santo António sofre todo o tipo de atrocidades para...
2: Havia um outro santo que caminhava ou metia de cabeça para baixo.
3: Coitadinho.
2: Que era o santo não sei qual.
4: Há outro que sofre horrores, que é o São Jorge também, que fazem-lhe todo o tipo de patifarias para...
2: Um horror.
4: Só não fazem isso à Nossa Senhora porque é um assunto mais sério e, portanto, mas os santos são alvo de todo tipo de...
3: Olha, está bem, não vamos continuar por aqui, vamos voltar à ópera, senão daqui a bocado.
2: Foste tu que começaste.
3: Está bem, mas
4: pronto. Não, mas não é maravilhoso, eu acho isto maravilhoso porque é a forma como popularmente as pessoas assumem a sua espiritualidade e transformam em festa, em vivência. Isso é que nos torna vivos e não interessa. E o México nisso é o Dia de Los Muertos. É para muitos o dia que todos nós gostaríamos de ir à Cidade do México um dia para poder ver aquilo. Eu estou com a Ana Paula, acho o Coco e o simbolismo que foi criado com aquele filme lindíssimo, e só por isso acho que merece ouvirmos um bocadinho de música mexicana de raiz.
2: Vamos.
4: E vamos ouvir uma voz maravilhosa. Aqui vamos entrar no mundo da etnomusicologia e vamos ouvir Chabela Vargas com a sua voz rouca, rebentada. É do anti-técnica vocal levado ao extremo, mas que tem a capacidade de nos fazer mexer. E que fala muito disto, que é também um sentimento mexicano, que é um híbrido entre o dramatismo exacerbado espanhol, levar muita, e uma maneira sul-americana ou centro-americana, ibero-americana de ser. Chabela Vargas e La Llorona, que é a música que eles cantam também nas despedidas dos mortos e quando têm saudades.

0: Canta-se a saudade, basicamente, aqui. E é um sentimento que resume muito bem este espírito que falávamos do México e do Dia de los Muertos, e não é por acaso que esta música também é escolhida para o filme Coco que nós falávamos e que retrata tão bem. E que, curiosamente, muito da imagem ou da imagética desse filme, que é da Disney, não é? Vai buscar inspiração ao universo da Frida Kahlo.
1: A Frida Kahlo usava aquelas roupas, na verdade. Já ela é uma mulher de uma determinação incrível, porque com todas as desgraças que lhe aconteceram do ponto de vista motor,
0: exato,
1: ela mesmo assim conseguiu andar. Ela teve lesões brutais a nível da anca. E mesmo assim conseguiu, com força de vontade e tratamentos, obviamente, voltar a andar, tanto que acompanhou Diego Rivera a Nova York, enquanto ele foi lá fazer exposições, andou de um lado para o outro. Mas tinha uma muito óbvia lesão nas pernas, com falta de músculo, inclusivamente, portanto, muito, muito marcado. Esse tipo de defeito, enfim, que resultou do acidente. E ela começou a usar fatos compridos exatamente para que as pessoas não ficassem a olhar para o problema que ela tinha. E achou muito curioso poder juntar o folclore, as cores folclóricas mexicanas,
0: claro,
1: à sua necessidade.
0: Como uma assinatura, quase, não é?
1: Exatamente. E Diego também a ajudava a escolher.
0: Quer dizer, ela, para além da poliomielite, ela é atropelada por um autocarro, ou tem um acidente
1: brutal,
0: no autocarro.
1: Brutal, basta dizer que um dos corrimões do autocarro lhe entrou.
0: Furou-a de um lado ao outro.
2: Isso.
1: É verdade.
2: Porque há um filme que retrata isso e isso muito bem, o acidente do autocarro.
1: Por isso é que eu tenho que dizer, ela conseguir recuperar mobilidade depois disto, digamos que é.
2: É um milagre.
0: E o curioso é que com isso tudo não deixou de ser a mulher carismática que foi e de ter uma assinatura própria e de ter um nome próprio e de ser até maior do que o próprio marido.
2: É curioso, porque sendo ela da área da pintura, nós temos este fenómeno em várias áreas artísticas. Se nós pensarmos no canto, se pensarmos, estamos aqui a falar na cultura, e de alguma forma, muitas destas pessoas que saem de determinados países como representação de qualquer coisa desse país, culturalmente, mas isto também tem muito a ver com os nacionalismos. Que estamos na época dos nacionalismos, é preciso salvaguardar isso. Portanto, se nós pensarmos aqui, o fato teve a sua expressão com a Amália no Egito, o Mukutum representou aquele canto
1: egípcio.
2: E agora era por aí fora. E muitas vezes vem trazer o folclore atrás. Era isto que era aqui que queria chegar.
1: Eu não percebi qual é o mal disso, mas
2: eu não estou a dizer que há mal. Eu estou a dizer que trazem consigo o folclore, que é uma dada representação. Por exemplo, agora quando a Amália foi aos Estados Unidos.
0: Se bem que nós, nesta ópera, é isso que estamos a dizer. Não sentimos assim tanto quanto isso.
2: Olha,
0: não é? Há uma ou outra referência, mas é muito mais.
1: Pode ser que agora na segunda parte seja diferente.
2: Quando a Amália foi aos Estados Unidos, lá aos programas de televisão. De
1: CBS e companhia.
2: Sim, é precisamente o que é que eles vão. Ela não vai vestida com o fato de noite, ela vai representar algo de uma pseudo-Lisboa, não é? Lá cenografada, assim muito.
0: Leva sempre o seu shile.
2: Não é o shile, aqui é a questão. Ela pediu com o fato de noite, porque aquilo é para a televisão.
1: Claro.
0: Mas é que aqueles
2: ela
0: fatos
2: não vai, ela
0: são...
2: vai com uma estilização. Da sua Lisboa, do seu Portugal.
0: Não, mas,
2: é aqui que queres
0: mas
2: chegar.
0: Mas isso é o espanto, quer dizer, o fato que ela leva para o Ed Sullivan Show, que depois também repete no, nos concertos no Lincoln Center. Ela cantou aqui no Lincoln Center e no Hollywood Bowl. É um fato belíssimo, todo branco, cheio de corações de Viana, com as cores tradicionais e cores vivas, com cor de rosa, com verde. E, portanto, a Amália leva ali até uma imagem de um Portugal que não deixa de ser a herança do folclore, mas que é um Portugal que se quer projetar moderno. Pelo menos assim pensou a Amália.
1: Ela pensou muito bem. Os americanos é que não são assim. Eu estive lá e vinham-me perguntar eu era considerada uma pessoa extremamente exótica, porque vinha de Portugal, e vinham-me perguntar onde é que era esse país. Portugal era onde? Como se fosse assim, alguns lá para o Cazaquistão, ou sei lá.
2: Sim, sabe onde é os Açores?
0: Há aquela apresentação maravilhosa num concerto do Hollywood Bowl, onde dizem: "And now the great mezzo-soprano from Portugal, Amália Rodrigues."
1: Parabéns.
0: Mezzo-soprano.
2: Pronto.
1: Saí dali e foi cantar à Açucena.

0: canto propriamente dito, porque temos aqui linhas, por exemplo, que há pouco estava a dizer, olha, aí vem um surto de coloraturas, como há pouco.
1: E o final é. Final a ida, como tu dizias.
0: Isso, isso, isso faz lembrar a ida.
2: É o México. Calas no México.
1: Exato. Calas no México, exato.
0: É semiótica, funcionar. Bem, eu acho que uma das coisas aqui também que é necessário sublinhar é que, pelo menos, ela demonstra um grande cuidado vocal. Não é propriamente um canto, vamos lá, no sentido instrumental da questão, se é que me faço entender, que é estar a tornar a voz num instrumento, não, aqui é o respeito pelo órgão vocal e o órgão vocal a funcionar.
3: Eu acho que é muito prosódico.
0: Escola.
2: Eu não dá para ver quem é meio soprano, quem é soprano. Ainda o que deu para ver foi no contratenor.
1: O contratenor distingue-se bem, sim.
2: Mas o resto é nem
0: mas
2: característica.
0: É que a Catarina
2: enquanto...
0: e a Frida são meio sopranos.
2: Não, a
1: Catarina
2: é soprano.
1: É soprano.
2: É que é muito
1: interessante. Essa é que é a dificuldade, Samuel. Esta escrita, e por isso é que eu acho que é muito norte-americana nesse sentido. É porque. Eu acho que estes compositores desta linha, a linha melódica vem muito da própria prosódia da língua, portanto, vem muito da própria naturalidade como a língua é falada. E não faz o que o outro ópera, por exemplo, o que o Belcano fazia, que submetia à prosódia à linha melódica. A linha melódica era o império ali. Aqui não. Aqui há um lado teatral que se impõe e um lado do texto. Que eles querem realçar, e a linha é muito resultante da forma como esse texto é tratado melodicamente, sem haver a imposição da melodia sobre o texto, que é isso que eu acho que
2: mas
1: se sente.
2: Mas isso é teatro.
3: Sim. É mais teatro.
1: Mas, e não é um pouco isso que nós assistimos nestas óperas? O The Hours é um pouco esta linha.
0: Mas, por exemplo,
1: se bem que o Kevin Putz é mais melódico, apesar de tudo, não é? O Kevin Putz é mais melódico.
2: Tinha, e as vozes eram mais características, mais caracterizadas.
1: Mas ele também compôs especificamente para três cantoras, exatamente, muito marcantes.
2: Mas Isabel Leonor também é muito marcante.
1: Bem, Isabel Leonor também. Mas esta ópera já tinha sido estreada antes, em San Diego. Pronto. Enquanto que o The Hours é composto de propósito para a Renée Fleming e para a Justy Donato e para a Kelly O'Hara. Este aqui, não sei, acho que a Gabriela Reyes foi quem estreou o papel. Sim,
0: foi a ópera. Não esqueçamos que a ópera é de 2022, portanto, passa muito pouco tempo. Sobre
2: a Gabriela Reis não é da
0: mesma.
2: Florência?
1: Não. A Florência da Amazonas foi escrito para Paris, para Aileen
2: é
1: Paris.
2: Aileen, sim senhor, lembro-me dela. Mas havia outro papel.
1: Mas é interessante aqui perceber como os compositores continuam a fazer o mesmo que o Mozart fazia, ou que o Rossini fazia, que é compor para os cantores que estão destinados a.
2: Quando é possível fazer. E mais, e depois de composto, a cantora ou o cantor vai dizer: Oh mestre, isto aqui não fica muito bem, se calhar se mudássemos aqui qualquer coisa, e eles mudam.
1: Claro.
2: Acha que é melhor para a voz.
1: Se forem inteligentes, não é? Porque depois há compositores que são antigos.
2: Mas esses, se calhar, são aqueles que pensam que compõem óperas e compõem
0: mas,
2: uma coisa que não são
0: óperas.
2: Mas era
0: aquilo que eu dizia, a questão de tratar a voz como instrumento ou segundo determinadas questões que muitas vezes não são funcionais.
2: Não é que muitas vezes chamam óperas a coisas que não são óperas. São cantatas, são uns exercícios vocais, são óperas.
0: Exercícios vocais é um bom termo para não chamar coisas piores.
1: Deixa-me fazer aqui um bocadinho o papel que a André Lupi tem feito aqui na antena ultimamente. Porque isto é perfeito para o programa que ela tem, aos sábados de manhã, que é a fusão entre as artes plásticas e a música e a relação. Estamos a falar de dois dos grandes pintores, porque a gente esquece que o Diego Rivera foi um dos maiores muralistas.
2: Muralistas com U.
1: Muralistas com U, não é?
0: Agora isso foi boa.
1: Sim, convém dizer, sim, sim, sim, sim.
0: Pintor de murais.
1: É isso.
0: Murais, paredes.
1: E há aqui uma coisa, há aqui algo, e eu acho que isso passa um bocadinho na obra, porque isto é tudo o Diego, são reminiscências do Diego Rivera. De facto, em vida, o Diego Rivera foi muito mais reconhecido que a Frida Kahlo. O Diego Rivera era o grande pintor e ela andava atrás, um pouco na sombra.
2: Mas é um bocadinho como as mulheres andaram sempre a trota atrás.
1: Exato.
2: Sempre, os homens é que eram os principais, sempre.
1: Exato. E a

0: assim grande conhecido se andasse atrás dela.
1: Mas andou atrás dela, mas de outra maneira.
0: Pois, não, não, estou a dizer na qualidade de pintor. Mais
2: não,
0: tarde
2: e eu acho que isso até causou parte daquilo que é relatado das coisas. Algumas patifarias que ele fazia com ela e desavenças, vamos chamar desavenças.
1: Se divorciaram e depois voltaram a casar. Depois...
2: Tem que ver que o gênio estava do lado dela, ou seja, o lado genial, porque há a questão entre o artista e a genialidade, não é? Ou pelo menos é reconhecido. Eu não sou especialista de arte, portanto não vou aqui opinar sobre quem é melhor de quem. Pronto. Agora, é exatamente isso. Casaram em 29, divorciaram-se em 39, casaram-se em 40, não tiveram um ano divorciados. Foi ali uma separação para... Não, já não te consigo aturar, vamos fazer umas férias.
0: Nem gostavam de estar irregularizados, que é convém observar este aspecto.
2: E
0: é que podiam estar só juntos.
2: É um casal, isso também passa na obra, ou seja, a obra de um e do outro retrata sofrimento físico crónico, tem que ver com a Frida Kahlo, identidade nacional, questão que falávamos no México, o orgulho indígena.
1: Uhum.
2: Isto são tudo temas que hoje em dia estão que as pessoas acham que são de agora, mas são de
1: novidade,
2: sempre.
1: É tudo novidade. Olha, começar por os travesti, que nós em ópera temos travestis desde Monteverde.
2: É verdade?
0: Isso era porque as mulheres não podiam.
1: Não me interessa,
2: mas não interessa.
1: Que nós já lá estávamos.
2: Sendo que havia quem não se desse ao trabalho de tirar a roupa depois. Há o amor tempestuoso entre os dois. A morte, que está sempre presente no trabalho de um e de outro, a política comunista, da qual era foi militante, chegou a ter um caso com Trotsky, quando ele foi exilado, portanto, isto não é de menos, portanto, estamos perante uma pessoa que conheceu os protagonistas e que foi sempre rotulada como surrealista, sendo que ela rejeitava o rótulo e era aquilo que nós dizíamos. Ela dizia, eu limito-me a retratar aquilo que senti que vejo. Vamos à música.

0: The souls of the departed welcome the reconciled Frida and Diego, who have realized their last dream. That was El Último Sueño de Frida y Diego by Gabriela Lena Frank, with a libretto by Nilo Cruz, a network broadcast premiere live from the Metropolitan Opera House in New York City.
1: I think one of the most remarkable things about this piece is the reality, its own reality, that it creates.
2: El Último Sueño de Frida y Diego, em direto do Metropolitan de Nova York, e a estreia, pelo menos radiofónica, desta ópera aqui na Antena 2, com Gabriela Reyes no papel de Catrina, Isabella Nard no papel de Frida Kahlo, Leonardo contratenor Nils Wanderer, Diego barítono Carlos Alvarez e como locais o baixo Paul Corona, o tenor Ángel Ray Gomes, o baixo Scott Corner e ainda Leanne Cobble Dispensa, Gresley Figueroa, Mary Beth Nelson Zaros, Cecilia McKinley, o coro e orquestra de Metropolitan, dirigidos por Yannick Nezi-Segan.
0: Blusas and skirts.
2: Estamos a ouvir a descrição do guarda-roupa, onde se descreve o colorido guarda-roupa mexicano, que era aquilo que nós falávamos.
3: Nada que nós não tivéssemos dito.
2: Imaginado. falávamos então da música de Gabriela Lena Frank, que neste ato, de facto, quando vem ao mundo dos vivos, torna-se mais reconhecivelmente mexicana, até que volta a tornar-se menos identitária.
3: E os coros dão muito esse espírito. Sim. Muito bonitos os coros. Como...
2: Aliás, ela diz logo ritmo de huapango, que é um ritmo tradicional mexicano. E que, curiosamente, há grandes compositores mexicanos, como José Pablo Moncayo, que chegou a escrever huapangos sinfónicos. Portanto, o México tem uma tradição enorme, sobretudo de sinfonistas e compositores de dança, estou-me a lembrar de Silvestre Revueltas e dos seus balés, que vão muito nesta linha, que não deixam de ser mexicanos, mas é um pouco como Gabriela Lena Frank, sempre muito internacionalizantes, digamos.
4: Ainda assim, eu queria...
3: Exquisite.
4: Corro o risco de levar algumas pedrinhas em cima. Há alguns pontos aqui, nomeadamente estes cores que tinham Diego Rivera, qualquer coisa assim deste tipo. Aí há algumas passagens parecidas, assim, um tanto ou quanto académicas. Corro o risco de.
2: Porquê?
4: Não sei.
2: Se calhar é de propósito.
4: Não sei se a questão de. Uma coisa é uma linguagem já sofisticada, amadurecida.
2: Mas é que eu achei que toda a linguagem é muito sofisticada e amadurecida. É isso que eu achei.
4: Pronto, e
2: temos
4: ali não nos podemos
2: esquecer.
4: Uma cena
2: mais mariachi, de facto,
4: mas não é isso. Não é isso. Foi um ponto ao outro. Ou seja, parece que caiu em qualquer coisa muito académico, muito. Estruturalizado sobre essa perspectiva e não de algo amadurecido. Ela vem, não nos podemos esquecer que vem, e é o que lhe provavelmente poderá ter valido esta ópera do sinfonismo.
2: Sim,
4: e fácil, sim, claro, sinfónico está lá.
2: É muito sinfónico.
4: É muito sinfónico. Mas pôr a palavra com o sinfonismo, a coisa já é totalmente diferente. Uma coisa
2: não,
4: é uma coisa, outra coisa é
2: e
4: outra.
2: E nesse aspecto,
4: coisa.
2: Para a música mexicana, nós estamos tão habituados às grandes referências melódicas mexicanas, também de tradição clássica, como, mas quer dizer, estamos a ir muito lá para trás, como Manuel Ponce, como Agustín Lara, e todo aquele melodismo exuberante, não é? Que já não tem nada a ver com isto.
3: Não tem nada a ver com eles.
4: Quer dizer, e mais isso, eles não eram sinfónicos, eram só melodistas. O que fizeram de...
2: O Ponce era sinfónico.
4: Não, o que eu quero dizer aqui é que, sobretudo, se nós, Agustín Lara, falaste dele, por exemplo, quando ouvimos hoje a Granada e vem um acompanhado com um tecido sinfónico por trás, isto já é um anacronismo.
2: Sim, isto não é Agustín Lara.
4: Não é Agustín Lara, coisa nenhuma.
2: É Agustín Lara, versão Lalo Schifrin.
4: Pronto, aquilo naquele tempo era mais. mais quase no
2: e com guitarra, seja, muitas vezes.
4: Pronto.
2: O Estrelita, o Estrelita é uma
3: nós
2: canção
3: gostamos.
2: De... É tão bom.
3: Não é?
4: Oh. Sim.
3: E voltam estes ao inferno.
4: Voltam ao inferno.
3: Eu dado, o que é uma mentira imensa em relação à realidade. Porque depois dela morrer, ele ainda casou com outra pessoa.
2: Porquê é que nós estamos a falar do inferno? Convém falar aqui. Porque isto é claramente uma analogia com Orfeu e Eurídice. O inferno, sim, o mundo dos mortos. Não significa, claro, que vão para o inferno católico, não é? É o. Estamos aqui a falar do mundo dos mortos e uma alusão clara.

0: Agora vai de saída de fim de semana e depois tem que voltar, porque se não voltar,
1: que
0: depois
1: é que
0: vai
1: passa
0: atrás.
1: No cão-cão.
0: Volta atrás, depois tens perseguições e depois diz assim: olha, vais lá fora, que é o que ela diz à filha da Calo, vais lá fora, mas não podes tocar nas pessoas. Por isso tocas nas pessoas, depois tens aqui problemas à entrada.
1: Porque a tradição diz isso, que eles vêm visitar a família.
0: Pronto, e aqui é, mas agora esquecendo esse lado, se nós tirarmos esta parte, infernos, submundos, etc., esse lado onírico, e se formos mais presentes, estamos a falar do mundo de uma clausura altamente fechada, de onde ninguém pode sair. Senão sob certas condições. Portanto, isto já remete para outros planos.
1: Mesmo assim é melhor que o inferno grego. Ninguém podia sair e ponto.
2: Podia a Ceres, podia sair. Pronto. Seis em seis meses.
1: Não,
2: vinha
1: pois,
2: cá.
1: Exato. Sim. Não, mas os outros, tinha coitados, tinham que ficar ali. Pronto, acabou.
0: E deixaram o Orfeu entrar.
1: Mas também a noção do mundo dos mortos era muito volátil. Podia ser uma coisa tão boa que também não lhes apetecia sair.
2: Pois.
1: É?
2: Pois... O Valhalla, isso, pelo menos divertiam-se muito lá no Valhalla.
1: Como ninguém voltou para dizer como era, portanto.
2: O curioso é que. Ai, de certeza. O mais curioso de tudo é que isto, na verdade, era. O wishful. Esta conclusão é um pequeno wishful thinking da compositora ou do libertista.
1: Tal e qual.
2: Na verdade, nem, com a ideia de que eles deviam ficar juntos para a eternidade. E não ficaram de maneira nenhuma. Porque ele, inclusivamente, a última mulher de Diego não o deixou ser enterrado, como ele tinha deixado escrito que queria ser enterrado com a Frida Kahlo.
1: Ah, eu percebo, mas também, coitada da senhora, deve ter ficado
0: não,
1: com.
0: Que fosse outra coisa.
2: Não, e o estado, do estado mexicano enterrou. O Diego Rivera numa rotunda especial que tem para os heróis mexicanos, uma coisa assim.
1: É como mandarem as pessoas para o panteão, que eu acho que às vezes é um disparate e é uma ofensa ao próprio morto. Porque se
2: olha,
1: calhar.
2: Como essa de Queiroz foi mais do que óbvio.
1: Porque o morto às vezes tem umas ideias e de repente alguém decide que tem que fazer outra coisa.
2: Mas,
1: em nome da cultura.
2: Em nome da cultura, olha, e do seu narcisismo pessoal, normalmente.
0: Eu só queria
2: pessoas.
0: Acrescentar que se nós pensarmos nos problemas que entre os Estados
1: agora,
0: Unidos.
1: Agora, a segunda mulher do Diego Rivera, eu percebo a reação dela.
2: Não, a segunda era a quarta.
1: A quarta, pronto. Isso explica muita coisa. De resto, um dos problemas com a Frida Kahlo é exatamente
2: mesmo
1: a rotatividade. Mas mas a verdade é que o Diego Rivera teve sempre o grande amor da vida dele foi a Frida Kahlo.
2: Pois, mas
0: não há amor como o primeiro.
2: Não era o primeiro, era o terceiro.
0: Não. Mas faz conta que foi o primeiro, para ele se calhar na contagem.
1: Estamos a falar de Elizabeth Taylor.
0: Então, quantas vezes é que ela casou com o Burton?
2: Com o Burton, pai, duas. Com os outros, sei lá, umas sete ou oito. Tão bonita que essa senhora era. Meu Deus.
0: Tinha uns olhos.
2: Cor de violeta, uma coisa.
0: A minha avó também tinha olhos de cor de violeta. A minha avó
2: materna.
0: Então,
2: Elizabeth Taylor.
0: Não era. Mas tinha olhos de cor de violeta.
2: Isto.
1: Bem. Há aqui outro lado interessante que é a nossa compositora, Helena Frank. Ela própria tem uma doença crónica. Neuromuscular que lhe provoca dores terríveis e portanto há aqui uma, ela escolhe também o tema de Frida Kahlo porque há aqui uma identificação, há várias camadas de identificação. Para já ela quer muito agarrar a agenda feminista que se revê na independência, chamemos, não vamos chamar aqui feminismo, é a independência de Frida Kahlo enquanto pessoa, enquanto mulher, e ela revê-se muito nisso. E depois há a questão também da doença que a aflige e que ela diz que a liga de certa forma tentando imaginar aquilo que a própria Frida Kahlo sofria.
2: Até porque suspeita-se que a Frida Kahlo, para além de tudo o que já tinha, coitada, também tinha algo tipo fibromialgia ou coisa assim do género, que na altura não era bem diagnosticado, nem sequer
1: que é
2: muito reconhecido.
1: Algo semelhante, não diz o que é, mas é algo semelhante ao que a Gabriela Helena Frank terá.
2: Dores
1: sim. A Gabriela Helena Frank, atenção, é toda uma mistura do mundo, porque tem ascendência peruana, lituana, chinesa e judaica.
2: Melting pot.
1: Melting pot. Por isso é que a música é tão internacional.
0: Olha, mas já que falaste aí nestas coisas que se plasmam, eu há pouco falava com a Ana Paula, portanto acho que também podemos dizer aqui agora.

0: Há uma pessoa de língua portuguesa que está envolvida nesta ópera, que é coreógrafa, que vem do Brasil.
1: Sim.
0: Que, por sua vez, perdeu.
2: Mas tem um nome que não parece ser brasileiro.
0: Pronto. E a história dela plasma-se também um pouco nesta ópera, na medida do seguinte. Teve um neto que morreu de uma doença complicada. E para ela, encenar esta ópera foi quase como um tributo. Ou encenar, não, coreografar toda essa movimentação foi quase como um tributo ao neto.
2: É o Dia de los Muertos dela
0: pronto,
2: própria.
0: Sim, sim.
1: Estamos
0: sim,
1: a falar de Deborah Calker.
2: Exatamente.
0: Pronto, fica
2: é
0: aqui
2: o seu
0: dito.
2: Próprio Dia
1: sim.
2: de los Muertos.
1: Sim.
2: De forma muito pessoal e trágica mesmo.
1: Eu creio que foi exatamente com a Deborah Calker que o João Guilherme Ripper trabalhou naquela ópera que se passa na Amazónia, a ópera infantil. Eu agora quero me lembrar e não me lembro. Pronto, já me vou lembrar. Continuem.
2: Nada
0: Não, estamos aqui a falar de questões que podem contribuir para esta conversa.
2: Exatamente.
0: E já agora, língua portuguesa, não é? Apesar de ser lá do Brasil.
2: Mas é a língua portuguesa.
0: É lá como eles falam no Brasil, não é? Não
2: é português brasileiro.
0: Você percebe tudo o que às vezes eles dizem.
2: O pior é que a maior parte das vezes eles é que não percebem o que nós dizemos.
1: Nós percebemos.
2: Tudo, nós percebemos.
0: É verdade. Mas por isso temos um hábito que é de assistir às telenovelas.
1: Não, e porque o português do Brasil é naturalmente aberto.
2: É aberto e claro.
1: E nós é que fechamos.
2: Por isso é que os estrangeiros, quando aprendem português, preferem, é-lhes mais fácil aprender
1: exato.
2: O português do Brasil do que o português de Portugal.
0: Olha,
2: e a culpa é nossa.
0: Eu dou-lhe razão pelo seguinte.
2: Pois dás, porque eu tenho
0: não,
2: razão.
0: Não, não é por ter razão, é por contar a história, é isso que eu ia fazer.
2: Pois tenho.
0: Desculpa. Não sou obsequio.
1: Esta última missão está maravilhosa.
0: Eu fui aos Açores há uns anos atrás. Fazer um concerto. E
1: mas
0: então...
1: já estamos a elevar o grau do tipo de português.
0: Espera, deixa-me contar. Senão... E então, quando estava no teatro a ensaiar, entra uma pessoa muito furibunda e falava e não percebia nada. E assim, deve ser.
1: Estava furibunda.
0: Espera, é porque estamos a falar dos fechados, línguas fechadas. E eu assim, deve ser ucraniano, pensava eu.
2: No mínimo.
0: Eu só no fim, ao fim de praia de 100 palavras, é que eu comecei a perceber que não era uma pessoa de um outro país, mas era que eu cerrava de tal forma.
2: Era de São Miguel.
0: Não, era de Ribeira Grande.
2: Então, que
1: é do outro lado.
0: Ainda mais.
1: É do lado contrário.
2: Mas é de São Miguel. O açoriano de São Miguel é o mais denso de todas as
1: arquipélagos.
0: E então não se percebia. Portanto, eu daí dou-lhe razão. Nesse
2: mas
0: sentido,
2: eu não, mas
0: há
2: eu não
0: dificuldade.
2: É nesse, eu estou a dizer na dificuldade que os próprios portugueses
0: não,
2: do continente
0: têm
2: de
0: nos entenderem.
1: Mas também há regiões.
2: Não é preciso ser açoriano para não nos entenderem, basta ser lisboeta e falar metido para dentro, como nós temos a mania de falar.
1: Exato.
2: Que não, eu, por exemplo, e agora vou chamar a atenção em relação à Antena 2. As pessoas que falam
1: sim.
2: na Antena 2, para além de estar um bocadinho mais baixo o volume em relação às outras rádios, tudo bem, mas falam de uma forma tão que apoiam-se tudo nas consoantes que só são. E eu assim, meninos, o que vos dá o som são as vogais. Por isso é que nós fazemos vocalizes.
1: Exatamente.
2: Também fazemos exercícios com consoantes, claro. Mas os vocalizes é que dão o som. Se a pessoa não se apoia nas vogais das palavras,
0: você
2: deixa de ser claro. Não,
0: vai
2: deixar de ser claro.
1: Não, porque come-se a sonoridade. Enquanto que o brasileiro, o português do Brasil, tem orgulho na vogal. No outro dia, um linguista português dizia isso, que era curioso. O brasileiro é orgulhoso da vogal, é generoso com a vogal.
2: Claro.
1: O português europeu.
2: Come-as.
1: E depois depende
0: então,
1: das regiões.
0: Isso é o fim.
1: Mas há
2: fim
1: uma.
2: De quem?
0: Das palavras.
2: Não é o fim,
1: não é,
2: é
1: o fim, é tudo.
2: Olha, usaste, todos usaste.
0: Não é só
1: nós temos consoantes mudas que no Brasil não existem.
0: Está apoiado na zona superior. Já está.
1: Bem, nós estamos aqui, agora entramos aqui numa conversa de linguística que eu não domino e não faço tensões de dominar. O que eu posso dizer é. O que faz português extremamente rico é que de norte a sul e ilhas temos tanta pronúncia tão bonita
2: é
1: e o mesmo no Brasil. De norte a sul é tanta pronúncia, em que os próprios brasileiros no estado têm dificuldade em compreender, se fores para o interior de Minas Gerais e ouvires aquele português muito rápido em que parece que se juntam as palavras todas, o Nordeste lento, que parece que foram colonizados pelos nossos alentejanos.
2: Exato. Eu sou alentejana, portanto eu posso dizer estas coisas. Mas sabes que a coisa para mim mais bonita das várias sotaques, eu quando falo dos sotaques e da maneira de pronunciar, não é numa forma negativa, muito pelo contrário, porque o sotaque e a forma, as expressões de cada região
1: e a melodia,
2: mostram a história de o que é que aconteceu naquelas regiões para se ter desenvolvido dessa maneira. Há uma história que lhe está.
1: E a diferença do alentejano para o algarvio serrano? Que o Algarve serrano é muito mais incompreensível do que
2: muito.
0: Eu devo dizer que estes fenómenos linguísticos que estamos para aqui a falar não só compreendem zonas, muitas vezes compreendem aldeias para aldeias.
2: Claro.
0: E só essa distinção. Por exemplo, eu sendo de Valdepinta, quando ia ao cartaz, dizia assim: ah, vê-se que aquela pessoa é de Valdepinta. Fala assim.
2: Pois.
0: Puxar para baixo. E os do cartaz.
1: E porquê que estamos a falar disto?
2: Porque, pronto.
0: E porque acontecia, porque se dizia que os de Pontevel, aquela lá de Ponteve. Portanto, reparem onde é que vai a tua.
1: Não, mas nós vamos aqui parar porque estávamos na frente da calça, certo?
2: Exatamente.
0: Estamos a falar de fenómenos linguísticos e como é que.
1: Se bem que o espanhol tem o mesmo tipo de variedade gigante.
2: Mas percebe-se muito melhor, tal como se percebe melhor o brasileiro do que o português brasileiro, do que o português.
1: O mexicano é uma maravilha.
2: O mexicano é de uma clareza e de uma
1: e é tão cantado.
2: Que é impressionante.
1: E é tão cantado.
2: É muito lindo.
1: Sendo que o espanhol europeu já tem uma vantagem em relação ao português europeu. O espanhol europeu só conhece 5 vogais. É o ai ou o.
0: Olha, mas eu vou-vos contar uma coisa. Agora que estamos a aproximar-nos do final do ano escolar, tenho lá os meus miúdos e todos a pôr uma cantada em castelhano. E então, é engraçado que os miúdos, a pinta deles, que estamos a cantar, qualquer coisa como é. Sempre cantando voy una canción. E eu disse: é canción.
2: Qual
0: canción? Canción. E então, mas a questão é para depois para o canto sair bem, exagerar. E então, a pinta deles, que logo à primeira apanharam, é canción.
2: Pronto. Isso é um bocadinho exagerado, mas pronto.
0: Mas funciona no canto, que é isso que nos interessa.
2: Canción.
1: Já sei porque é que eu estava a associar ao João Guilherme Ripper. Exato. O João Guilherme Ripper, compositor, um dos grandes compositores brasileiros,
2: teve agora uma ópera cá.
1: Exato. O João Guilherme Ripper é que já me tinha falado de Gabriela Helena Franco, que conhece pessoalmente e com quem acho que chegou inclusivamente a trabalhar, mas falou precisamente, e agora lembrei-me por causa do que o Samuel disse, falou precisamente por causa da Débora, a coreógrafa que estamos a falar, porque trabalharam muito no âmbito do Teatro Municipal do Rio de Janeiro e porque o João Guilherme Ripper teve funções importantes no âmbito da organização musical no Rio de Janeiro e também, nomeadamente, na Sala Cília Meireles. Mas no Teatro Municipal do Rio de Janeiro chegaram a colaborar juntos, nomeadamente com a companhia de dança da Débora Colker, que tem uma companhia de dança muito conceituada. E eu agora estava a lembrar-me porque é que realmente tinha falado da Gabriela Helena Franco, e foi por causa disso. E o João Guilherme Ripper foi dos primeiros a dizer-me: atenção, que a ópera é muito interessante, mas e que tem uma componente internacional muito forte.
2: E deve ser bem interessante de se ver.
1: Exato.
2: Também é uma coisa importante a ópera, muito.
0: Sim, eu acho que vale a pena. Por exemplo, eu vi a Xerta, a Catarina aparece com um vestido. Não é quando, por exemplo, se quer pôr alguém de esqueleto, põe-se um fato quase elástico.
2: Sim.
0: Muito colado ao corpo e o esqueleto. E ela não, parecia com um fato deslumbrante. O esqueleto estava lá pintado e então depois o esqueleto oscilava, porque nos folhos, não é nos folhos, é nas pregas do fato, e cada vez que o fato deslocava para os lados oscilava e criava assim um efeito bonito, assim, que
2: esquelético.
0: Quase fantasmagórico. Fantasmagórico, não era esquelético.
2: É fantasmagórico, é um esqueleto.
0: Pronto, esqueleto com fundo pronto.
1: A ópera que eu me queria lembrar era a Oneana.
2: Ah, já me lembro.
1: Mas pronto, isto só para também contextualizar, porque pode ser haver
2: claro.
1: Alguém que nos esteja a ouvir que tenha participado
2: procurar.
1: Na ópera e depois dizem que eu não me lembro das coisas, mas é normal.
2: Mas foi feito aqui em Évora ou onde?
1: Foi feito no Alentejo, foi. Já não me lembro onde, mas foi no Alentejo.
2: Exatamente.
1: Que foi feito. Com o coro do Gregoriano.
2: Exatamente.
1: Foi exatamente. Agora começa a vir a memória. Agora começa a vir a memória.
2: E vamos nos despedir.
1: Vamos nos despedir.
2: Até à próxima temporada.
1: Digam só qualquer coisa da temporada, ópera que vos tenha marcado, produção que vos tenha marcado.
2: Gostei dos Puritanos.
1: Também.
2: E gostei da Sonâmbula.
1: A Nadine Sierra.
0: A Sonâmbula. A Sonâmbula ganha os pontos. Deixa eu ver se aqui mais
2: gostei.
1: Se bem que tu gostaste mais da Oropesa, não é?
2: Oropesa foi os Puritanos.
0: Sim,
2: foi.
0: Mas eu não ouvi os Puritanos.
1: Oropesa foi os Puritanos e a Violeta.
2: E a Violeta
1: também. E a Violeta.
2: A Violeta não gostei lá muito dela,
1: não,
2: naquilo. Também ela não estava muito bem. Não estava, muito
1: não estava nos melhores dias. Não. Mas nos Puritanos
2: não,
1: é muito interessante.
2: A voz muito bem, mas sentia esse tipo de energia que ela tinha.
1: A Nadine Sierra é impressionante.
2: É.
1: É impressionante.
2: Foi ótima.
1: Uma voz cada vez mais lírica também. Se calhar são os dois nomes que sobressaem, Elisete Oropesa e Nadine Sierra.
2: Muito boas. Sim,
1: já passou a época da Ana Trefco.
2: Ah, acho que não viu a Ana Trefco.
1: Não.
0: A gente ainda se lembra dela.
2: Ela
1: faz muito mais carreira na Itália e na Áustria. E
2: dá-lhe mais jeito de ficar ali mais perto de casa.
1: Ela vive na Áustria?
2: Pois.
1: É normal.
2: Tem um miúdo ali, é mais prático. Eu penso que ela já não é casada com o outro.
0: Olha,
2: já
0: no outro dia vem parar, não sei como, no YouTube ela. E assim, aqui há. Magérrima, não era magra, era magérrima.
2: Era.
1: Quem?
2: Jura?
0: Ana Netrebo.
1: Eu tenho aqui uma fotografia com ela, eu mostro-vos.
0: Magérrima.
1: Era magérrima.
0: Era magérrima, não era magra.
2: Quando era. Sim. Eu sei que era agora.
0: Não,
2: ah, sim,
0: tipo
2: eu sei.
0: O quê? Há 20 anos?
2: Sim.
1: Mas ela era bailarina, querias que fosse.
0: Não,
1: que,
0: ela
1: como
0: começou
1: era?
0: A cantar lá aqueles Rosemans e Ludmilas, aquelas óperas
2: e
0: russas.
2: E as Yolandas.
0: E aquelas coisas.
1: Sim, mas ela estudou ali. Ela...
2: Não, eu essa fotografia vi também agora. Era que era agora que de repente tinha tido uma coisa e
0: estava
2: muito magra.
0: Não, sim, realmente, pronto, transformou-se.
1: Magra é Elisete Oropesa.
0: Pronto. Sim, essa é
2: porque
0: muito
2: ela, porque essa corre todos os dias. Mas ela já foi muito rechonchuda e começou a correr para perder peso, mas ao mesmo tempo sem perder massa muscular,
1: para
2: porque
1: tonificar.
2: É uma tragédia para os cantores perderem massa muscular. E criou um novo estilo de vida.
0: Olha,
2: e
0: eu acho
2: que é como
0: que
2: é.
0: São duas grandes cantoras.
2: Ai, são.
1: E
2: imensas.
1: A Turandot?
2: Também foi muito interessante, se não fosse a Angel Blue, que não estava. Que foi
1: é, não é?
2: Nesse cast. Não
1: é.
2: Sei porquê. Eu não
1: porque,
2: sei.
1: Curiosamente, a cantora que fez Ana Pirosi fez uma turandote sem um único esforço, sem um único berro, sem um único.
2: Muito na linha que eu penso que o Puccini tinha em mente.
1: Exato.
2: Aquelas vozes limpas, claras, diretas ao som, aqui vai disto.
0: Mas pronto. Tem que ser tipo.
1: Muito mais pela leveza do que pela força.
2: Mas agora tem a mania de fazer isso.
0: É mais isto.
2: Pois é, foi isso que ela fez, uma voz muito clara.
0: Sim, cristalina.
2: Clara não é aberta, atenção.
0: É um soprano dramático, mas. É um chiaroscuro, ou se é que se pode dizer,
2: sim.
0: Ou se podemos pretender isso.
1: Sendo que esta foi muito mais clara do que escuro, que é isso que eu gosto. Ou seja, quero uma Nilsson. Era muito mais clara do que escuro.
0: Oh, sim, olha.
2: É isso mesmo.
0: Talvez tenha sido as vozes
2: aquilo
0: mais.
2: Aquilo era um quebra-gelos, aquilo chegava lá ao fundo, tal, nítida. Impressionante.
1: Pronto, feita esta resenha. Eu, apesar de tudo, fiquei com a noção, acho que em termos de canto, que é aquilo que nós ouvimos, nós não vemos.
2: Claro.
1: Em termos de canto e de direção, ficámos muito bem servidos esta temporada.
0: Melhor
1: do que em anos anteriores. Sim.
0: Tem sido em crescente.
2: Houve algumas que nós não transmitimos, não sabemos como é que foram essas.
0: Sim, é verdade. Eu devo dizer o seguinte:
1: estamos perante uma temporada muito espaçada, tem sido uns buracos no meio do ano estranhos.
0: Quanto
1: não é?
0: Títulos começam-nos a fazer falta. Está certo que é sempre bom ouvirmos as novidades, como por exemplo hoje ouvimos com esta ótima sonha de Frida Kahlo, mas. Mas também o Metropolitan não se pode esquecer. Há anos que não ouvimos Wagner como deve ser.
1: Vamos ouvindo. Ouvimos o Tristão.
2: Isolda, que foi muito
1: pois,
2: bom.
1: Ouvimos o Tristão e Isolda, que foi bom.
0: Havia anos seguidos que era a tetralogia. Já não houve a tetralogia, já lá vai há algum tempo.
1: Sabem que o Michael Spires não aguentou mais nenhuma récita?
2: Ah, foi.
1: Estamos mesmo. Pior. O Michael Spires, depois quando cheguei a Valência, vieram-me de logo contar. Ai, sabes que o Michael Spires, isto, o mundo da ópera, é um mundo de cão. É o que eu posso dizer. Michael Spiers cantou Tristão. Claro que cantou, ele é uma voz.
2: Baritenor.
1: É absoluto, não sei como chamar. Baritenor. Mas claramente com o Tristão, e nós percebemos no último ato que aquilo está assim a um nível. Ele fez a récita da rádio e acabou.
2: E disse: já chega de brincadeira, vou para outras paragens.
1: Vou voltar ao Rossi.
0: Pois.
1: Mas surpreendeu.
2: Sim, ele foi muito credível.
1: Surpreendeu.
2: Foi mesmo muito credível. É?
0: Portanto, faz-nos falta esses títulos, fazem-nos falta mais, um pouco mais de repertório, porque
2: o
0: momento
2: é clássico. Olha, porque
1: falta o Mozart. Falta o Mozart.
0: Ah, isso era no tempo da Fleming. Era, era que não havia temporada, não faltava as Bodas de Figaro. Ou quer dizer, não faltava a Fleming nas Bodas.
1: Sendo que ainda está para haver no Meto umas Bodas de Figaro que superem Fleming, Dwayne Croft, Bartoli Terfel, não é?
0: Exatamente. Sim, portanto, são emblemáticas de alguma forma. Por
1: exemplo, com a Daniel Denise a fazer a Barbarina.
0: Nem propósito, quantas vezes não ouvimos aqui a Armida? Até já estávamos fartos de ver a Armida do Rossini por causa da Fleming, e ela cada vez mais, em vez de ir para cima,
1: ia
0: a pique.
2: Então, mas é, a vida vai descendo, vai caindo.
1: Chama-se gravidade.
0: Portanto, pois lá está, são acontecimentos memoráveis, irrepetíveis.
2: E nós temos, e nós podemos ter a memória de os ter ouvido e de nos lembrarmos e sabermos do que estamos a falar. Olha, a mim, tristemente, dou com gente jovem que não faz ideia quem são pessoas que estão a cantar agora e não
1: tal
2: têm noção, vivem no mundo deles e no mundo atual.
1: Mas eu acho que isso tem que ver com os hábitos de consumo ou a forma como a música é consumida. Eu percebi isso claramente recentemente numa ação de formação de cantores na qual eu participei, e ninguém sabia quem era a Marilyn Horne.
2: Imagine-se, outro dia também.
1: As pessoas de, portanto, júri e formadores, entre os quais o Carlos Alvarez, que cantou hoje, estávamos boquiabertos.
2: Não sabem, não, a gente, eu falo de pessoas de há 20 anos e eu depois comecei a perceber, há 20 anos é para eles, é uma pré-história.
1: E eu acho que começa a haver falta de uma disciplina qualquer, e que deve ser logo nos conservatórios. Ainda ontem se falava da necessidade, o Pedro Neves falava da necessidade de começar a haver uma disciplina de gestão de carreiras o mais cedo possível.
2: Mas não só gestão, eles têm que ter conhecimento das coisas.
1: Mas tem que haver qualquer coisa que seja uma história, uma panorâmica geral do canto.
2: Porque eles só sabem tocar, e depois podem ser dominar o instrumento.
1: Mas não há referências.
2: Olha, mas não têm cultura nenhuma. O que é isto?
0: Há uma questão.
1: Não há referências. É o caso da Marilyn Horne, é típico, porque quando a gente quer dar o exemplo, é uma voz mais angulada, mas atenção, há uma questão que pode ser da natureza, outra questão que pode ser da artificialidade. Se é da natureza, tipo Marilyn Horne, então este é o caminho. E de repente,
2: eu tive isso a semana passada.
1: Não saber quem é a Marilyn Horne é estranho.
0: Mas a questão é que, no caso da Marilyn Horne, isso fez escola.
2: Não fez
0: escola,
1: não, mas era a natureza
0: escola,
1: dela.
0: Não, fez, de alguma forma fez escola. De alguma forma.
1: Fez? Olha, a Stephanie Blight.
0: Por exemplo, o caso, a Elizabeth Schwarzkopf também fez escola, aquela sua forma de cantar, sobretudo aquela sua tão característica. Já que aqui falámos várias
2: isso
0: vezes.
2: Mas para eles é pré-história. Não. Eu a semana
1: mas
2: passada.
1: Mas já nem sabem quem é Marilyn Horne, quando mais as Schwarzkopf.
0: Mas onde eu quero chegar aqui é que nós estamos num campo onde nada se faz sem referências.
2: Pois!
1: É isso que estamos a dizer.
2: A semana passada, uma aluna minha chega aqui: professora, eu gosto muito desta mais. É uma moderna. Uma mulher, uma de agora, que eu nem me lembro o nome dela. Eu mostro lá. E ela mostrou-me e disse: ai, que engraçado, é tal e qual a Marilyn Horne. E ela olhou para mim como se eu estivesse a falar servo-croata. E eu assim: então, Marilyn Horne? E ela olhou para mim: o quê? Isto é tal e qual. Fui buscar. Olha, ai, então, mas é a mesma voz. Eu disse: pois, ela só pode ter.
1: Seria a Marie Nicole Mia?
2: Não era a Marie Nicole, era um nome. Que eu só ouvir o nome, sei, mas agora não sei, é mais jovem. Porque eles só vão ver pessoas quase da idade deles.
1: Claro.
2: Ora, uma pessoa para ter referência.
1: Porque é a última pessoa que aparece no YouTube.
2: É isso.
1: O problema é esse. E depois são hábitos de consumo que são muito voláteis. Porque assim como essa pessoa lhe chamou a atenção hoje, amanhã já não se lembra dessa pessoa, não. É a próxima que aparece. E há um lado bom da música, não é? Como cada vez há mais gente preparada para fazer bem as coisas. O Samuel chama aqui muitas vezes a atenção disso. É que antigamente o circuito de cantores era aqueles, eram aqueles. Hoje em dia nós perdemos a noção de quantos existem, não é?
0: É que eram aqueles, mas eles estavam muitíssimo bem preparados, porque também havia os outros.
2: Estavam anos e anos a cantar decentemente, agora cantam
1: e faziam o mesmo papel durante
0: muito tempo. Cantavam todos os dias. E eles cantavam todos os dias, ensaiavam todos os dias. E então, quando faziam as viagens, estávamos fartos de saber isto e fartos de falar.
1: E tinham tempo para preparar.
0: Portanto, aquilo estava tudo, aqueles papéis já estavam todos metidos na voz. Eles nem sabiam se eram eles, se eram os papéis. Que eu, pronto.
2: Eram aqueles.
0: Eram aqueles. Era aquilo. Portanto, não viviam para mais nada. De modo que hoje em dia não é bem assim. Quer dizer, isto, hoje em dia as pessoas vivem. Eu sou um compact disc. Portanto. É um pouco isso. Isto, compacto, disse que é uma coisa muito antiga também.
2: Sim.
0: Portanto, claro. Mas de repente é um pouco isto. Na medida em que eu posso pôr.

0: tirar aquilo que neste momento eu preciso. Isto é assim um bocadinho está à frente.
1: A questão das referências é muito importante. Nisso o Metro fez sempre um ótimo trabalho, porque nunca dispensou os seus grandes cantores, dava-lhes sempre papéis.
2: Exatamente.
1: Como o Paul Plisch, entre outros, a Mary McLaughlin, entre outras, entre outros cantores que a Dennis Graves é um bom exemplo. A Dennis Graves continua a cantar, aqui, não faz o papel principal.
2: Com
1: não
2: certeza,
1: fazendo.
2: Não, mas aqui não. Tem que ser tudo jovem. Tudo jovem, tudo novidades. Depois usam, deitam fora. Tudo bem, ok.
0: Sim, mas isso faz parte.
2: Faz parte de?
0: Dois.
1: Não, faz parte da renovação, mas, por exemplo, é saudável quando a Nina no Scala é Zampieri. É bom, é bonito.
2: Exatamente. Ou a Marcelina nas bodas pode ser também uma pessoa mais. Coisa.
1: Isso vai acontecendo porque quer dizer que há uma memória, que há.
2: É que há
1: e que na realidade os 14. Sim. No outro dia falávamos também da questão dos bailarinos, que o auge do bailarino é aos 40 anos e que aos 40 anos já se está a despedir da carreira, que é um massacre.
0: Sim,
1: artístico.
0: Mas aí há outras questões.
1: Há outras questões, mas o problema é que com os cantores começa a acontecer o mesmo.
2: Ah, completamente.
1: Sobretudo com as cantoras.
0: Ou André.
2: É que atualmente as pessoas preocupam-se muito com as discriminações, discriminação disto, ninguém se preocupa. Com o mundo, o túnel em que enfiam as pessoas, cantoras nomeadamente, aos 40 e tal anos,
1: que estão no auge,
2: para substituir rapidamente porque o que interessa aqui é termos uma capa da Vogue, não é? Se cantam bem ou não, não faz mal, é preciso para ser a Vogue. E metem essas pessoas, obliteram-nas completamente. Uhum. Mas isso ninguém se rala, isso aí não é discriminação nem coisa nenhuma. Não, isso não entra na moda, nem vende jornais, nem faz notícias de telejornal, portanto não faz mal.
1: Mas pronto, tivemos, apesar de tudo, duas já veteranas. Nós estamos habituadas a vê-las como jovens, mas a verdade é que desde o início das emissões. Que eu e o Samuel estamos, porque a Ana Paula já fazia antes nós, há 20 anos aqui na rádio.
0: Ana Paula é pouco que, mais.
1: Que
2: eu sou pouco mais nova do que vocês, não é?
0: Pois.
2: Mais
1: a
2: nova.
1: Nadine Sierra já ia aparecendo, nomeadamente no Idomeneu, não sei. O que é interessante é percebermos essa evolução, como a Ana Trebes faria aos Dom Pasquale.
2: Este ano não ouvimos a Eileen Paris.
1: Este ano não ouvimos a Eileen Paris.
2: Pois, achei estranho, mas...
1: O grande ano dela foi o ano passado, realmente. E é uma voz inacreditável.
2: É ótima.
1: Também muito melhor agora do que
2: pois
1: no início.
2: Pois, precisava de estabilização. É isso que os nossos promotores não percebem. É que a juventude é toda muito gira. Eu sei, eu adoro, eu incentivo, nem as pessoas sonham como, mas eles sabem, imensos cantores jovens. E apoio, e tenho o meu estúdio de ópera, e enfim, eles sabem. Mas... Uma voz só fica estabilizada por volta dos 30 e muitos 40 anos. Para ele já é velha, já é para meter no lixo.
1: Eu acho que, assim, o cantor menos brilhante desta temporada talvez tenha sido o Costello.
2: Quase não me lembro dele. O que é que ele fez? Ele fez qualquer coisa. Mas...
1: Fez.
0: Foi na Butterfly.
1: Foi a Butterfly.
2: Foi.
1: Foi a Butterfly e a Bohème, acho eu. E não foi
0: lembrar às vezes determinados cantores que parece que nunca ficou muito bem resolvido na voz. Começaram a cantar e ainda a coisa não estava bem.
1: Agora lembrando
0: que era aquilo que você estava a dizer sobre a questão da preparação, e depois chegam aos 40 anos, que é mais ou menos da altura de estar impecáveis, e como não souberam esperar pelo momento certo, aquilo já vai tudo assim, tipo, mais para.
2: Sim, mais para lá do que para cá.
0: Mais para lá do que para cá. Eu lembro sempre da história do que se conta do Krauss. Portanto, o Krauss disse que preferiu estudar mais um ano porque ainda não se sentia bem preparado.
2: Mas o Krauss tinha uma determinação que muitas vezes falta a estas pessoas. Também temos um problema, porque o grande drama da atualidade nem sequer não é não haver cantores, é não haver diretores artísticos como deve ser, que não sabem escolher bem as coisas e põem as pessoas entre a espada e a parede, porque convidam-nos sem saberem bem do que estão o que estão a fazer, para fazer papéis que não são adequados. E as pessoas ficam entre eu digo que não e nunca mais me voltam a chamar. Digo
0: é
2: que
0: o
2: sim,
0: não saber esperar.
2: Espatifo a voz. Não saber, mas são postos um bocadinho.
1: Mas isso tem que ver com outra coisa, que é o massacre do mercado do agenciamento.
2: Exatamente.
1: Que não é dos mercados mais. Ou seja, é mercado. Impera a lógica do mercado sobre a lógica artística. Quer se queira, quer não, é um pouco isso que acontece.
2: E quando vamos para este
1: nível, quando é o nível da primeira liga dos teatros, é a linha entre a lógica de mercado e a lógica artística, a linha é muito ténue.
2: É muito ténue.
0: Sim, e às vezes depois o que é que acontece?
1: Depois ou são super cantoras, como a Sierra, como a Oropesa, que aguentam e que têm muita estrutura, porque sobretudo é muita estrutura.
2: E técnica.
1: Ou então rebentam. Há muitos cantores que o René Papo resolveu, disse, tenho que parar.
2: Pois não
1: é? Porque é um mercado que rebenta. E tantos que nós conhecemos, mas a Nathalie Dessay chegou um momento em que disse: eu tenho que parar.
2: Tenho que parar e já não posso mais com isto.
1: É?
2: É uma farta que é que isto não é nada, não é nada tipo apelativa a verdadeira carreira, que a pessoa nunca está, está estabelecida em lado nenhum, anda a passear de um lado para o outro, a passear não, a correr em aviões de um lado para o outro, mal tem tempo
0: não tem vida.
2: Para não tem vida pessoal.
0: Só tem vida profissional.
2: E tem, se tiver filhos, está semanas, meses, é uma coisa um bocadinho pouco humana.
1: Houve outras duas óperas que eu também gostava de assinalar e que foram muito bem interpretadas, se bem que lá está, não fazem parte do canon, que foi A Innocence da Kaya Sarriaho. É realmente uma grande música e é uma faceta deste novo Metropolitan que não tem medo em apostar em óperas que são verdadeiros morros no estômago, tanto do ponto de vista musical como do ponto de vista da história. E a Lady Macbeth do Distrito de Mecentes, que foi belíssimamente interpretado, apesar da dureza musical. E como diz o Samuel, tem um desgraçado, um tenor que está sempre a dar saltos. Não é de oitavas, é de duas oitavas. Como é que é, Samuel?
0: Ai, não sei.
2: Ser casado com uma Lady Macbeth.
0: Já esqueci.
1: Mas que foi uma interpretação exemplar. E que entramos naquele tipo de óperas que nós já sabemos que vai correr bem, porque aquilo é um tipo de cantores tão especializados naquela linha de canto que é como Wagner, é raro ver um Wagner muito mau, porque é tudo cantores que se prepararam.
2: Eu quando fiz, eu fiz mais do que uma vez a Valquíria, e em Valquírias diferentes. E havia das oito Valquírias, cinco eram pessoas cuja vida profissional era só fazer em Valquíria. Só.
0: Pois, e devem ser, portanto, as Valquírias
1: galas. E devem ganhar o que querem.
0: Olha, mas há um problema: é que na Valquíria isso é um momento esperado. A entrada das Valquírias. E quando.
1: E são irmãs da protagonista.
0: Pois, o problema não é esse. O problema é que depois, quando ouvimos Valquírias, que pronto, que não são cantoras.
2: Sim.
0: Com aquela robustez, a coisa sente-se.
2: Ou então não se sente.
0: O problema é esse. É que elas até podem ter muito para cantar no meio daquilo tudo, salvo seja.
1: Não, mas é que a música ali não dá hipótese.
2: E
1: não,
2: a malta conhece aqui. Toda a gente conhece.
1: Toda a gente conhece.
2: À espera do terceiro ato.
0: Pois.
1: Há pessoas que até só vão ao terceiro ato.
2: Só para ver a cavalgada da
0: Valquíria. Eu não queria chegar aí, mas.
1: Perderam foi o primeiro. Eu acho o primeiro ato da Valquíria Magistral. Mas o terceiro ato, toda a cena é incrível. Bom, obrigado por mais uma temporada.
2: Obrigada a nós também pela vossa companhia.
0: Agradecemos a quem temos de agradecer.
2: Com certeza.
0: Ao André e a todos mais.
2: E à produção da Antena 2. E até a todos.
1: E até dezembro. Que é o
2: quando volta a abrir.
1: Que volta a temporada do Metropolitan. Por aqui vamos continuar a acompanhar as temporadas. Que são as grandes temporadas que neste momento estão a ser oferecidas, que é a temporada da Ópera de Viena, a temporada do Covent Garden, a temporada do Scala, Ópera de Roma, do Scala e Ópera de Roma, que vêm as duas juntas, a temporada da Ópera de Paris na dupla Palais Garnier Bastilha, e Teatro Real de Madrid. Porque Espanha está com um circuito de ópera maravilhoso. E portanto, e a verdade é que e temos algumas surpresas, como o que vem da Bélgica, nomeadamente a Ópera de Liege e outros teatros de ópera. A Antena 2 vai acompanhando estas temporadas e geralmente, precisamente quando termina a época do Metropolitan, é o tempo em que vamos dedicar mais tempo a estas temporadas, até que depois em meados de julho e agosto começam os proms. Os concertos promenade, que também por norma contam com produções de ópera, nomeadamente aquelas que vêm do Festival de Glyndebourne, que é também muito importante para os amantes da ópera. Há outra temporada importantíssima para recuperar, que é a temporada de Wexford, que nos dá sempre a conhecer óperas que já ninguém ouvia falar. Ou que não lembra o diabo. Não sei, às vezes. É de tudo, é de tudo. Às vezes são descobertas maravilhosas. A verdade é que, graças a Wexford, e a primeira pessoa que me falou do Wexford foi precisamente o Samuel. O Samuel tem uma faceta que poucas pessoas dizem. É, gosta de descobrir as coisas mais.
2: Ele é musicólogo, está-lhe no sangue.
0: Por acaso, isso era numa altura que ia bastante a Itália. E então uma das coisas que fazia era comprar CDs. E então foi que começaram a aparecer algumas.
1: A maioria das grandes gravações.
0: Mercadantes,
1: é isso.
0: Helena da Feltre, aquela outra que o Cherubini também tem o título, como é que se chama?
1: Medea.
0: Não é Medea. Não é o que.
1: Podia ser
0: não,
1: o país.
0: Não, a Carlos também cantou, mas não é Medea.
1: La Vestale.
0: É La Vestale, é isso.
1: Pois é, que também é do Mercadante.
0: Também tem o Mercadante. E vinha tudo do Oxford e gostava muito de
1: e que continuam a fazer isso. Óperas. Continuam exatamente.
2: Depois gravados pela Ópera Rara.
1: A promover. Gravados. Sim, algumas pela Ópera Rara, sim. Outras pela Naxos Marco Polo.
2: Claro.
1: E ainda bem que isso acontece.
2: Sim, porque
1: não é?
2: Tem que ficar documento.
1: Até porque é outra coisa deste ano que não é por acaso que eles terminam com uma compositora e também tivemos Caia Sariarro. Outra coisa deste ano é que o facto de repente parecer que há aqui uma cota feminina, mas ainda bem que há, porque estamos a descobrir todo um repertório novo que é maravilhoso e que é muito bem feito. Ainda no outro dia, a propósito de uma emissão da Clara Schumann e da Fanny Mendelssohn, quantidade de música maravilhosa que nós não ouvíamos só por preconceito.
0: É bendito preconceito.
2: É preconceito e por não deixarem vir ao de cima.
0: E porque os gajos estão feitos. Eu lembro que quando aí, alguns na minha juventude, lá há muitos anos, havia uns livrinhos que eram especialistas instantâneo em música e em ópera. E eram assim, uns livros assim dados à comédia. E então que dizia que o Beethoven ainda tem muito para dar e terá sempre muito para dar, enquanto os produtores de música assim o quiserem.
1: Pois.
0: Pronto. E aqui está a resposta daquilo que vocês estavam a dizer. É os produtores que fazem a música. O Beethoven não é só Beethoven pelas suas qualidades, nós sabemos que sim, mas também por causa de tudo depois dos produtores, porque também há muitos Beethovens que ficaram por aí, não é ir à procura de Beethoven, salvo seja, onde pode não existir, mas sabemos que há muita música que ficou para trás. E que hoje não tem lugar porque rivaliza com,
1: claro,
0: qualquer coisa.
1: Bom, obrigado
2: e até para a próxima.
1: Até para a próxima, ou até um programa
0: até
1: de manhã onde eu estarei.
2: Também.
1: Poderão sempre vir visitar-me às 7 da manhã.
2: E entretanto, bom verão para todos.
1: E bom verão. Nós, um dos ritmos que ouvimos durante esta ópera que aparece logo descrito no início do segundo ato é o ritmo de huapango, que é uma dança tradicional mexicana. Há um huapango sinfónico e os mexicanos, do ponto de vista sinfónico, são muito fortes. E talvez o huapango mais conhecido seja um huapango composto em 1941 por José Pablo Moncayo. Nós aqui vamos ficar com a interpretação da Orquestra Filarmónica das Américas, dirigida por Alondra de la Parra. É assim que terminamos. Obrigado e até breve.
2: Até breve.

Alondra de la Parra, que é dirigir Huapango de José Pablo Moncayo. Huapango, um dos ritmos mexicanos que ouvimos então nesta ópera que transmitimos hoje em direto do Metropolitan. Ópera que falávamos aqui, que falava, tinha como base a vida de Frida Kahlo, El último sueño de Frida e Diego. E que foi transmitido então a partir do Metropolitan, música de Lena Frank. Ora, e nós vamos continuar aqui com música de uma mulher das Américas. Se há pouco ouvíamos então Gabriela Lena Frank, vamos prosseguir com Florence Price. É já a seguir uma proposta do João Pedro.

Vamos ouvir de seguida a primeira sinfonia de uma compositora afro-americana a ser interpretada por uma das principais orquestras dos Estados Unidos. A Sinfonia número 1 de Florence Price, estreada pela Sinfónica de Chicago em 1933. Os quatro andamentos, Allegro ma non troppo, Largo maestoso, Juba Dance e Finale, numa gravação pela Sinfónica de Fort Smith e o maestro John Jeter.

0: Foi a primeira sinfonia de Florence Price, escrita entre 1931 e 32, nas leituras do maestro John Jeter e da Sinfónica de Fort Smith.
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Bem-vindos à Geografia dos Sons. Iniciamos este programa escutando Conor Hannick a interpretar a quarta secção de Thunder, uma obra extensa para piano solo e gravações de campo feitas no muro da fronteira entre os Estados Unidos da América e o México, pela compositora e violoncelista Mariel Roberts Musa. As gravações foram realizadas com microfones ultrassensíveis posicionados diretamente no muro, sendo que cada andamento representa um ponto diferente ao longo do mesmo. No texto que acompanha a edição desta obra com o selo New Focus Recordings, a autora explica que fez estas gravações durante uma viagem de carro de 10 dias, percorrendo toda a extensão do muro, com início em El Paso, cidade de Juarez, e término em San Diego, Tijuana. Thunder é um diálogo entre o piano e as subtis variações internas do muro, bem como com os sons ambiente. O material de origem para esta obra foi criado através do acoplamento de sensores de vibração diretamente no muro, revelando as ressonâncias dos vários tipos de estruturas metálicas que compõem a barreira. Esta viagem foi realizada na companhia do artista sonoro Jacob Kierkegaard, que fez as gravações de campo. A peça, escreve a compositora, explora o conceito abstrato de uma fronteira política, interagindo de forma íntima com a representação física mais concreta dessa ideia, o muro monumental que a representa. A sua imponência física expressa o sentimento por detrás da sua construção: poder, medo, segurança, pertença, forças motrizes que impulsionam as escolhas que movem o mundo no nosso atual clima político. Contudo, a sua manifestação física traduz a incapacidade fundamental do muro de cumprir o seu propósito, dado que não impede a circulação de pessoas entre países e atravessa violentamente comunidades e espaços sagrados.

De novo numa interpretação por Conor Hennig, ouvimos a primeira secção de Sander, uma peça assinada pelo compositor e violoncelista Mariel Roberts Musa e que dá o título a um novo CD editado pela etiqueta New Focus Recordings. O próximo álbum em foco reúne obras de quatro compositores contemporâneos, intercalada com a música de Tommaso Albinoni. As peças foram gravadas pelo agrupamento Les Arts Bleus, um trio que estabelece pontes entre diferentes épocas e sonoridades. Combinando o repertório barroco com estreias contemporâneas, Adèle Legrand na flauta, Pauline Oran no acordeão e Solène Baudet no violoncelo, exploram novas texturas e sonoridades nos seus instrumentos. Ouviremos em primeiro lugar Aurora, uma breve peça do compositor e percussionista Max Charroux, que se questiona sobre se será possível apreciar verdadeiramente a Aurora sem ter experimentado na sua totalidade o repouso do corpo e da mente. Citando as suas palavras, a aurora surge e as primeiras partículas de poeira podem ser vistas graças aos fotões do sol. Alguns animais deitam-se finalmente, outros começam a emitir os seus chamamentos. Observamos com admiração. Charroux conclui, escrevendo que, em L'Aube, reuniu a harmonia e as primeiras notas da sonata número 6, opus 1 de Albinoni, para começar do nada, do silêncio, da aparição hesitante do novo dia. Eis algumas frases-chave para ajudar a escutar esta pequena peça. Componha imagens, pinte notas, escute pacientemente o tempo, abrace as suas fragilidades.

Tivemos a ouvir L'Aube, Aurora, uma peça escrita pelo compositor e percussionista belga Max Charroux. A interpretação esteve a cargo do agrupamento Les Ors Bleus e foi incluída no primeiro trabalho discográfico deste trio, recentemente editado pela etiqueta Cypre, com o título Circa Diem. No mesmo disco podemos também escutar Zénith, uma obra de outro compositor belga, Patrick Leterme. Nas suas notas de programa, o autor escreve que, cito, Zénith é o instante em que o sol atinge o seu ponto culminante, quando a luz atinge a sua intensidade máxima. Este breve trio inicia-se imediatamente com uma explosão de energia, como um sopro de clareza brutal. O registro agudo, por vezes muito agudo, estabelece-se desde os primeiros compassos com uma intensidade quase ofuscante. No coração da peça, a luz atenua-se. O acordeão flutua em círculos, explorando a sua capacidade singular de produzir um acorde com um simples botão. Ocorre então uma gradação frágil, em suspensão, antes de um movimento ganhar impulso. Há muitas notas repetidas, escalas ondulantes, algumas passagens em forte. A peça é curta, como o sol no seu zénite, o seu poder incandescente condenando-a a não durar.

De novo numa interpretação pelo trio Les Orbleu, ouvimos Zénith, do compositor belga Patrick Leterme. Ainda neste mesmo disco, editado pelo selo Cypre, com o título Circadiem, podemos escutar uma peça do pianista, acordeonista e compositor Jimmy Bonesso, intitulada Pinkas, Heure Dorée. Sobre esta partitura, Bonesso explica que se inspirou na sinagoga Pinkas, construída em 1535 em Praga, e que desde o final da Segunda Guerra Mundial alberga um memorial no qual foram inscritos à mão quase 80 mil nomes de judeus da Boémia e da Morávia, vítimas do Holocausto. Ao dar o mesmo nome a esta composição, quis homenagear este local e relatar as minhas impressões de uma visita em 2017, escreve o compositor. Continua a citar: "Estávamos no final de um dia de agosto, na hora dourada. A luz entrava na sinagoga e inundava as paredes negras com nomes." Pinkas evoca em vários momentos a música do Oriente, nomeadamente com os seus ritmos assimétricos que criam um movimento incerto. Descreve ao mesmo tempo a vertigem perante as inscrições, o calor do local iluminado e o tormento de um pensamento profundo. Depois de começar com notas tocadas em eco que se dissipam e se procuram, a obra conclui numa meditação pacífica.

De novo numa interpretação pelo trio Les Heures Bleues, estivemos a ouvir Pincas Hors Doré, uma peça escrita pelo pianista, acordeonista e compositor belga Jimmy Bonesso e que integra um novo CD editado pela etiqueta Cypre com o título Circadian. E da música belga seguimos de novo rumo aos Estados Unidos para escutar duas peças integradas no novo CD monográfico de Eric Chaslow, recentemente editado pela New Focus Recordings com o título Arching, Reaching, Breathless, Music for Strings by Eric Chaslow. Neste álbum, vários músicos a solo ou integrados em pequenas formações de câmara reuniram-se para interpretar sete obras compostas por Chaslow entre 1997 e 2022. Conhecido por obras em que combina instrumentos acústicos com sons eletrónicos, Chaslow dedica-se também ao ensino, lecionando na Universidade de Brandeis, onde dirige também o Estúdio de Música Eletroacústica de Brandeis, BIMS. De seguida, iremos escutar precisamente uma peça para violino e eletrónica composta no ano de 2022 e intitulada The Wings That Bear the Night Away. Trata-se de uma partitura inspirada no mito de Dédalo e Ícaro e, na releitura do compositor, Ícaro voa para além do tempo e, em vez de mergulhar no mar, começa a persuadir a Terra a girar, trazendo perpetuamente uma progressão de novas manhãs. Nas suas notas de programa, Chaslow explica que a parte eletrónica consiste inteiramente em material criado a partir de uma manipulação de uma gravação de um quarteto de cordas de sua autoria, intitulado Ghosts of Our Former Selves. Estiquei, transpus e manipulei esse registro para criar uma peça musical completamente nova, escreve o autor. A interpretar The Wings That Bear the Night Away, ouviremos a violinista Mari Kimura.

Estivemos a ouvir a violinista Mari Kimura a interpretar The Wings That Bear the Night Away, uma peça composta por Eric Chaslow em 2022 e que integra o seu novo álbum monográfico editado pela New Focus Recordings com o título Arching, Reaching, Breathless. E vamos concluir escutando o terceiro andamento de outra obra incluída neste disco, composta no ano de 2009 por uma formação de sexteto de cordas. Sobre esta partitura, composta em resposta a uma encomenda do Festival de Música de Câmara de Portland, Chaslow escreveu o breve texto que passo a citar. O primeiro andamento desenvolve um contraponto de longas linhas melódicas derivadas do quarto andamento do sexteto Opus 36 de Brahms, a minha peça favorita de música de câmara. No segundo andamento, o conjunto evoca precedentes não ocidentais. A viola toca uma melodia improvisada, inflexionada e de desenvolvimento lento sobre uma harmonia estática, enquanto outros criam um subtil conjunto de percussão. O terceiro andamento cria uma tensão dramática, contrastando três elementos: uma marcha percussiva, um fragmento lento onírico e um scherzo que aparece magicamente, desaparece e no final assume o controlo. Fiquemos então com o Lydian Quartet, alargado com a participação de mais dois músicos, Sam Calder na viola e Anna Collins no violoncelo, a interpretar o terceiro andamento de String Sextet de Eric Chaslow.

0: concluir este programa, ouvimos o terceiro andamento de Sexteto de Cordas, uma obra composta por Eric Chaslow no ano de 2009 e que integra o seu novo álbum monográfico editado pela etiqueta New Focus Recordings. A Geografia dos Sons regressa de hoje a 8 dias com mais novidades discográficas. Até lá, despeço-me com votos de uma boa semana.
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0: Benjamin Frith, no Noturno número 2 em Dó menor, do irlandês John Field, o primeiro compositor da história a usar o termo noturno para designar uma peça musical.
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1: Hoje, o bolero de Maurice Ravel num arranjo para guitarra de Michael Fix. Uma fantástica transcrição acústica ao estilo fingerstyle. O tema é do álbum de 2014, Lines and Spaces, e destaca-se como uma criação bem original. A peça revela como se consegue condensar um crescendo sinfónico de 15 minutos com múltiplos instrumentos para orquestra em algo tocado por um único instrumento de cordas e em 4 minutos. O fingerstyle é uma técnica de tocar guitarra em que o músico dedilha das cordas diretamente com as pontas dos dedos, com as unhas ou com palhetas presas aos dedos. É um estilo que ajuda a transformar a guitarra numa orquestra completa. O fingerpicking, ou fingerstyle, está profundamente ligado ao blues. Os primeiros bluesmen americanos de finais do século XIX e inícios do século XX são pioneiros a usar as técnicas de dedilhado utilizadas na música moderna. Esta transformação terá surgido por pura necessidade. Os músicos de blues do Delta, do início, eram artistas a solo e itinerantes, tocavam em bares barulhentos e cheios de pessoas ou em esquinas de rua. Têm então de criar uma técnica que lhes permita soar como uma banda inteira através de apenas uma guitarra. Robert Johnson, Blind Blake, Mississippi John Hurt são exemplos de músicos de blues que usavam esta técnica, e na country o nome principal é Chet Atkins. Vamos então ficar com o bolero de Ravel, arranjo e interpretação do guitarrista australiano Michael Fix.

Uma peça que revela como se consegue condensar um crescendo sinfónico de 15 minutos com múltiplos instrumentos para a orquestra em algo tocado por um único instrumento de cordas e em 4 minutos. Do álbum de 2014, Lines and Spaces, estivemos com o Bolero de Ravel, um arranjo para guitarra, uma transcrição acústica ao estilo fingerstyle, criada e tocada pelo australiano Michael Fix.

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espírito da beleza, para onde fugiste? Porque te desvaneces e abandonas o nosso reino, vazio e desolado. Porque te desfazes em nevoeiro e nos deixas neste escuro vale de lágrimas. Porque não tece o sol eternamente os seus arco-íris sobre aquela corrente da montanha. Porque deve cada coisa revelada esvair-se e morrer. Porque medo e sonho e morte e nascimento tornam escura a luz diurna com tais trevas. Percy Shelley, 1816.

Nevoeiro. Estado intermédio entre dois mundos. Símbolo do isolamento e da incerteza. Ambiente estranho e indefinido que potencia a angústia humana, mas que transporta para a realidade enigmática das formas por consubstanciar.

Através das neblinas etéreas, numa atmosfera densa e misteriosa. Período transitório entre dois mundos, onde estranhas vozes comunicam ocultas mensagens e espectrais aparições parecem revelar-se momentaneamente num jogo de obscuras regras, de surdas inquietações.

Numa manhã de espesso nevoeiro, caminhava tranquilo, quando surgiram duas asas negras, soltando um tal grito de terror que rezo para nunca mais voltar a ouvi-lo. Cheguei a perguntar o que teria eu de tão revoltante para este corvo. Depois entendi. A fronteira entre os nossos dois mundos resvalara devido ao nevoeiro. E ele vira um homem a caminhar no espaço. Agora, quando me vê lá do alto, solta pequenos gritos. Porque não é, nunca mais poderá voltar a ser como os outros corvos. Lauren Isley, antropólogo, 1957.

De pé, sobre um afloramento rochoso escarpado, um homem estende o seu olhar sobre nuvens de nevoeiro que se elevam das profundezas, com rochas aguçadas que irrompem até montes distantes, envoltos em neblina. Caminhando, contemplando um mar de nevoeiro, de Caspar David Friedrich. Uma pintura de um diálogo intenso entre a alma humana e o espetáculo da natureza. Entre a condição terrena e a

As torres cismam pelo espaço. No silêncio erram violinos. As torres cismam pelo espaço. Na penumbra cogitam sinos. Minha alma toda se enclausura no jardim que entardeceu. Minha alma toda se enclausura num beijo irreal que não nasceu. Ronaldo de Carvalho.

Tenho em mim como uma bruma, que nada é, nem contém, a saudade de coisa nenhuma, o desejo de qualquer bem. Sou envolvido por ela como por um nevoeiro, e vejo luzir a última estrela por cima da ponta do meu cinzeiro. Fernando Pessoa.

O nevoeiro chega em pequenos passos de gato. Invade silenciosamente como uma serpente furtiva. Instala-se a observar o porto e a cidade em acendos silenciosos. E depois afasta-se. Carl Sandburg, 1916.

Símbolo indeterminado. Quando as formas não se distinguem, procedendo a consistência. Perturbação no desenrolar do tempo. Uma transição. Passagem fantástica ou maravilhosa. Nevoeiro.

Nevoeiro. Atmosfera densa e misteriosa. Metáfora da solidão, da desolação, de irreais fronteiras entre dois mundos. No momento da revelação e da manifestação do saber oculto.

Há no firmamento um frio lunar. Um vento nevoento vem de ver o mar. Quase maresia, a hora interroga. E uma angústia fria, indistinta voga. Não tenho sentido, alma ou intenção. Estou no meu olvido. Dorme, coração. Fernando Pessoa.

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4: Wait. Wait. Wait, wait. Wait. Wait. Wait. Wait. Wait.
3: E se a Terra fosse o inferno de outro planeta? Aldous Huxley.
4: Now.

Meu olhar, enfarado e distraído, viu enfim chegar o século presente e atrás dele os futuros. Aquele vinha ágil, destro, vibrante, cheio de si, um pouco difuso, audaz, sabedor, mas, ao cabo, tão miserável como os primeiros. E assim passou, e assim passaram os outros, com a mesma rapidez e igual monotonia. Redobrei de atenção, fitei a vista, ia, enfim, ver o último. O último. Mas então já a rapidez da marcha era tal que escapava a toda a compreensão. Ao pé dela, o relâmpago seria um século. Talvez por isso entraram os objetos a trocarem-se. Uns cresceram, outros minguaram, outros perderam-se no ambiente. Um nevoeiro cobriu tudo, menos o hipopótamo que ali me trouxera. E que, aliás, começou a diminuir, a diminuir, a diminuir, até ficar do tamanho de um gato. Era, efetivamente, um gato. Encarei-o bem. Era o meu gato Sultão, que brincava à porta da alcova com uma bola de papel.

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A Fuga da Arte, número 923, Alucinações de Maio. Parafraseando uma célebre canção de há meio século, este caso não é de ver para crer. Melhor será que cada um se deixe levar como souber por uma história onde nada é claro. Texto de Machado de Assis. Música da Peter Gordon and Love of Life Orchestra, a introdução. A última aventura da Véronique Vincent pelos Aksak Mabul e Soema Montenegro, cenário de Kruzik. Assistência técnica e edição de Leon Matos. Voz e realização de Ricardo Salo. Boa noite.

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0: Pais e Filhos. Um coração dentro do outro. Peças contíguas de um mosaico que muitas vezes desagua em mares de talento comuns. Entre pais e filhos, e de pais para filhos, a música é por vezes um desses oceanos. Isso mesmo nos recorda a história dos Scarlatti, Alessandro, o pai, Domenico, o filho, talento prodigioso do teclado que Alessandro sabia bem sublinhar, como o fez quando em 1705 escreveu ao príncipe Ferdinando de Medici em Florença. De Roma, no dia 30 de maio de 1705.
1: O meu filho, Domenico, coloca-se humildemente, juntamente com o meu coração, aos pés de Sua Majestade Real, em sinal de nossa profunda gratidão e humilde servidão. Separei-o à força de Nápoles, onde, apesar do seu talento, ali não ser o local adequado para o fazer brilhar. Estou a enviá-lo também para longe de Roma, porque Roma não oferece abrigo à música, que aqui vive como uma mendiga. Este filho, que é uma águia que criou asas, não deve permanecer ocioso no ninho, nem devo impedir o seu voo. Uma vez que o virtuoso Nicolino de Nápoles está de passagem por cá, a caminho de Veneza, acho que ele poderá levá-lo consigo. E Domenico, munido apenas da sua capacidade, muito aumentada desde que pôde ficar comigo, além de gozar da honra de servir Sua Majestade Real nestes 3 anos, parte quase como um andarilho para aproveitar quaisquer oportunidades que se lhe apresentem para se dar a conhecer.